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6: 22 horas e 35 minutos.

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2: Meia-noite e 8.

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6: 3:33.
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2: 4:45.

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5: Muito bom dia, bom dia, bom dia, bom dia pra você, meu amigo. Bom dia pra você, minha amiga. E estamos...

0: aqui na manhã top do seu rádio, nessa segunda-feira chuvosa, gostosa, maravilhosa, mas chovendo uma barbaridade,
1: tá
0: chovendo, né?
1: Aí, aqui tá chovendo.
0: Aqui tá chovendo.
1: Aqui tava chovendo e agora já choveu.
0: Aqui continua chovendo e a previsão trazendo pra nós aqui é que o tempo continue assim, né? Pelo menos até ao meio-dia, muita chuva marcada aqui em nossa Telemaco Borba para essa segunda-feira, dia 15 de junho de 2026. Então você vai ficar em casa ou você vai trabalhar com essa chuva? Conta pra nós aqui, tá? Eita, Dimas,

0: 42 39 10 12 10. Esse é o WhatsApp para você mandar o seu recado, para você mandar o seu oi, para você mandar aquele pedido musical pra gente aqui, tá? 42 39 10 12 10. E você faz a festa porque o sertanejão está na 101.
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0: Vem com tudo, vamos começar a semana lá em cima, tá? Nem que a chuva venha valendo, vamos manter o astral lá em riba.

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0: São muita música boa e também a sua participação. Então, vem com tudo!
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0: Até às 8 horas da manhã. Juntinhos aqui na 101. Agora são 5 horas mais 4 minutos, 5:04. E começamos a nossa semana, começamos a nossa manhã, como sempre, nos colocando diante do nosso maravilhoso, poderoso e bondoso Deus, para nós agradecer por mais esta oportunidade. Oportunidade aonde o Senhor nos presenteia com o dom da vida, para que nós possamos escrever mais um capítulo em nossa história, em nossa passagem por essa terra. Vamos juntos nos colocar diante do nosso Deus?

fazendo a tradicional oração da manhã. Convido você, meu amigo, convido você, minha amiga, aonde quer que você esteja nessa segunda-feira, dia 15 de junho. Peço para que você pense em Deus. Coloque todas as suas dificuldades nas mãos de Deus. Coloque todos os teus problemas nas mãos de Deus. E saiba que o Senhor do impossível está tomando conta desse seu problema. Está tomando conta dessa sua dificuldade. Creia, acredite, Deus é maior que os nossos problemas. Façamos a nossa oração da manhã. Senhor meu Deus, no silêncio deste dia que amanhece, eu venho te pedir saúde, força, sabedoria e paz. Eu quero hoje olhar o mundo com os olhos cheios de amor, ser paciente, compreensivo, justo e prudente. Eu quero ver, além das aparências, os teus filhos. Eu quero vê-los como o Senhor mesmo os vê, e assim não ver senão o bem em cada um, em cada coração. Fecha, Senhor, fecha os meus ouvidos a toda a calúnia e guarde a minha língua de toda a maldade, que só de bênçãos viva o meu espírito, e que eu possa ser tão bondoso, que eu possa ser tão alegre, que todos que se aproximarem de mim sintam a tua presença. Senhor, Senhor, reveste-me interiormente com a tua beleza, e que no caminhar deste dia, no decurso desta segunda-feira, eu te revele a todos. Eu te apresento, ó Pai, nessa manhã, cada um, cada uma que está me acompanhando em qualquer lugar deste Brasil, através da frequência 101.9 ou também através dos aplicativos de internet. Eu te apresento toda a equipe T de comunicação. Eu te apresento a minha família, para que o Senhor cure, para que o Senhor liberte, para que o Senhor guarde. Fica conosco, Senhor, fica conosco, hoje, amanhã e sempre. Assim seja. Amém.

0: Tá na capital, tá na melhor, tá bom demais. Aí pra vocês, Leandro Correia e mais aí o Alisson, Ailson, né? Leandro Correia e Ailson, Mimimi. Mi, mi. Também foi Chitãozinho Chororó, 60 dias apaixonado. E Chitãozinho e mais o Chororó aí trazendo pra vocês essa música linda, maravilhosa. Também você curtiu aqui na abertura do programa o nosso jingle aí do Dimas Barbosa, né? Um jingle legal aí feito pra gente, pra animar nossa manhã, pra começar já em alto astral, né? Então, você começando a sua semana, a sua segunda-feira, com o astral lá em cima e já partilhando com a gente da sua manhã. 42 39 10 12 10. Eu quero mandar um abraço pra ele, já tá de pé, já tá curtindo a gente também, né? É o Juarez? É o JJ? Pode colocar ele, põe ele pra falar comigo aí. Oi, Juarez, bom dia.
1: Olá, Dimas, tá? Locutor Juarez.
0: Valeu.
1: Soldado do exército.
0: Tá bom, um abraço pra você, Juarez.
1: Falou, um abraço, até mais.
0: Até mais, Juarez, um abração pra você, uma ótima segunda-feira, boa semana, tá? Nosso parceiraço Juarez, lá do Jardim Crow. Dimas Barbosa, bom dia, Dimas. É o Alessandro por aqui, Dimas. Mandando um abraço pra minha mãe Cleusa, pra minha esposa Isabel, pra minha sogra Nilza, pro meu sogro Miguel e também pro meu filhão Wesley. Valeu, valeu, Alessandro, um abração pra você, tá? Obrigado pelo carinho, pela companhia e também pela audiência aqui na nossa 101.9. Bom dia, Dimas, bom dia. Ó, hoje eu gostaria de ouvir uma música com Belmonte e Amaraí. Uma noite não, é a Shirley. Valeu, Shirley. Abraço pra você, obrigado pela audiência. Nossa amiga Shirley Caetano, também com a gente aqui na manhã. Quem mais? Oi, bom dia.
2: Olá, bom dia, Dimas Barbosa.
0: Bom dia.
2: Já estamos na segunda-feira, maravilhosa.
0: Segunda-feira já, rapaz. Segunda já chegou.
2: Estamos se destacando para ir pro trabalho. Estamos
0: legal.
2: Com pé na patrola.
0: Bom
2: Deus
0: trabalho.
2: Deus abençoe nessa segunda-feira, todos os ouvintes.
0: Amém, nós
2: a
0: todos.
2: Cada um, cada papai, cada mamãe que está na escuta.
0: Certo.
2: Mando um grande abração pro nosso amigo Virola.
0: Uhum.
2: E os demais que estão na escuta, todos os ouvintes.
0: Todos os ouvintes.
2: E um abraço para você, para sua família, que Deus abençoe.
0: Amém.
2: Estamos juntos.
0: Valeu.
2: Valderi Bueno, aqui da São Silvestre.

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0: Gostosa, maravilhosa, é aqui na 101, tá? Aonde você curte as melhores canções sertanejas para animar a sua madrugada. Você é o nosso convidado para que essa festa continue até às 8 horas da manhã com o nosso sertanejão da capital.
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0: Você já mandou seu recado, já mandou seu oi? Então bora lá falar comigo. Oi, bom dia. Bom dia. Cadê você daqui? Bom dia.
2: Tudo bem? Aqui é
0: a Marinês? Fala, Marinês.
2: Bom dia, Dimas. Tudo bem?
0: Bom dia.
2: Aqui é a Marinês.
0: Fala, Marinês.
2: Hoje eu gostaria de ouvir a música com a terceira dimensão.
0: Qual a música?
2: Nosso Amor Terminou.
0: Nosso Amor Terminou?
2: E ofereço pra minha amiga Jude Rolândia, pro meu amigo Foguinho Jardim Itália, pra Marica, pra Silvio Mainardes, pra Serene Ribas, pra Mariodinho de Tibagi, pra Joselane, pra Dirce da Área 3, pra Dirce da Colônia Augusta, pra minha mãe Maria Bichinha, pro meus filhos Luiz Fernando e Elvis. Ofereço aí pro meu amigo Djalma. Ontem eu consegui ver ele, né?
0: Ah, é?
2: A gente tava no baile da posse, tava
0: se encontrar no baile, tava bom ontem.
2: E ofereço aí também pro Virola, pra esposa, pro Amarildo, pra Eliette, é sua esposa, né? Pra todos do bairro São Silvestre.
0: Tá bom.
2: E bora lá mexer o corpicho de outra forma hoje, né? Mas vamos aí que nascemos bonitinho, ajeitadinho, engraçadinho, mas com um pouco cascaia no bolso.
0: Tem que correr atrás do ouro também, né?
2: Começar nossa semana aí com o pé direito.
0: Lá em cima, com Deus e Nossa
2: Senhora sempre na frente, nos protegendo e nos livrando de todos os maus, né?
0: Amém.
2: Deus abençoe tua vida, Dimas. Deus abençoe a minha vida e a vida de cada um dos ouvintes. Fui. Bye, bye.
0: Valeu, Marinês. Um abração pra você, nossa amiga Marinês, lá do bairro São Francisco, aqui com a gente também, né? Tem mais gente chegando por aqui nessa manhã gostosa, chuvosa, mas manhã maravilhosa. Bom dia.
3: Bom dia, Dilma Barbosa. Oh,
0: bom dia, aqui é Dilma Mãe. Bom dia.
3: Tá bom, meu irmão? Rádio bom. Nova Mensagem tá fora do ar, né?
0: Tá, deu um probleminha lá no sistema lá, né?
3: Vinda pro Crésio. Guarda patrimonial Douglas. Eu e minha esposa aqui tiver. Chuva, né? Gostaria de ouvir uma música.
0: Qual música?
3: Teodoro Sampaio. Água no leite, tá bom, meu irmão?
0: Tá bom. Valeu, um abraço pra você, nosso amigo de mamãe. Um abração pra você, o Vanadir, sempre com a gente aqui na 101.9. Mais mensagem chegando, meu parceiro Edejalma. Bom dia, Edejalma. Já tava com saudade também já, né? Deu um probleminha aí, é verdade? É? Eita, nós, mas graças a Deus tá bom, né, Edejalma? Bom dia.
4: Bom dia, meu amigo.
0: Bom dia.
4: Dimas.
0: Bonza.
4: Aqui é o Djalma Baião, como sempre, todo certo. Dia, né?
0: Todos os dias, né?
4: Hoje eu queria com trupa da dura, buscando perdão.
0: Buscando perdão.
4: E quero ser pro Virola, pro Sandela Leal, trouxe pra Luana.
0: Certo.
4: Pra minha amiga Marinês,
0: que
4: ontem no bailão lá.
0: É, se encontraram ontem no baile?
4: E pra curtir o modão. Eu tinha me isolado, se afastado e peguei pneumonia.
0: Eita, é?
4: Fiquei internado 5 dias no Feitosa.
0: Nossa,
4: mas presença agora, tô bom.
0: É.
4: E se Deus quiser, a gente vai embalar agora.
0: Com certeza, em nome de Jesus.
4: Beleza, Dima.
0: Valeu.
4: Um bom dia pra você. E até a próxima.
0: Até a próxima. Valeu, Edejalma. Deus abençoe você, tá, meu amigo? Saúde. Deus esteja aí tocando e fortalecendo esse corpício.

Música linda, maravilhosa! Você não vai me ver chorar com Altair e Alexandre, aqui na 101.9, também Teodoro e Sampaio, Água no Leite e o Triozão Parada Dura, Buscando Perdão. Agora são 5:44, 5:44, aproveitar para mandar aquele abraço especial lá pra galera que tá ligadinho com a gente, ali no preparo de madeira. Mandar um abraço ali pros meninos e também pras meninas ali no PEMAD, nos acompanhando e ouvindo a nossa 101. Um abraço lá pro Marquinhos, meu amigo Marquinhos, também lá pro Leco Barbosa. Alô, Leco Barbosa, um abração pra você, também lá pro Vaelcio, irmão do Marquinhos, pro Luizinho também, né, o Luizinho, filho do seu Cervejada também, e pro seu Cervejada, o nosso abraço, o nosso carinho e o nosso bom dia pra vocês também, tá? Aqui na 101.9 você manda o seu recado e você ouve as canções que você gostaria de ouvir aqui na 101.9.

0: Quero mandar um oi também lá pro meu amigo Rui da Ambulância. Alô, Rui, um abração pra você, pessoal da saúde também nos acompanhando na madrugada. Valeu, Rui, um abração pra você e toda a sua família. Em nome do Rui, eu quero mandar um abraço também lá para a equipe da saúde, o Nelsinho da saúde, também lá pro Jonas Ronk, enfim, toda a equipe da saúde aí das vans, das ambulâncias que estão nos acompanhando nessa manhã. Um abração para vocês, obrigado pelo carinho. Pica-pau, meu parceiro Pica-pau da van. Dimas, mais uma semana se inicia na proteção de Deus, que venha cheinho de bênçãos, boas notícias e muita paz. Bom dia, meu amigo, é o Pica-pau da van por aqui. Valeu, Pica-pau, abração pra você, obrigado pelo carinho. Abraço também lá pro Sirineu Ribeiro, tá ligadinho com a gente na cidade de Curitiba. Valeu, ô Sirineu. Um abração para você aí na capital do estado, também nos dando o privilégio da audiência. Oi, bom dia.
1: Bom dia, Dino Barbosa.
0: Bom dia.
1: Sérgio Barra Leal.
0: Fala,
1: manda
0: José.
1: Manda música pra nós, tinha um carreiro de parquinho.
0: Qual música?
1: Era bem antigona dele lá.
0: Qual?
1: A Volta Que o Mundo Dá.
0: Manda a Volta nós, Que o Mundo Dá?
1: Quer mandar pra tudo que gostar da música.
0: Certo.
1: Música antiga. Aí pro seu Dejalma, Mirola.
0: Beleza.
1: Mandar cedo pra eles, vocês vão pro trabalho.
0: Pro trabalho, né? Outro sai Mirola do trabalho, né?
1: Serviço,
0: né?
1: Pro trabalho aí, né?
0: Isso.
1: Escuta. Vai pra Helena São Francisco, o Bando da Carroça.
0: Uhum.
1: Vai Tocinho Batista, meu primo no Embaú.
0: Um abração pra ele lá.
1: A dica não manda pra ele, não manda pra ele.
0: Beleza, então.
1: Que pode lá que a gente vai na escuta. Estamos escutando por aqui.
0: Bom também.
1: Madrugada. Tá chovendo por aqui.
0: Tá chovendo também, hein? Aqui também tá chovendo, rapaz. Tá caindo água aqui também.
1: Uma boa segunda-feira, uma boa semana.
2: Aham. Tá chovendo aí, aqui tá chovendo.
0: Aham.
1: Bom dia.
0: Beleza, bom dia.
1: Mariano lá também, né? Porta Grande, tá esquecendo já de leite.
0: É, o Mariano não dá pra esquecer,
1: tirando
0: não, né?
1: Lá, tirando os leites já, né?
0: Já é, cedinho, né? Cedinho, né?
1: 80 anos tirando leite.
0: Oh, é, não, é, o seu Mariano.
1: Pra ele, pra mim, tô...
0: Beleza, o seu Mariano é um camarada forte, né? Graças a Deus aí, saudável. Tem os probleminhas da saúde por causa da idade, mas graças a Deus é um cara ativo, né? Ele também lá, a esposa dele também, mexendo com o gado, com a criação, lá na chácara e nos ouvindo também, né? Diz ele que quando a malhada escuta a voz do Dimas Barbosa, sabe o que acontece? O leite sai mais tranquilo, tranquilo, né? Olha aí, olha, tá confirmando, né? A malhada aí tá confirmando, porque ele coloca o rádio, ele pendura o rádio na forquilha de uma árvore lá, pra poder tirar a leite da vaca, aí ela relaxa, o leite sai mais tranquilo. Tá vendo? É isso aí, né, malhada? Ô malhada, hoje não deu jeito de tirar leite hoje por causa da chuva ou tá dando leite? Como é que tá? Hoje tá dando, então tá bom, tá, já tá ali já pronto pra dar leite já. Então tá certo, valeu. Ai, ai, ai, valeu. Um abraço pra lá pro pessoal que estão ligadinho com a gente lá no bairro Leal, nos dando o privilégio da audiência aqui na cidade de Ortigueira. Um abraço pessoal também aqui na Charqueada dos Betim, também nos acompanhando. Um abração pra vocês e obrigado, gente, pela grande audiência aqui na manhã da 101.9.
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0: Tá na capital, tá bom demais, tá bom demais. Agora são 5 horas mais 40.

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Agora são 6h09, 6h09. Deixa eu falar com o pessoal ligadinho com a gente aqui na programação. Oi, bom dia.

0: Bom dia.
1: Bom dia, meu amigo Dimas Barbosa.
0: Oi.
1: Quero que você toque a música para mim.
0: Qual música?
1: O Risco Sem Gelo.
0: Risco Sem Gelo?
1: Ofereço para a turma da São Silvestre.
0: Certo.
1: Os ouvintes.
0: Uhum.
1: Toda a equipe da rádio. Você e tua família.
0: Muito obrigado.
1: Meu filho, Dori Neto.
0: Quem
1: mais?
0: Mandar
1: para a turma da Moura Flores. Nós estamos tudo dormindo.
0: Tudo de molho, né? Com chuva,
1: porque
0: assim.
1: Não vão ir trabalhar.
0: É tudo de molho hoje.
1: E quero que você mande também para o Léo Eduardo e os companheiros dele.
0: Certo, um abração pro Léo Eduardo e todos os amigos dele lá.
1: E amanhã, meu filho, você completa 19 anos.
0: 19 aninhos amanhã, né, o Léo Eduardo? Tá certo, parabéns pra ele lá.
1: Mas espero que Deus tenha piedade, que você esteja logo junto comigo. Saiba que a minha neta, Anaísa, também completa amanhã. Dois aninhos.
0: Dois aninhos de idade também, né?
1: Josuel.
0: Olha, que legal, parabéns.
1: Sabe que amo muito vocês, meus netos. Vocês são a minha vida. Fique com Deus. Um abraço de todos, familiar.
0: Certo.
1: Vai um bom dia, Dilma. Até.
0: Bom dia, até mais.
1: Amanhã, porque à tarde você não está. Vou sentir muita falta de você. Fique com Deus. Um bom dia.
0: Ah, bem, bom dia. 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
0: 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Vocês vão poder me acompanhar também à tarde e eu espero vocês, com certeza, à tarde pra gente partilhar junto dos happy hours da vida e das músicas gostosas no final da tarde também, tá bom? 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
3: Bom dia, Dimas Barbosa.
0: Bom dia.
3: Estamos aqui no Casabella, na escuta aqui.
0: Ô,
3: estamos
0: pessoal.
3: De folga hoje.
0: É, legal.
3: Dia, manda um alô lá pro Crédito, Fivela de Ouro, pro Derlico.
0: Mando.
3: Tá toda piazada lá do aquele abraço. Já sei, lá do Suco do Pica-Pau.
0: Certo.
3: Lá. Manda pra mim o Parca Véia aí, a conversa fiada, hein?
0: Conversa fiada.
3: Nacerdão por cá, tudo de bom, hein? Tchau, obrigado.
0: Valeu, Nacerdão, um abração pra você, obrigado, pessoal do Casabella, muito obrigado pelo carinho, pela companhia. Oi, bom dia.
4: Bom dia, Dimas, Azul de Rolândia. Tá chovendo aí?
0: Tá chovendo aqui. E aí, aqui tá chovendo. Tá chovendo bem?
4: Bora lá.
0: É o Mato Paraná Grosso, todo Matias, chovendo, né?
4: Por quê?
0: Por quê?
4: Eu ofereci para a Daiane, com a Isabelle, Marinês, os filhos, Maria Bichinha, uhum. A Milton Batista, Virola com os filhos, a esposa, Arilson Vaz, o mais bonitão, o Riva Caim de Amarça de Lara, para Silvio, seu Pedro, Luzia Queiroz, Sirene Ribas,
0: certo.
4: A Jane com o Lucas.
0: A Jane com o Lucas, quem mais?
4: Marica e Marcelo. E para Clarice Martins e o José lá em Curiúva. Enfim, para todas as pessoinhas, né, que estão no sertanejão, que é bom demais.
0: É bom demais, bye, bye. É bom demais. Valeu, um abraço, Jô, para você, pro Rosildo.

na melhor, tá bom demais aí pra vocês, terceira dimensão, o nosso amor terminou, também Mato Grosso e Matias, por quê? Né? Dá pra nós emendar essa música aí uma na outra e falar, o nosso amor terminou, mas por quê? Aí cada um pensa como for a resposta, né? São 6:22, 6:22, não perca a hora, meu amigo, não perca a hora, minha amiga, e já vai anotando aí no seu, como está marcado aqui no meu. São 6:22, e eu quero aproveitar para mandar um bom dia especial também lá pro meu grande parceiro, meu amigo Vilmar Mendes, um alô especial pro Vilmar, também lá pra dona Cirlei, pra menina Manu, essa família maravilhosa também com a gente aqui no bairro São Francisco. Um abração pra vocês aí do bairro São Francisco, lá pro Vilmar Mendes e toda a família. Também mandar aquele bom dia especial lá pro Cleverson, tá ligadinho com a gente também, desejando uma ótima semana, sempre na proteção de Deus. Muita luz e muita paz. Valeu, Cleverson, um abraço. Ô Dimas, bom dia, Dimas, uma ótima semana pra todos. Valeu, obrigado, pra você também, um ótimo trabalho e uma ótima semana, nosso amigo Eliseu Lagos. Valeu, Eliseu, abraço, bom dia pra você, tá? Quem mais também tá na estrada levando a gente de carona é o meu parceiro Paulo Marcelo. Um abração pro Paulo, ele tá dizendo assim, olha, ô Dimas, tudo tranquilo contigo? Graças a Deus, tudo uma beleza. Olha, Dimas, vamos iniciar mais um dia de trabalho agradecendo ao nosso Deus por mais um dia abençoado. Nós vamos logo ali, em São Paulo, levando a capital de carona. Ofereça uma música bem legal pra nós aí, tá? E tudo de bom, tudo de bom! Valeu, Paulo! Um abração pra você, Deus abençoe, guarde e proteja também você na estrada. Ele vai ali em São Paulo, mas já já tá de volta também aqui no

0: Agora são 6:32, 6:32, não perca a hora, não perca a hora. E já anote aí no seu, como está marcado aqui no meu. São 6:32. 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
0: 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Deixa eu mandar um super abraço pra minha amiga Nice Delfino. Bom dia, Nice. Deus abençoe a sua semana também, tá? Muito obrigado pela participação. Minha amiga Nice Delfino, também lá a mamãe dela, a dona Alvina, sempre curtindo a 101.9. Um abraço pra vocês, obrigado pela companhia aqui na madrugada da 101. Quem mais? Oi, Dimas, bom dia. É o Carlinhos de Volática. Olha, manda uma música aí pra todos os teus ouvintes. Duas vezes você, tá bom? Tá certo, valeu Carlinhos, um abraço, obrigado pela companhia. Meu amigo Candinho de Curitiba, alô Candinho, bom dia pra você também, pessoal na capital do estado também nos acompanhando, aí sim, né? Aí é bom demais, aí eu dou valor. Quem mais? Olá Dimas, olha, bom dia Dimas. Toca pra nós aí uma música com Eduardo Costa, Eu Duvido. Eu quero oferecer pra todos os teus ouvintes, em geral, também pros meus filhos e filha, e pra vocês da rádio. Aqui é o Clésio. Valeu, Clésio. Abraço, bom dia pra você também, tá? Quem mais também com a gente? O César Zavoeski, que também já tá de pé na patrola. César, um abração pra você. Todo o pessoal aí que estão já saindo pro trabalho aqui na cidade do Imbaú. Um abração para vocês. A Márcia de Lima. Oi, Márcia. Um abração para você, menina. Tudo que é de bom, tá? A Márcia de Lima, aqui no bairro Jardim Bandeirantes, também com a gente, curtindo a nossa 101. Valeu, Márcia. Abração para você e para toda a sua família. Meu amigo Jair dos Santos também tá com a gente por aqui na 101. Valeu, Jair. Um abração para você. Um ótimo e maravilhoso dia também para você, tá? Quem mais tá chegando?
2: Bom dia, Dimas Barrigudo Charnesky.
0: Meu Deus do céu. Bom dia. Doce,
2: da capital.
0: Bom dia, Eduardo.
2: Aqui é o Eduardo Locoves, motorista de aplicativo na rodagem. E colocando em você
0: já
2: com
0: cedo,
2: essa chuva, Charnesky.
0: Tá bom.
2: Viu, se você precisar, meu guarda-chuva aqui tá armado no carro pra você.
0: Vá te lascar com esse guarda-chuva armado aí, rapaz. Leve esse guarda-chuva pra outro lugar.
3: Ah, miséria.
2: Só avisar. Ô, Charnesky, não tá fazendo nada mesmo, como sempre?
0: O quê?
2: Toque uma pra mim, hein?
0: Qual música?
2: Toque aí, Gino e Geno. O cavaco voou.
0: Cavaco voou?
2: Beleza?
0: Beleza, mano.
2: Fale que hora que é aí pra me acertar com o teu daí.
0: Eu tô sem relógio agora.
2: Valeu, Charnesky. Abraço pra você.
0: Valeu, por abraço. Vai trabalhar.
2: Me acertei, por favor. Sorte pra mim.
0: Ai, ai, ai, ai, ai, ai, ai, ai, ai. Esse é o Eduardo Locoves, motorista de aplicativo. É mais conhecido como traste no meio, né? 6 horas mais 43. Gino e Geno.

0: tá bom demais. Duas vezes você. Aí pra vocês foi o Bruno e também mais o Marrone.
1: Bom dia, Dimas Barbosa. Vamos lá, com chuva e tudo. Um abraço. Vambora. A todos que tá na escuta aí, ó. É, o pessoal do aeroporto e o pessoal aqui da cidade, aqui de Telêmaco.
0: Certo.
1: Da Clomac.
0: Beleza? Clomac.
1: Vamos ouvir hoje um Bruno e Marrone.
0: Bruno e Marrone?
1: É, bijuteria.
0: Bijuteria.
1: Vamos lá.
0: Bora, bora lá,
1: vamos
0: bora lá, lá, bora lá, bora lá, bora lá, bora lá. Até amanhã.
2: Dupla.
0: Bruno e Marrone, bijuteria aqui na 101. Agora são 6:50. Bom dia.

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Agora são 6h55. 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

0: Sai daí porque já já tem muito mais música e também a sua participação aqui no nosso 42-39-10-12-10. WhatsApp para você deixar registrado a sua participação com a gente aqui, tá? 39-10-12-10. Já já eu volto colocando você no ar aqui na programação.
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1: E eu já estou de volta por aqui na programação da 101, nessa manhã chuvosa, garoosa em todo o estadão do Paraná. Tá chovendo aí? Aqui tá chovendo e a previsão é que vá pelo menos, acho que o dia todo hoje, né? É, o dia todo hoje vai estar chovendo em todo o estadão do Paraná e aqui em Telêmaco Borba também vai estar chovendo, né? Aqui tá chovendo.
2: Aqui tava chovendo e agora já choveu.
1: Aqui tá chovendo, continua chovendo ainda aqui, né?
2: Aqui tá
1: chovendo. É, aqui é chovendo. Bom mesmo pra aquecer essa garoa, essa chuva, né? Só mesmo um água gelado, né? Pra dar aquecido no peito, né?
3: Ué, não é pinga, não? Não é cerveja, não?
1: Não, não, não, é água. Água que é bom. Água, gente, ó, por favor, tá? Água que é bom pra aquecer a garganta, tá? O chimarrão também, né? Água morna no chimarrão, né? Esse é bom pra aquecer.
3: Ué, não é pinga, não? Não é cerveja, não?
1: Não é cerveja, não. Tá bom? Então tá bom. Ai, são 7:08, são 7:08. 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
0: 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Oi, bom dia.
2: Bom dia demais.
0: Bom dia.
2: Manda um abraço aí pro meu pai, Mariano, pra dona Valentina, no sítio.
0: Um abraço pra eles lá. Bom,
2: se puder, toca aí as andorinhas, um trio Parada Dura.
0: As andorinhas.
2: Manda um abraço aí pros Motora da Vinça, pessoal que tá indo pro Pum aí.
0: Legal.
2: E tchau,
3: galera. Um abraço.
0: Valeu, Lani. Um abração pra você também lá pro seu Mariano, dona Valentina, lá em Ortigueira, nos acompanhando. Um abração pra vocês e também pra todos os motoras que estão trabalhando, indo pro Puma ou pra Clabin MA, levando a gente de carona. Por falar em levar de carona, deixa eu mandar um bom dia especial também lá pro meu parceiraço, nosso goleiro lá do AVL, meu amigo Curió. Um abração pra ele, sempre nos acompanhando, nos ouvindo nas manhãs. Ele disse assim, ó: Dimas, manda um oi pra mim que eu não perco você por nada. Um abração, então, lá pro meu amigo Curió, nosso goleiraço lá do AVL. Um abração pra vocês. Em nome dele, eu mando um abraço pra todo o pessoal do AVL. O Valdivino Batista Leal também tá com a gente aqui na rua Água Marinha. Um abraço pra você, área 10, né? Tá bom, Valdivino, um abração pra você. Obrigado pela audiência, obrigado pelo carinho. Também com a gente, meu amigo Butina. E a enquete, Butina, como é que tá a enquete? Tá uma enquete, como começaram ontem aí, uma enquete aí. E o pessoal tá ligando para minhas parentes lá. Ligar para minha cunhada, ligar pros meus irmãos também. Qual que é a enquete? Conta para nós aí, Butina. Bom dia.
4: Bom dia, Dimas. Tô
0: bom dia.
4: Levando a Liva no colégio.
0: Uhum. Abração para vocês aí.
4: O melhor locutor do sul do mundo.
0: Quem será?
4: E a enquete continua na internet, que ontem você não revelou.
0: Ontem de manhã bombou na programação aí essa enquete aí. Aí eu cheguei em casa, a ligação foi demais, né? Os parentes, viu, Dimas? O que aconteceu? Que o pessoal ligaram pra mim aqui, é irmão, é cunhado, é sobrinho, todo mundo sendo questionado aí.
4: Já tá com 93%

0: 3% que você tem acima de 25 a 27 anos. É verdade ou não é sua idade?
1: É por aí, né? Ontem começaram uma enquete ontem, né? Enquete ontem perguntando a minha idade. Uns falaram 25, outros falaram 23, né? Agora tá aí entre 27 e acima de 27 anos aí. Vamos ver até o final do nosso programa como é que como vai ser, né? Depois, hoje eu respondo, tá? Hoje eu respondo de verdade, tá bom? Então tá certo. Ô Dimas, feliz segunda-feira pra você. Grande abraço, é o Valdir de Paula. Valeu, Valdir. Um abraço pra você, pra Isilda, pra toda a família Barbosa. Obrigado pela companhia, meu cunhado. Quem mais? Dimas, mestre de La Comunicaciones. Uma ótima segunda-feira pra você, Dimas, e pra todos os teus ouvintes. Manda um abraço pra Dina Prachum, pro Dário, pro Paulo, pra Edilene Bueno e pra todos os motoras da Vinsa que estão na rodagem. É o Marlon da Área 1, beleza? Valeu, Marlon. Um abração pra você, pessoal da Área 1. O nosso bom dia e o nosso carinho também pra vocês, tá? Quem mais também tá com a gente por aqui? Oi, bom dia.
2: Bom dia, Barbosa.
1: Bom dia.
2: Carequinha, coroa, tá debaixo da coberta ainda.
1: Ô, carequinha.
2: Tá chovendo aqui,
1: tá chovendo, rapaz. Aí, aqui tá chovendo também.
2: É o careca. Bom dia, Deus abençoe o senhor aí.
1: Amém, nós todos, carequinha.
2: É o carequinha, de todos os dias.
1: Meu parceiraço e das manhãs, né? Ouve nós e todos os dias.
2: Ué, não é café mesmo pra esquentar o peito, né? É água também, café esquenta o peito com leite de cabrita.
1: Com leite de cabrita também é, né? O pessoal tá perguntando pra mim aqui se não esquenta o peito com outra forma também não aqui, ô carequinha, ó.
3: Ué, não é pinga não? Não é cerveja não? Tomei uma cerveja.
1: Valeu, carequinha! Abraço, bom dia pra você! Agora são 7:18, 7:18. Alô, Clésio, essa é pra você, tá?

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Aí pra vocês, Chico Rei, mais o Paraná, Espinho na Cama. Bom dia, Dimas Barbosa, bom dia. Ó, Dimas, Deus abençoe o seu dia, tá bom? A Eronilda, valeu, Eronilda, um abração pra você, obrigado pela audiência também. Uma ótima segunda-feira e boa semana também pra você, tá? É a Eronilda com a gente aqui na manhã da 101.9. Quem mais? Ô, Dimas, bom dia, Dimas. Manda um alô pra nós aqui do carregamento da Biomata. Estamos aqui na Socimbra, só curtindo o seu programa. Manda uma moda boa pra nós aí, tá? É o Bruce. Valeu, Bruce. Um abração pra você também. Obrigado, pessoal lá da Biomata, nos dando o privilégio também da audiência. Valeu, um abração pra vocês. Quero também aproveitar pra mandar um super abraço lá pra equipe, todo o pessoal lá do grupo Amigos da Capital do Papel, tá? Quero mandar um super abraço pra Dirce da Área 3, pro Tiriva, pra Josenilda, pra Luciane, pro Vandeco também com a gente. Um abração pra vocês, pessoal lá do grupo Amigos da Capital, aqui na programação da 101.9. A Josilaine, lá do Caetano Mendes, um abração pra ela também, obrigado pelo carinho. Nossa amiga Marilza, do São Silvestre, também sempre com a gente. Um abração pra vocês, tá? Também lá pra Dona Esther Aparecida, lá da Curva da Orelha. Curva da Orelha, tá ligadinho com a gente também. Um abração pra vocês, obrigado pela companhia aqui na manhã, tá? Pessoal lá do grupo Amigos da Capital, também com a gente, curtindo a 101.9. Um abração, bom dia e uma ótima segunda-feira pra vocês. Orlando Dreveniak, Dimas Barbosa, se você não tiver mais de 70, tá errado, né? Ah, Orlando. 57 anos, rapaz, você tem a mesma idade que o Orlando Dreveniak. Será que é 57 anos? Pessoal, estão aí falando em 25, Orlando. 25, 26, falaram até em 28, tá? Mas 57, ninguém, né? Teve uma que falou 54 ontem, a Eva das 100 casas, ela falou quantos? 54 anos, será? Rapaz do céu, eu tô bem. Eu acho que é menos um pouquinho, né? Valeu, Orlando, um abraço pra você, nosso parceiraço Orlando Dreveniak, aqui das 100 casas, um abração pra ele, pra toda a família, o nosso carinho e o nosso bom dia pra vocês aí, tá bom?

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João Paulo e mais o Daniel, apaixonado por você. Música linda, maravilhosa, romântica. 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Gente, o inverno chegando, o inverno já

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0: 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Quero mandar o meu bom dia direto lá pra nossa grande amiga Fátima Moreira. Oi, Fátima, um abração pra você, obrigado pelo carinho. Também mandar um super abraço lá pro Odair, tá ligado com a gente aqui em Curiúva, um abração pra vocês, pessoal de Curiúva. Também lá pra professora Mariana, né? Professora Mariana também é lá de Curiúva. Um abração pra vocês aí e muito obrigado pela audiência. Oi, bom dia.
2: Bom dia, Divas Barbosa.
0: Bom dia.
2: Bran por cá.
0: Fala, Bran.
2: Passando aí pra registrar audiência e pedir a Deus e Nossa Senhora Aparecida que nos proteja.
0: Amém.
2: Nesse dia. Que nos dê muitas alegrias.
0: Amém.
2: Em relação à sua idade, Divas.
0: Ah, lá vem ele.
2: Eu acho que você gatinhou na minha frente.
0: Não, de jeito ou maneira. Jamais. Ai, o Bran tinha que sair com uma dessa, né? É. Ô, Bran, já falaram pra você que você não vale nada? Já falaram, já? Ai. Deixa eu mandar um super abraço. Ô, Orlando, é aniversário de casamento, Orlando? Mandou pra mim uma foto aqui dele cortando uns bolos aqui, rapaz, hein? Conta pra nós aí. É aniversário de casamento? Então, parabéns pra vocês aí, tá? Obrigado pela audiência e por nos compartilhar com a gente também aí essas fotos também, tá bom? Parabéns aí pelos... quantos anos de casamento? Conta pra nós aí. Orlando Dreveniak e também a patroa, que eu não sei o nome dela também, né? Eu só sei o nome do Orlando, da patroa nada. Oi, quem tá por aqui? Fala comigo, bom dia.
3: Bom dia, Dimas Barbosa, Deus abençoe você, tua
0: amém,
3: família.
0: Amém, Marilda, dona Marilda.
3: Dia de chuva de novo.
0: Chovendo, né?
3: Dimas, quero pedir uma música com... Vai ser com qualquer um, com Teixeirinha, Aliança de Ouro, se não... Qualquer música que você tocar aí, tá bom.
0: Certo. Tá bom?
3: Pra você, pra Dirce, pra Silvia, pra Marica, também pra Jojozinha, pra Marilson, minha xará, da Cirleira Pastoral, também pra Ziza, seu Gelson, Vandeca, Luciana, a Maria Bichinha, Marinês, e todo esse povão nosso querido aí, né? Aqui de Tibagi, Telemaco Borba, e também Piraí do Sul, na Vila do Alcol, Castro, Sucavão.
0: Todo mundo, né? Tá bom.
3: Deus abençoe cada um de vocês.
0: Amém! Obrigado, dona Marilda.
3: Eu queria participar do teu programa porque a nossa internet aqui tá com problema sério, sabe?
0: Tá complicado,
3: né?
0: É
3: uma hora tem, outra hora não tem.
0: Eita!
3: Esse dia nós ficamos 3 dias sem internet, né?
0: 3 dias.
3: Não tinha como mandar. Mas agora voltou. Vamos ver o que vai acontecer.
0: Tá certo.
3: Mas tá com muita falha, né?
0: Tá falhando a internet aí? Mas não tem problema não, tá? Eu sei que vocês estão sempre com a gente, curtindo a programação aqui, tá? Um abração pra vocês, dona Marilda, lá de Tibagi. Oi.
4: Bom dia, Dimas.
0: Bom dia.
4: Falando.
0: Ô, Pinguim.
4: Dimas, pode falar isso aí? Fazendo um favor aí.
0: Que?
4: Começar segunda-feira.
0: Qual música?
4: Paula Fernandes, Passa de Fogo.
0: Passa de Fogo.
4: Deixei pra vocês da rádio, sou de União, sou rock. Só lá, Cadebu, Nato, Nedinho, Carpinha. E todos os ouvintes aí, minhas filhas, Nora e Beatriz, Adriano, São Luís. E Roque Paciência, de União. Todo o pessoal que tá nos escutando.
0: Maravilha!
4: Toca pra nós, Dimas. Fazendo um favor. Pinguim sempre na escuta.
0: Valeu, Pinguim, um abração pra você também. Muito obrigado pela audiência, pelo carinho, pela companhia também aqui na Capital do Papel.
5: Che, me diga uma coisa, eu só queria saber uma coisa.
0: O quê?
5: Em que, a que hora vocês trabalham, meu irmão?
0: Eita.
5: Che, mas que barbaridade, rapaz. Mas
0: eita.
5: A que hora vocês trabalham?
0: Mas que barbaridade.
5: Se vocês trabalham, me digam a que hora vocês
0: mas
5: trabalham.
0: Mas que tal?
5: Che, passaram um tanto.
0: Quem que inventou essa?
5: Quem inventou? Me diga uma coisa, eu só queria saber uma coisa.
0: O quê?
5: Em que, a que hora vocês trabalham, meu irmão? Que, mas que barbaridade, rapaz. Mas a que hora vocês trabalham? Se vocês trabalham, me digam a que hora vocês trabalham. Que, passaram toda a manhã.
6: Se entregar pra mim.
0: O pessoal estão mandando fazer essas vinhetas com meu nome aí, né? É só pra tirar sarro do Dimas Barbosa, é isso? Mas que barbaridade! Valeu, Natan! Abraço, meu amigo Natan Marques, aqui com a gente na manhã da 101!

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Paulinha Fernandes, lá pro nosso amigo Pinguim, aí pra vocês, Pássaro de Fogo. São 7:54, 7:54. Mandar um abraço pra você que tá ligadinho com a gente aqui na programação, curtindo a 101.9. Pessoal que estão já trabalhando e nos ouvindo e nas lojas, obrigado pelo carinho, pela companhia. Mandar um abraço lá pro Francisco. Alô, Francisco, um abração pra vocês. Dimas, bora trabalhar, porque tá chovendo, mas tem que chover dinheiro no bolso também, senão não adianta, né? Valeu, Francisco, um abração pra você, obrigado pelo carinho. Também lá pro Xixo, meu amigo Xixo Sincosco, um abração pra você também, obrigado pela audiência. Pessoal lá ligadinho com a gente no Rio Alegre, João Volt, um abraço pra você, meu parceiro João Volt, aqui no BNH também com a gente. Obrigado pelo carinho, pela companhia também, tá? Os meninos que estão trabalhando nos caminhões, nas vans, nos ônibus, o nosso abraço e o nosso desejo de uma segunda-feira maravilhosa pra vocês também, tá certo? E hoje, como eu tinha anunciado, hoje começa uma nova grade de programação aqui na 101.9. Dimas Barbosa fecha agora às 8:00 da manhã. 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E a partir das 17, eu volto com vocês para fechar a segunda-feira com aquele programaço Bagual, uma barbaridade, com música sertaneja, música gaúcha, ouvinte falando comigo também através do WhatsApp. É a nova grade, é a programação feita com carinho para você, tá? Tudo que a gente faz aqui é para deixar o seu dia mais gostoso, mais alegre e também mais feliz. Continue e permaneça na 101, porque aqui, você sabe, você está entre amigos. Então, te espero hoje às 17 horas nessa mesma frequência, tá certo? Grande abraço, bom dia, boa segunda-feira para vocês e até mais.

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5: Pra chuva da manhã, que tá amiga, mansinha, quietinha e molhando a terra, né? Deixando a gente calmo, tranquilo ou nem tanto. Bom dia pra você que já não aguenta essa casa que tá até melando. É, mas que a chuva é só mais hoje? A Liz vai contar pra gente se é só mais hoje. Bom, nós tivemos um dia de sol no sábado, né? Então não dá pra reclamar. Teve aquele dia gostoso. Ontem voltou a chuvinha calma, tranquila, sossegada. E a gente espera que seja uma semana de muita calma na sua vida, de muita paz, de muita luz interior. Porque exterior, pelo menos por hoje, acho que não vem, né, Lisa? Bom dia.
6: Oi, Fátima, bom dia, Márcio, bom dia para todos os ouvintes, bom dia para esse dia fechado, né, Fátima? Tá, assim, muita neblina, né? Então, assim, a gente tá dando uma olhada por aqui, a visibilidade é bem pouca mesmo. E vamos começar, assim, Fátima, essa semana ainda com probabilidade de chuva. Para nós fomos uma das cidades que mais choveu.
5: É, que legal, que bom.

0: Pois é. Começamos com uma mínima de 14, a máxima que não vai subir muito. Ah. Máxima de 17. Vai ficar igual.
1: Nossa, que legal.
0: Já estamos na máxima.
1: Roupa, a máxima. A mesma roupa o dia inteiro.
0: A máxima é essa, Fátima, porque agora tá marcando 17,2 com sensação de 17. Então, sabe essa temperatura? É a máxima o dia todo.
1: Claro, e de noite?
0: A noite cai. Fátima, na parte da tarde deve cair as temperaturas novamente. Tanto que na capital do estado a mínima foi 11 e a máxima é 12.
1: Nossa!
0: E a noite 10. Né, Candinha do céu? É desse jeito.
1: Já chegou por aqui, ó.
0: Tá por aí?
1: 11 por 13, ele tá falando.
0: Já deu uma variação.
1: Tempo fechado com chuva fina, igual aqui.
0: É. Garoando também, né? Então, Fátima, temos esse início de semana com a presença de muita nebulosidade. A gente está vendo, está notável, né? Então, nossa recomendação é você que está nas estradas, que a visibilidade diminui bastante, né? Então, redobre a atenção, porque, assim, neste momento, a gente tem que pensar por você e pelos outros também, né? Então, todo cuidado é necessário. E essa semana, Fátima, nós temos essa garoa, chuva fraca. Né, não tá de grande intensidade.
1: Não, aquela meleca.
0: Só pra
1: dizer que tá chovendo.
0: Pra dizer que tá chovendo. Mas assim, Fátima, nós somos uma das cidades que tá chovendo bastante ainda. Mas isso daí se aplica não em todas as regiões paranaenses hoje, que é essa chuva. Tá? Então não teremos essa semana com todos os lugares assim, marcando chuva. Tanto que na região oeste, sudoeste, fica com menos nuvens em função da presença de uma massa de ar frio já chegando. Tá? Nós teremos temperatura já com destaque, Fátima, para abaixo dos 10 graus em muitas cidades.
1: A partir de quando?
0: Amanhã.
1: Vou pegar Curitiba com 3 graus de novo sexta-feira.
0: Verdade, Fátima. Essa vai pegar a temperatura. Hoje eu tava vendo, vai estar 10 graus na sexta-feira.
1: Quantos?
0: 10.
1: Em Curitiba?
0: Curitiba.
1: Ah, mas 10 graus tá bom.
0: É quente.
1: 10 graus tá quente.
0: Que é amanhã, terça-feira, a chuva vai dar uma trégua, tá? Aqui em quase todo o estado do Paraná, mas o destaque é pro frio. Nós teremos temperaturas abaixo dos 5 graus amanhã. Tá? Já começa amanhã, Fátima, o frio.
1: Mas e aqui?
0: Aqui não tá marcando. Eu não vi pra amanhã. Tá, o Márcio já confirma
1: que seja
0: ali.
1: Seja lá longeão, 5 graus.
2: Tá marcando 11.
0: Mas pelo menos 11, né? Mas a gente vai cair de 14 pra 11, né? 3,
2: são 3. 7.
1: O carana. 7 graus.
0: Você vai pegar uma temperatura. Sexta, 9. Meu Deus. E vai Curitiba diminuir. Vai estar. Segundo o que eu vi hoje de manhã, estava marcando 10 ainda na sexta-feira. Tá, não sei se vai confirmar. Tá bom, né?
1: 10 tá bom.
0: Mas vai ser assim, Fátima. Essa lambança aí, o começo da semana, com bastante chuva, ainda com probabilidade em 53% para ocorrência de chuva. E teremos assim o frio chegando. Então, se prepare, mantinhas, agasalhos, cachecol, né, meia,
1: inverno
0: tudo que
1: começa.
0: Tiver. 21 de junho, às 5:25 começa o inverno.
1: Da manhã. 5:25.
0: A gente já vai chegar no inverno aqui, dia 21.
1: Tá bom, né?
0: Vamos já se debutar com o inverno aqui na nossa manhã, no dia 21 de junho.
1: Então tá, né?
0: É o que temos para essa manhã maravilhosa, de muita paz, de muita luz. Que seja uma semana abençoada, iluminada para mim, para Fátima, para o Márcio Luiz e, claro, para todos os nossos ouvintes.
1: Se vire com o que tem.
0: Como
1: diria minha avó. É o que tem para hoje.
0: Se
1: vire com o que tem. E aí, Marcinho, não tô sentindo você com frio, não? Bom
2: aqui,
1: dia.
2: Ó. Tudo bem, Fá? Bom dia. Agora até dei uma esquentada.
1: Para
2: depois vir o frio, né? Exatamente. Bom dia, Lisa. Bom dia a todos os ouvintes. Uma excelente semana. Já começamos uma semana molhada, como bem diz a Fá.
1: E é bem daquele isso, jeito.
2: Né? Tem a impressão que tá molhado por dentro da casa,
1: sim,
2: né,
1: Fá?
2: É verdade. Fica tudo muito úmido, muito difícil. Parece que até a roupa que a gente põe tá molhada, né?
1: E não seca, né?
2: E não seca, Fábio.
1: Porque até a roupa que foi lavada no sábado, a minha não secou.
2: Sábado deu um solzinho até o momento, que depois de tarde virou, ficou nublado, ficou esquisito, né? Não teve aquele sol.
1: Com aquela vontade, né?
2: Isso, Fábio, você usou o termo correto, né?
1: Mas é que nem
2: o sol
1: parecia
2: a seleção brasileira, sabe?
1: Será que vou, Fico?
2: Será que vai? Será que brilho, né, Fábio? Será que... Né? A seleção que, aliás, decepcionou bem na estreia, né, Fábio?
1: Será?
2: Deixou muito a desejar, viu? Foi totalmente dominada no início, olha. Quando eu olhei, eu falei, será que trocaram o uniforme, né? Será que essa vontade toda no início aí, será o Brasil, será que não é o Marrocos, não?
1: Ô, Marcinho, mas é começo.

0: começo.
1: Calma, gente.
0: Embora a gente diga assim, Fá, tem jogador ali que tem muita experiência na Europa, inclusive, com decisões contra adversários que são verdadeiras seleções, né?
1: Uhum.
0: Agora, pro Marrocos, era uma final de Copa do Mundo. Eles são chamados lá carinhosamente, Fá, são a seleção brasileira do Marrocos. Você vê que é o estilo de jogar, aquele estilo alegre, combativo, guerreiro, né? Mas foi contra uma seleção muito boa, né? A verdade é essa. Uma seleção bem treinada. A gente pegou um desafio de cara aí.
1: Ficou de bom tamanho, né?
0: E eu até fiz um comentário ali numa página, Fá. Se não é aquele gol do Vinícius Júnior, que foi um golaço, uma jogada toda dele, né? Um jogador pra desequilibrar. Eu acredito que o Brasil não teria força pra empatar o jogo, não, viu? Não teria força.
1: Ah, não, porque depois que tá desmotivado,
0: exatamente,
1: né?
0: Ah, ia ser difícil. Então empatou na hora certa com um gol bonito, senão a gente ia sofrer uma derrota. Só que eu vi hoje pela manhã também um comentário e achei interessante, né? A Argentina, na última qual foi campeã e perdeu na estreia. Perdeu pra Arábia, né?
1: Uhum.
0: Na estreia da Copa do Mundo, acharam que seria a coisa mais terrível do mundo. E no final, não é como a gente começa assim, como a gente termina, né?
1: Exatamente.
0: Então se não começou muito bem, pode terminar.
1: Porque é muito nervosismo, né?
0: Pesa, né? Estreia
1: assim, sempre. Eu não entendo nada de futebol, nada, mas a mim não decepcionou, não. Porque não entende nada, não decepcionou, não. Achei
0: que tá no lucro.
1: Foi de bom tamanho, tá louco.
0: Bom, falando das últimas seleções, eu acho que empatar com o Marrocos, é verdade. Vamos pôr por esse lado aí. Tamo no lucro, né? Empatamos, tá ótimo, não perdemos, né, Fábio?
1: Tá
0: começando, né?
1: Tá bom demais pra começar.
0: Tá bom demais pra começar.
1: Sexta-feira, que horas é?
0: Verdade. Vai ser 9:30 PM.
1: 9:30 PM,
0: né? Teremos o próximo jogo da seleção e é contra o Haiti. Já tá todo mundo falando em goleada, o Haiti que perdeu pra Escócia por 1-0. Então vai ser um jogo...
1: Mas não dá pra contar com a bola antes,
0: não,
1: né?
0: Dá não, né?
1: Gol antes de fazer.
0: Exatamente. Ontem a Alemanha fez 7-1 no Curaçao.
1: Nossa, não fala em 7-1, que dá
0: pois
1: uma dor
0: nossa,
1: lá, né?
0: Mas lembraram na hora. Esse placar memória, ficou...
1: Ai, ai, dá uma dor lá no peito.
0: Desafetiva que judiou de nós, né? Então é isso, Fábio do Céu, bem lembrado. Hoje é aniversário da emancipação do Acre, 64 anos.
1: Opa!
0: Do Acre. Hoje é dia do paleontólogo, Dia Internacional da Mulher na Mineração, Dia Mundial da Energia Eólica e também Dia Mundial de Combate à Violência contra o Idoso,
1: Fábio. Importantíssimo.
0: É uma coisa muito séria, né? Tem muitas formas de violência, não é só a violência física que a gente diz aqui, né, Fá?
1: Não, tem várias e...
0: Inclusive um abandono, acho que das violências é o pior de todos, né, Fá? É verdade. O Gilmar já tá mandando um abraço aqui pra nós, viu, Fá?
1: E ele gostou do jogo?
0: Eu acredito que sim.
1: Presidente, gostou do jogo?
0: Ontem teve até um bailão lá na posse, né, Fá?
1: Aham, deu pra comemorar, fazer um verde e amarelo.
0: É, e ele inclusive comentou que o baile tava tão animado que teve um lá que levou uma jaqueta... trocada, achando que pegou enganado. Favor devolver, Gilmar. Alguém pegou a jaqueta e ficou trocada.
1: Ô, meu filho, você que levou a jaqueta embora que era do outro. Devolve.
0: Chegou em casa faceiro. Parece que ficou até mais bonita depois do baile essa uma aqui.
1: Uma nova.
0: Parece que é exatamente. Ele falou, nossa, parece que essa jaqueta ficou melhor em mim aqui.
1: E é tudo meio escuro, né? Tudo meio escuro. Se aí eu calizo, então já troca tudo, porque não olha direito.
0: Leva, vai te embora,
1: do jeito que vai.
0: É menos mal que trocou só a jaqueta. Aqui, agora você chega em casa.
1: Com a mulher trocada, já ia dar.
0: Né, aí dá problema, né, Fá? A jaqueta a gente resolve mais fácil,
1: que
0: viu?
1: Cor
0: pai?
1: Que a jaqueta, ele falou, a cor da jaqueta.
0: É mesmo, dá mais detalhes, Gilmar aí.
1: Meu
0: né?
1: querido.
0: É uma jaqueta de couro, mas é o que?
1: Uma jaqueta
0: marrom,
1: de
0: né,
1: couro.
0: É preta,
1: você
0: né,
1: que levou uma jaqueta aí, meio marrom, meio preta,
0: e,
1: né?
0: Isso, veja, conta pra nós qual
1: veja
0: é a
1: veja aí se é a sua.
0: Exatamente, você levou.
1: Levou trocada.
0: Leva lá e pega a sua de volta, né, Fá?
1: É, começa a dançar. Sai, esquenta,
0: faz,
1: né? Vai
0: esquenta,
1: tirando
0: tira,
1: ali, né?
0: E na hora de levar, fala, tá essa aqui mais perto mesmo, mas é com ela que eu vou. Vai ver que é até parecido com a dele, né?
1: Eu já fiz isso, né, Shirley? Fiz isso na posse já, levei uma camisa que não era minha.
0: Tem muito isso, né? Tá
1: bem, bem isso.
0: Isso, né? E eu que comentei uma moça lá na padaria, eu achando que era faz faceiro acenando.
1: Falou, a nossa cara.
0: Pensou lá, quem é esse louco, né?
1: Tem isso tem a nossa tanto. Cara.
0: É Fá do céu. Uh-huh. Ele imitou a Fá no penteado, não é possível. Legal. Eu nem só penteado, eu querendo acenar por ali, nem...
1: Mas isso é bom.
0: É bom, né, Fá? Valeu o cumprimento,
1: valeu,
0: né? Que ela
1: claro.
0: Não entenda mal,
1: nossa.
0: Né, Fá? Pai, hoje é dia de coleta ali de galho e grama, embora a gente sempre fala que com esse tempo aí é muito difícil que aconteça, né, Fá?
1: Pois
0: é mais complicadinho, né, Fá? Mas tá ali pelo Jardim Argentina, Kaique.

0: de São Félix, São Rafael e Recanto Feliz. Uma semana muito abençoada para todos nós, com paz e saúde.
1: Amém.
0: Para a Lisa, para o Alfredo, que está aqui com a gente, com todo mundo.
1: Aquele abraço para todo mundo aí no Jardim Argentina, principalmente para a dona Argentina, com muito carinho, Juarez, né? Essa família maravilhosa. Fredito, conta para mim como é que tá a Casa Sul, bom dia.
2: Uma bondinha, Elisete, Marcinha, também.
1: Mas também rouco?
2: Rouco.
1: Gritou muito no jogo do Brasil?
2: Não, nem perdi meu tempo, não.
1: Não. Ah, Fredinho.
2: Ah, não perdi meu tempo, não. Fiquei, não. Ei, de modo de desejo, né? Assisti, sim. Mas eu vou perder meu tempo e ficar bom.
1: Mas não vou ficar gritando, né?
2: Gritando, não, porque eu tô engripado, né? Peguei gripe.
1: Ixi.
2: Então, pra você, dona de casa, que aproveitar, mas o Brasil tem que ganhar. Se não ganhar, Deus o livre, né?
1: Tem que ganhar, né?
2: É. Vamos ver.
1: Estamos forçando a barra, né?
2: Vamos ver. Não sei. Técnico tem tanto time bom, tanto jogador bom, não troca?
1: Pois é, mas eu acho que ele vai experimentando, né, Alfredo?
2: É.
1: Experimentando. É. Eu tô otimista, opa!
2: Não, também tô, mas só que se não acertar, daí não adianta nós voltar pra cá, né?
1: Bom, mas nós vamos fazer um bom negócio, né?
2: Time ali. Ganhador não se mexe, né? 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
1: Consegue se achar, não tem problema.
2: Tá bom, até mais.
1: Até mais, Alfredo. Bom dia, bom trabalho. Gente, então vamos respirar para começar a trabalhar, puxando pelo nariz, soltando pela boca, comigo. Mais uma. E agradecendo a Deus por mais este dia. Vamos à nossa mensagem para começar.
3: Sou a imagem que ela leva. E assim ele fazia todas as noites com a filha pequenina. Sentava-se no sofá, acomodava-a no colo. Passava um de seus bracinhos por debaixo do seu, encaixando-a bem perto. E os dois se despediam do dia com uma oração e uma canção. Instante fascinante aquele. Adormecer nos braços de alguém que se ama, em quem se confia, é das coisas mais maravilhosas da vida. Maravilhoso porque une. Maravilhoso porque representa a vitória do bem na terra. E o que deixava aquele pai mais maravilhado ainda era o olhar profundo da criança, pois a partir do momento em que se entrelaçavam, os olhos não se perdiam mais. No fundo da alma. Ela me olha no fundo da alma, dizia ele. E aquela era a última imagem que ela levava do dia. Os olhos de seu pai. E ele pensava: que responsabilidade é minha e do meu olhar? Que responsabilidade ser a última imagem vislumbrada por alguém antes de sonhar? Sou a imagem que ela leva para o mundo dos sonhos. Sou a imagem que ela leva da vida ao chegar ao mundo para uma nova encarnação. Se meus olhos estiverem aflitos, ela leva aflição. Se meus olhos estiverem preocupados, inquietos, ela levará preocupação. Mas, Se em meu olhar houver alegria e esperança, ela as levará consigo. Se em meus olhos houver gratidão a Deus, ela poderá aprender a ser grata. Se lá encontrar medo e insegurança, talvez não se sinta apta a enfrentar o mundo e queira desistir. Se em meu olhar ela encontrar a minha verdade, a minha emoção aflorada, certamente desejará expor as suas, segura de si, sem vergonha de expressar o que sente. Ainda, se enxergar a si mesma, que bondoso espelho poderei me tornar, refletindo com cuidado o que precisa mudar, refletindo com pujança a luz que lá já está. Que honra ser olhar e, ao mesmo tempo, espelho. A vida através de meus olhos, que vida será? Se desejo ser bom olhar, desses bons de se mirar, que posso fazer para me aperfeiçoar? Sim, porque só quero para ela endereçar olhar seguro, desses que não temem o escuro, ou, se ainda temem, não tem medo dele falar. Nos olhos dos pais estão sendo construídas novas visões de mundo. Pais da terra, cuidem de seus olhos, de seus exemplos, de suas palavras. Recordem-se de que sempre os acompanhará o olhar interessado e carente de um filho amado. Que responsabilidade é minha e do meu olhar? Que responsabilidade ser a última imagem vislumbrada por alguém antes de sonhar? Sou a imagem que ela leva para o mundo dos sonhos. Sou a imagem que ela leva da vida ao chegar ao mundo para uma nova encarnação. Que responsabilidade é minha e do meu olhar? E assim ele fazia todas as noites com a filha pequenina. Sentava-se no sofá, acomodava-a no colo, passava um de seus bracinhos por debaixo do seu, encaixando-a bem perto. E os dois se despediam do dia com uma oração e uma canção. A filha adormecia nos braços do pai. O pai descansava das lutas nos braços da filha. E ambos eram imensamente felizes.

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Bom dia, minha flor, acorda pra tomar essa chuvinha. As flores estão felizes da vida, né? As plantas mais verdes do que nunca. E sabe quem tá bem feliz da vida hoje, Marcinho? Porque começou de idade nova. O Orlando, nosso ouvinte. Oi, Orlando! Parabéns! Muitos anos de vida pra você, muita alegria, muita paz. Feliz idade nova! E teve bolo ontem, teve churrasco, teve chimarrão, teve de tudo! Parabéns, meu querido! Programa todo seu, Orlando Drevniak, né? É você que tá de aniversário hoje. Então, tudo de bom, muita paz, muita alegria. E que tudo de bom...

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0: E o meu amigo Charlie, estão aguardando todo mundo nesta segunda-feira com um presente pro aniversariante de hoje. E o aniversariante de hoje pode ganhar também uma bandeja de ovos aqui em nosso programa. Bandeja com 30 ovos, né?
1: Coisa
0: 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E nós temos a cada uma hora aqui do programa, 9h30 tem um sorteio, 10h30 tem outro, 11h30 tem outro, 11h20 por aí, né? 3 bandejas de ovos. 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

Lages. Bom dia, Emílio. Bom dia, Loilda. Aquele abraço pra vocês que estão tudo bicudo aí nos três bicos, né? Holanda em Otigueira. Seu Antônio, Dona Vilma no Jardim União. Aquele abraço. Tudo de bom. Maria José e Sebastião lá no São Silvestre. Abraço pra Dona Alzeni lá na Vila Rural. Pra Dona Maria dos Anjos. Tudo de bom, Salma Werner, vovó querida também, né? Hoje, segunda-feira, tá tudo bicuda as vovó, porque os netos foram tudo embora, né? Oi, Roseli, Roseli Noga ali no São Luís, Tereza Noga lá no Barro Preto, como é que vai, Tereza? Tudo de bom, querida? Eudete, seu Klaus, ali no Altas Oliveiras, abraço pra todos vocês e vamos partir pro cantinho do Zé. 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

0: Cantinho do Zé de hoje, que é esse tributo que a gente faz ao nosso querido Zé do Norte. Começa atendendo você, Nelsinho, motorista da saúde, que quer agradecer aqui pelo prêmio dele, que foi a bandeja de ovos. 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E ele quer uma do César e Paulinho, que nós vamos mandando também para você. Nice Pinheiro, que já tá tomando cafezinho e ouvindo a gente. Eu vi por aqui também o nosso querido Careca, né? Ô, Juraci, como é que você tá, meu querido? Bom dia.
1: Oi, bom dia, nossa amiga Fátima.
0: Bom dia.
1: Deitada ainda. O nosso amigo Pia Velho. Bom dia, Pia Velho. Ô, dona Fátima, um abraço pra senhora aí, um beijão no seu coração aí.
2: Ô, meu filho, você que levou uma jaqueta embora, que era do outro,
0: Demarve. Olha, nós estamos fumegando lá, Marcinho, olha só.
1: Pia Velho tá animado hoje, hein, Pia Velho. Como é que tá o coração aí, Pia Velho?
0: Ô, Juraci, graças a Deus, tudo bem. Não só nós, não, né? Se vê a galinhada aí também, Marcinho.
3: Ela cantou bonito lá,
0: vai. Cantou bonito.
3: O pessoal despertou, o Juraci põe os bichinhos lá pra acordar cedo também.
0: Aham, ele bota nós pra falar, acorda toda bicharada.
3: Acorda toda bicharada. Um abraço aí, Juraci, o Carequinha. O Careca Coroa, né, velho?
0: Careca Coroa.
3: Grande amigo, um abraço, irmão.
0: E o Pia Velho.
3: E o Pia Velho, agora pegou mesmo, né? É Pia Velho mesmo. Um abraço pra você, irmão.
0: Abraço aqui pro Juarez lá no Jardim Kroll. E qual você escolheu pro Nelsinho da Saúde de César e Paulinho, Marcinho?
3: A Fá pediu alguma coisa de sítio, que tal a Fazenda da Esperança?
0: Opa!
3: Essa música é maravilhosa,
0: Fá. Maravilhosa.
3: Clicou em César e Paulinho, meu Deus, só é coisa boa. O tal do disco, você não vai comprar por uma música. O tempo do disco, né, Fá? A gente compra o disco, eram as 10 canções, as 8, 9 canções que vinham. Todas são ótimas, né?
0: Deixa eu mandar com um beijo aqui pro Apolo, já tá aí, Tânia? Pra Estelinha, né? Tudo de bom. E a maravilha que na Fazenda da Esperança mora o meu amor.
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1: 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Hoje, Touro, a casa ganhará um clima diferente com uma visita de última hora, mudança de planos, uma vontade súbita de mexer na decoração. Solte a criatividade. A conversa em família ou com alguém do passado poderá tomar um rumo mais emotivo no final do dia. Evite decidir um assunto de moradia às pressas. Pode também iniciar um empreendimento, viu, Touro?
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1: 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Os gêmeos, com a lua nova no seu signo, inicia um ciclo promissor. Movimento por projetos autorais, mais protagonismo e o sucesso profissional e financeiro também estão chegando. A segunda vai trazer conversas que aproximam, conexão com irmãos, convites significativos, carinho e ternura. Fale de amor, gêmeos. 8h51, Márcio Luiz vai falar de notícias, aquilo que aconteceu no final de semana.
5: Assim, Fá, vamos trazendo então notícias aqui para o público ouvinte do Show da Manhã. E um detalhe importante aqui, Fá, que é a vacina contra a dengue suspensa não é a mesma que está sendo aplicada em crianças e adolescentes, viu, gente?
1: Ah, entendi.
5: Tem uma situação que a vacina que foi recentemente disponibilizada, que é a vacina do Butantan, e essa não está sendo aplicada nas crianças, Fá. Houve uma aplicação principalmente nos agentes de saúde, né? E deu uma certa reação, né? Inclusive, E duas mortes estavam sendo investigadas para saber se tinham alguma correlação com a vacina. Então, os adolescentes, as crianças de 10 a 14 anos, é a quedenga. Essa sim não tem provocado reações mais alarmantes nesse sentido.
1: Podem tomar tranquilos.
5: Podem tomar tranquilos. Na sexta-feira, eu acredito que eu comentei só no programa Microfone Aberto, que quando a notícia saiu, a gente já havia terminado aqui o programa. Uma criança, um menininho de 10 anos, estava desaparecido aqui na cidade. E quando isso acontece, cria um clima, assim, de muita expectativa, né?
1: Sim, principalmente depois daquilo que aconteceu com aquele menininho ali de São Luís, né?
5: Bem isso, Fá, exatamente. Ele é morador de São Silvestre e, segundo informações, depois a família informou, né? Inclusive ali para a página Tenta Rede, ela buscou apoio de um meio de comunicação, foi avisada a guarda municipal, depois fizeram uma pesquisa ali junto à escola, já há alguns dias a criança também já não estava frequentando a escola. Aí tomou-se conhecimento, até uma análise que eu havia feito também, foi encontrado ele na casa de um amiguinho. Você veja, né, Fá? Mas é um problema isso muito sério, né?
1: Aí então ele estava matando a aula já, a família não estava sabendo.
5: Você veja, exatamente, Fá. Não estava indo para aula e estava na casa desse amiguinho e não comunicou a mãe, né? Isso é complicado mesmo, né?
1: Meu Deus.
5: E até essa família que abrigou lá deveria...
1: Pois é.
5: Avisar também. Olha, tá aqui, acalma, né? Tá por aqui.
1: Você tá aqui, tua
5: Imagine
1: mãe tá
5: aflição,
1: sabendo, né?
5: Fá? Pensa Imagino. A aflição, né? Graças a Deus, a Guarda Municipal fez uma busca, inclusive foi pela escola, que é um... É uma orientação que sempre tem, né? Você está frequentando a escola, mas não estava. Não estava cabulando aula mesmo.
1: Pois
5: né?
1: É, claro que a escola tem tanta atividade, mas inclusive essa, né? Não veio essa semana, né?
5: Exato, já
1: tá acontecendo
5: chama
1: alguma
5: atenção,
1: coisa,
5: né?
1: Fala,
5: tá doentinho, aconteceu alguma coisa? Exatamente, Fá. IBGE abre inscrições para mais de 8 mil vagas com salários de até 4 mil. Então acesse o portal do IBGE, aquelas pessoas que têm interesse em prestar... O processo seletivo, né, Fá? Um detalhe importante, são vagas temporárias, viu, Fá? De nível médio para atuação. Então, são vagas temporárias, não é, por exemplo, um concurso público, né? Onde a pessoa passa e continua prestando serviço para o instituto por mais tempo, né? Atropelamento em faixa de pedestre deixa mãe e filhas feridas em Telemocubaba. A gente sempre chama atenção, assim, muito cuidado na hora de atravessar na faixa de pedestre, né, Fá? Às vezes acontecem os acidentes, algumas pessoas, alguns veículos param, outros não.
1: Exatamente.
5: Então o pessoal tem que prestar muita atenção. A gente sabe que a faixa de pedestre já é colocada ali no sentido de dar aquela segurança para que o pedestre possa fazer a passagem. Mas tem alguns só, que nem olham para ver se o carro para, não. Estão com fone de ouvido ou com o celular na mão. Parece que não. Olha, você tem a obrigação de parar. Às vezes nem sempre assim. Às vezes o carro está numa velocidade já elevada e que não vai dar tempo para reduzir. A pessoa tem consciência e diga, deixa esse veículo passar, que depois, na hora que tiver mais tranquilo, eu atravesso, né?
1: Não é isso enfiando de qualquer jeito também,
5: né? Já vi casos e casos. Assustador. Principalmente alunos, viu? Ali próximo ao Colégio Wolf Clabin, passam, nem olham pro lado.
1: Sim.
5: Nem olham pro lado.
1: Em qualquer escola você vê isso acontecer.
5: Direto.
1: Impressionante.
5: Direto. Nós temos uma informação também de que um homem está desaparecido já há alguns dias em Tibagi. Esse senhor... me parece que trabalha ali num sítio, numa propriedade, saiu sem deixar nenhum comunicado e não retornou, Fá. É uma outra situação que também preocupa, né?
1: Nossa!
5: A pessoa saiu, não mencionou nada assim aparentemente e até então, pelo menos onde temos conhecimento, não teria retornado. Agora um caso que chamou a atenção, Fá, nesse final de semana, aliás, mexeu com todos os veículos de comunicação, foi uma moça de 21 anos, estudante de educação física, que fez a prática do rope jump, né? A pessoa salta de uma ponte, de uma altura bem elevada, nesse caso aqui, isso aconteceu no interior de São Paulo, em Limeira, uma ponte de 40 metros aproximadamente, e o que foi triste, não colocaram sequer a corda na moça.
1: Pois é.
5: Atiraram ela, assim, de maneira totalmente imprudente, né? E é lamentável essa situação, está sendo investigada. Três pessoas acabaram presas, permanecem presas. Essa moça, inclusive, fez algumas fotos antes. Olha, foi um absurdo. Eu vi criança, né? Criança fazer... A criança o quê? Acho que não tinha 10 anos, foi a criança que fez amarrado com uma outra pessoa nas costas. Eu acredito que deveria ser proibido, inclusive o cidadão que criou

0: esse... Chamam isso de esporte, né? Isso aí acho que é um... Olha, eu sei lá. É. Não dá pra chamar isso de esporte, né? Uma tentativa contra a vida isso aqui, né? Quase que um auto-extermínio, né? Um auto-extermínio. Uma pessoa não, e, saltar. Não,
1: e pai e mãe nenhuma. Permitir um negócio desse?
0: Absurdo, viu?
1: Não, e tem uns que vão junto, né?
0: E vão junto, exatamente. Até não sei se, né, se a pessoa que foi, não foi algum parente mesmo, Fá, que saltou com essa criança. Já que a Fá comentou sobre isso. Agora, o autor, né, o criador desse chamado esporte, que eu não acredito que seja esporte, inclusive ele foi vítima, Fá. Ele morreu, né? Praticando esse esporte. Acho que o rapaz não tinha 40 anos lá nos Estados Unidos. O que é que aconteceu, né? É, mudou a posição na hora da queda. Aí a corda se rompeu, Fá. Uhum. Não resistiu a... Imagina uma cordinha que você vai... Imagina o impacto que não dá isso, Fá. O solavanco que não dá de você saltar de uma altura dessa, né? Lamentável, né? Uma menina com toda a vida pela frente. Olha, eles deveriam proibir. Depois foi aquela folia, né? Ah, o problema é do governo federal, é do governo do estado, é da prefeitura. Eu acho que aquele local lá deveria ser proibido, inclusive, o acesso a ele, né, Fá? Ele, que é uma ponte que está abandonada ali, Fá.
1: Uhum.
0: É lamentável, né? Triste, né? Mas precisa ter que acontecer uma desgraça para depois se movimentarem, né, Fá?
1: Mas olha, eu vou te... Não, mas se proíbe, vão fazer...
0: Em outro lugar. Qualquer exatamente. Outro lugar. É verdade, não tem o que segure, né, Fá?
1: Tem pessoas loucura pra tudo, tem louco pra tudo.
0: Tem louco pra tudo, né? Então... E sabe que está tentando contra a própria vida, uma hora a coisa iria acontecer mesmo, né, Fá? Guarda municipal prende homem por tráfico de drogas, ameaça e maus tratos a animal, Fá. Imagina que tristeza.
1: Aqui?
0: Aqui em Telemucubaba foi feito...
1: Tudo junto?
0: Tudo junto. Quer dizer, a pessoa vai ser enquadrada em diversos crimes aqui, numa situação apenas. Um casal sofreu apenas escoriações. Estavam numa caminhonete na BR-376, no Imbaúfa. Chovia no momento do acidente. Houve esse capotamento. Felizmente, pessoas sobreviveram. Foram só arranhões. Tivemos um caso aqui que chamou a atenção. Aliás, a Guarda Municipal tem trabalhado muito, a exemplo da Polícia Militar. Um homem viveu momentos de terror na tarde de ontem. Ele foi agredido e ameaçado de morte. Foi ferido, conseguiu fugir pela mata e pedir ajuda em uma propriedade rural. Segundo a vítima, tudo começou após uma discussão em um bar na Área 6.
1: Aqui em Telemaco, então. Telemaco. Área 6.
0: Olha que situação, Fá. Né? Ele estava nesse bar, se desentendeu com alguém lá. Pouco tempo depois, ele teria sido levado à força por ocupantes de um veículo até uma área de mata próxima a um rio, onde sofreu agressões e recebeu ameaças de morte. Segundo aqui a página Atento à Rede, o corpo de bombeiros foi acionado para prestar atendimento à vítima. Ele pediu socorro em uma fazenda ali, se safou, Fá. É, parece aquele típico, nossa, aquela típica situação assim de execução mesmo,
1: uhum.
0: Né? Após diligências, a guarda municipal localizou e prendeu os suspeitos na área 6.
1: Imagina o susto, hein?
0: Ah, olha, esteve entre a vida e a morte ali por muito pouco, né, Fá? Uma situação bastante complicada. O município aqui está convocando, Fá, 54 pessoas aprovadas nos concursos públicos de 2002, 2023 e 2025. Pessoal, preste bem atenção, né? Tem o prazo até sexta-feira, procurar acessar o site do município para você apresentar os documentos e ter direito à inserção, né, no serviço público aqui. As pessoas têm que prestar atenção no prazo, né, Fá?
1: Para que é essa chamada?
0: São vários setores, foi até bom você perguntar, Fá. São várias áreas, seja de saúde, seja na área de educação, Fá. Deixa eu só ampliar essa informação aqui, como você pergunta, Fá. Eu só não vou citar aqui os nomes, mas principalmente as áreas de atuação, como você disse, Fá. Nós temos aqui técnico superior em ciências contábeis, fisioterapia, odontologia, serviço social, temos aqui bioquímico, na área administrativo financeiro, Fá, instrutor musical, temos aqui fonoaudiólogo, Fá, temos aqui terapia ocupacional, psicopedagogia, farmácia, são vários assistentes de farmácia, motoristas, Fá, professor de educação infantil, também vários convocados aqui, vários motoristas. Então, para você que prestou o concurso público, gente, eu não vou aqui nominar, porque são muitos, uhum. Né? São 54 pessoas ao todo. Então, prestem muito atenção para o prazo, né, Fá? Algumas pessoas acabam deixando passar o prazo aí, não tem como, viu?
1: Sim.
0: Então, vai até sexta-feira, acesse o portal do município,

0: telemucoborba.pr.gov.br. Só o Paraná recebeu quase 30 mil doses da vacina Pneumovinte. É muito problema aí com pneumonia, essa situação toda. É importante a gente prevenir sempre, né? Tivemos um caso triste aqui, Fábio, que aconteceu, né?
1: Essa Pneumovinte é para quem?
0: Essa Pneumovinte, deixa eu só
1: ampliar. Porque não é aberto geral, né?
0: Não é aberto geral, né, Fábio? Então deixa eu só dizer, olha, são quase 30 mil doses, né,
1: Fábio? Uhum.
0: Aí vai auxiliar muito aí a população. Então, imunizante...
1: É uma vacina que é cara também.
0: Vacina, exatamente, Fábio. Então, é uma vacina que está sendo disponibilizada pelo SUS. Ela age acima de tudo, Fábio, contra casos de gripe, meningite, né? Aquelas gripes mais severas, né? Meningite e outras doenças, assim, respiratórias. Eu só quero confirmar aqui para quem que está voltado, qual o público, né, Fábio, que está... Uhum. Voltado, né? E olha que a pneumonia é uma doença grave, né? E precisa ser tratada como tal. Então, olha só os grupos, Fá. Crianças com idade de 2 meses até menores de 5 anos, os idosos de 60 anos ou mais, né? Os acamados também, povos indígenas, pessoas com imunossuprimidos, né? Com doenças que acabam diminuindo a imunidade. Transplantados também, Fá. Então, olha só, a vacina é composta por 2 doses e 1 reforço, Fá.
1: Importante.
0: É importante, né? A gente tá sempre valorizando o aspecto. As pessoas dizem, mas eu tomo a vacina e fico doente e tudo, né? Mas é a gravidade, a evolução da doença, que muitas vezes ela não é assim tão forte, né, Fá? Quanto outras situações, no caso de você não tomar a vacina, que daí o organismo recebe pela primeira vez aquela informação, né? É interessante isso, né? Agora, como ele já foi preparado para encarar a doença, ele vai saber como se comportar nessa hora, né?
1: Com certeza.
0: E a imunidade é uma coisa muito importante. A gente está sempre falando sobre isso aqui, né? Os médicos que a FA tem como parceiros aqui no programa, eles sempre orientam o quanto é importante a gente estar bem alimentado, né? Agora, a época de frio, as pessoas não têm hábito de se hidratar, o que é muito preocupante, né, Fá?
1: E falando em vacina, deixa eu fazer um elogio aqui ao PSF lá do Alto das Oliveiras.
0: Olha,
1: não sei se está acontecendo com todos,
0: certo,
1: mas me mandaram um recado sexta-feira se eu tinha tomado a vacina da gripe.
0: Olha que interessante, Fá.
1: Né?
0: Muito bom.
1: Muito,
0: Fá.
1: Importante.
0: Muito importante comunicar, né?
1: É, e eu não tomei, né? Porque o dia que eu fui, eu acabei indo lá nas 100, né? E tinha acabado a vacina, não fui nem no meu posto, eu já estava lá na cena, naquela,
0: né,
1: primeira leva.
0: Aquela primeira leva.
1: E depois eu acabei, né? Um dia tá atacado de sinusite, e acabei não indo.
0: A gente fica exatamente, fica com receio, né, Fá?
1: É, até na sexta-feira eu ainda estava com bastante, né? Quero ver se essa semana eu vou.
0: Fá, nós tivemos aqui uma situação que também saiu na página Atento à Rede, um senhor que completou 50 anos e lamentavelmente ele faleceu ontem, ali na Rua dos Farrapos, aqui em Telemucoborba. Ele acabou celebrando o aniversário e no dia seguinte faleceu de ação. E segundo informações, era uma pessoa que consumia bebida alcoólica e tudo. Eu não sei se ele vivia sozinho por aqui, sabe, Fá? Então, o SAMU esteve lá no local para prestar o atendimento, o socorro. A Guarda Municipal também foi acionada. Mas, infelizmente, esse senhor não veio resistir, né? E veio a falecer, né? E a gente tem sempre essa mensagem dos alcoólicos anônimos, né?
1: Muitas pessoas, hoje é dia, inclusive,
0: algumas pessoas não entendem, né, Fá, que isso se torna uma doença. Acho que não é nada, né? Que a pessoa depois não consegue viver sem um álcool, né, Fá?
1: É porque é uma doença, né?
0: A pessoa depois já não percebe, né? Todo dia
1: progressiva.
0: Ela deve ser progressiva, Fá, exatamente.
1: E fatal, né?
0: E fatal, né? Então a gente lamenta essa situação, né? E que nós possamos estar aí sempre atentos a esses sinais, né? Ter muito cuidado em relação, né? Pessoal, eu comecei só com uma bebidinha ontem, aí vi, sabe que eu me senti melhor, mais alegre, vou tomar uma bebidinha hoje, aí quando vê já tá dependendo e muito, né? Não só da bebida, tem pessoas que vivem também com medicamentos e outras, né? A Fá sempre diz aí, a gente, se não prestar bem atenção, às vezes a gente tá...
1: Viciado, tem todo tipo, né?
0: Vícios em todas as áreas, né? Então fica... Esse alerta para a população. Então, uma síntese aí do que foi o final de semana, né, Fá? Nós já falamos na abertura do programa aqui do empate da seleção brasileira na estreia. E vamos aguardar agora, sexta-feira, 21h30. O jogo vai ser contra o Haiti. Esperamos que a seleção brasileira já se tenha um comportamento melhor, de repente, com algumas mudanças aí do treinador Carlo Ancelotti, quem sabe ele faça algumas alterações no time e o time venha apresentar o melhor futebol e, o que é mais importante, possamos vencer e classificar bem, né, Fá?
1: Isso, aguardar, né?
0: Aliás, mais um detalhezinho apenas, Fá. Tivemos um jogão ontem desses que podem ser um dos adversários do Brasil. Japão e Holanda fizeram um jogaço, 2-2. Pensa num jogão do começo
1: não
0: ao fim,
1: vi.
0: Fá. E depois terminou a partida, pra variar, adivinha o que que fizeram, Fá? Os japoneses esperaram o público todo sair, foram juntar lá o restante das coisas, embalagens, copos e outras coisas, fizeram uma limpeza geral no estádio. O que que nós temos a nos referir sobre essa cultura maravilhosa, né?
1: Tirar o chapéu para eles, né?
0: O Japão tem muito a nos ensinar, né, Fá? Então, que gesto lindo, né? Parabéns, que sirva de exemplo para nós
1: com
0: também,
1: certeza.
0: Né, Fá? O lixo nem era deles, viu, Fá?
1: Pois é. Isso que é bonito, né?
0: Isso que é bonito. Tá bom, Fazinha?
1: Marcinho, você estava falando de serviço público, eu estava me lembrando de uma coisa.
0: Claro.
1: O secretário de planejamento, Nando Matos, sai final do mês, né?
0: É verdade.
1: Não se cogitou nenhum nome para substituí-lo?
0: Olha,
1: você sabe de alguma coisa?
0: Eu não tenho nada oficial ainda, Fá, sobre quem deve responder ali pela pasta, né? Mas você destacou bem, Fá. Inclusive já saiu no boletim oficial, né? Que o secretário Nando Matos deve ficar até o final do mês mesmo.
1: Até o dia 30.
0: Vai concluir esse período agora, né? Como secretário de planejamento, mas não se tem ainda o nome.
1: É uma pasta muito importante, hein?
0: Importantíssimo. O nome já fala tudo, né? O planejamento.
1: O planejamento é o coração.
0: É o que dirige. Olha, vamos por esse caminho, né? A necessidade, a prioridade é essa, aquela. Muito bem destacado, Fá. Mas acredito que em breve já teremos aí a informação, o nome oficial de quem deve assumir. Como você bem disse, Fá, uma responsabilidade e tanto, né?
1: Nossa, sim.
0: Que é quem determina, mapeia, né, Fá, as necessidades e diz, olha, é por ali que a gente deve trabalhar. É por aqui que as coisas devem fluir, né?
1: Muito bem. É quem deve estar reunido direto ali,
0: muito
1: né?
0: Muito bem lembrado, exatamente.
1: Com a prefeita, né?
0: Porque nada da vida da gente dá certo sem planejamento, né?
1: Sim.
0: Nada é o acaso.
1: Planejamento,
0: né?
1: É tudo.
0: A gente
1: planejamento é tudo.
0: Tudo fazia isso mesmo.
1: Por isso não é qualquer pasta.
0: Não é,
1: né?
0: Qualquer pasta, não, né? Exatamente. Tem outras pastas importantíssimas: saúde, educação, essas são primordiais mesmo, né? Mas até essas áreas sem planejamento também elas não avançam.
1: Sim, é tudo.
0: Então, tanto tudo é que foi criada essa secretaria justamente com esse propósito, Fá. Você falou muito bem, né? O planejamento é a base, é o tudo mesmo, né? É para onde o município, é os trilhos por onde a gente deve seguir,
1: por
0: né?
1: Por onde vai caminhar, né?
0: Por onde vai caminhar.
1: O orçamento vai seguir, né?
0: Por onde o orçamento vai seguir, perfeitamente, Fá. Então,
1: vamos aguardar, então.
0: Vamos aguardar. Um bom dia, Fá.
1: Essa pasta.
0: Perfeito. Deus abençoe a todos nós, Fá.
1: Lourenço e Lorival, eu preciso de você. Hamilton Batista Miranda, alô Vila Esperança, como estão vocês? Alô Vila Rosa, Vila Cristina, Jardim Itália, Jardim Adriano e o Edivaldo. Bom dia, esse povo querido. Oi, Sidney, já tomou aquele cafezão esperto? Aquele abraço especial também para você. Deixa eu ver quem mais chegou por aqui. Bom dia para Idalmira Marcondes. A Idalmira Marcondes é lá no Jardim Monte Carlo, é lá do outro lado da cidade, né? Outro abraço especial aqui para você. Oi, Maria do Rocio Camargo, também ligadinha conosco, 911.

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1: Câncer, 21 de junho a 21 de julho.
2: 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Hoje, Câncer, um rendimento extra, um convite que valoriza seus talentos ou uma ideia genial para ganhar dinheiro, darão um sabor intenso para a segunda-feira. Valerá apostar no que você faz de melhor e cobrar bem por isso. Sonhos reveladores e expansão da consciência marcarão esta lua nova com altas vibrações, Câncer.
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2: 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Ô Leão, vontade de mudar o visual, ou usar o estilo, ou transformar totalmente a imagem pública e a maneira de se apresentar com Vênus no seu signo, tudo será possível, tá? Você vai atrair olhares, convites e boas surpresas. Cuidado apenas para não criar expectativa demais nem se iludir com miragens. Comece a semana podendo e curta o brilho do momento, Leão.
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0: 9h24, temos o pedido do Candinho que nós não atendemos ainda. Cadê o Candinho? Ele pediu Oswaldir e Carlos Magrão, Velho Casarão. Essa música é um hino verdadeiro, né? Vai oferecendo para toda a família daqui, para todos que estão na nossa sintonia. E depois das 10, nós teremos o nosso veterinário, Osnildo Ribeiro, falando de amigos. Se você tem alguma pergunta para o nosso veterinário, por favor, já pode ir mandando para o 3910-1210, dizendo a raça, a idade, se o animalzinho está desverminado, tá bom? Para que assim você possa realmente ter, né, esse atendimento do jeito que você precisa e merece. No final da participação dele, tem uma consulta, oferecimento show da manhã. Então você pode participar mandando já, tá, o seu recado pelo 3910-1210. Então não se esqueça, a idade do animal, se está vacinado, se está desverminado, raça, né? Para que ele possa atender você direitinho. Daí você narra o problema, né, que você está enfrentando. 9h26.
3: Podemos trazer aqui com o Teixeirinha e os Monarcas?
0: Bora lá.
3: Pode ser, Velho Casarão.

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0: E fala sobre o grupo. E hoje é dia de repente, a gente fazer aquela mudança que precisa em nossa vida. E ele vem chegando agora para conversar conosco. Bom dia.
1: Bom dia, Fátima. Bom dia, Márcio Luiz. Bom dia, ouvintes da Rádio Capital do Papel. Companheiro do ar passando por aqui, hoje é segunda-feira. Hoje é dia de nós bater aquele tradicional bate-papo, falar um pouquinho de Alcoólicos Anônimos, da Irmandade de Recuperação. Nossa reflexão, estamos no mês 6, nossa reflexão fala assim, quando as coisas ficam difíceis. Alcoólicos Anônimos é um programa de vida que funciona nos momentos difíceis. Quando vim para Alcoólicos Anônimos, percebi que a funcionava maravilhosamente para me ajudar a ficar sóbrio. Mas poderia funcionar com os problemas reais da vida, não apenas com a bebida. Eu tinha minhas dúvidas. Após estar sóbrio por mais de 2 anos, consegui minha resposta. Perdi meu emprego, desenvolvi problemas físicos, meu pai diabético perdeu uma perna e alguém que eu amava me deixou por outra. E tudo isso aconteceu num período de 2 semanas. A realidade me golpeou, mas Alcoólicos Anônimos estava lá para me apoiar, confortar e fortalecer. Os princípios que aprendi nos primeiros dias de sobriedade tornaram-se o esteio da minha vida, pois não somente superei o que aconteceu, como nunca deixei de ser capaz de ajudar os ingressantes. Alcoólicos Anônimos me ensinou a não ficar dominado, mas ao invés disso, aceitar e entender a minha vida, não importa como ela se desdobre, com o que aconteça. Faça chuva ou faça sol, morra quem morrer, nasça quem nascer, como nós ouvimos, nós não podemos beber. Alcoolismo abusivo é uma coisa desnecessária, né? A gente começa no começo, é tudo festa, o álcool, sempre falo, ele é um antídoto poderoso, ele transforma, em 30 segundos ele faz uma transformação muito grande. E no começo, como a gente sempre fala, é tudo festa, né? É churrasco, é final de semana, a gente é forte, a gente aguenta a bordoada, a gente trabalha, a gente paga a conta, mas depois vai aparecendo com o uso abusivo os desfalecimentos, as coisas causadas pelo uso abusivo, né? E as alegrias vão desaparecendo, dando lugar àquelas coisas perigosas e tristes que traz não só para a pessoa que faz o uso, mas para aquelas pessoas que estão mais próximas dela, né? Que é a família, a mãe, esposo, filho, né? Criar, ver um pai chegar alterado, de um pai chegar carregado. Então, hoje a gente faz uma reflexão, a gente fica analisando, né? Às vezes sempre as pessoas falam que a gente, passado é passado, mas se a gente não olhar da onde que a gente veio, a gente esquece o que aconteceu, né? Todo mundo bebe, todo mundo faz uso de bebida alcoólica, mas alguns vão ter essa alergia, né? Que nós falamos de uma alergia prenunciadora. E quando a gente chega, começa uma recuperação, começa uma vida nova, quando a gente tem o despertar espiritual, começa aquela recuperação, começa a mulher vem junto, o filho vem junto, né? Porque na bebedeira, no uso, todo mundo fica neurótico, né? O companheiro falou um dia lá na cabeceira de mesa que até o cachorro do bêbado é neurótico, porque quando ele chega no portão, o cachorro não sabe se ele vai chegar chutando ou se ele vai chegar abraçando, né? Tem muita história boa, tem muito caos bom, tem muitas coisas impressionantes que a gente vê por onde que as pessoas passaram e hoje o que elas estão fazendo em recuperação, né? Então, Alcoólicos Anônimos é uma irmandade e não só prepara a gente, né, para a gente não beber mais, né? Tem tanta importância, principalmente na minha vida, né? É doce demais, É gastança demais, é abusividade com bastante coisa. E em Alcoólicos Anônimos.

0: A gente vai se educando, vai se preparando. Né? Na minha carreira de recuperação também aconteceu coisas terríveis na minha vida. E se eu tivesse até voltado a beber naquela época, a turma ia falar: deixa o coitado que beba, olha o que aconteceu. Mas eu acredito em predestinação, eu acredito em caráter. E acredito naquela coisa que vem da gente de berço, né? O músico já nasce músico, né? O cantor já nasce, o artista já nasce artista, o jogador de futebol já nasce jogador de futebol. Nada é aprendido em vida, né? A gente vai ganhando experiência, vai ganhando vivência para poder sobreviver. E Alcoólicos Anônimos é um dos fundamentos importantes na vida das pessoas que têm alguma dificuldade, não só com a bebida, mas com o relacionamento familiar, com o relacionamento social, no emprego, no trabalho. E a gente vai convivendo com essa rapaziada, com esse povo, com essas mulheres, com essas companheiras, a aprender a viver os dias difíceis da nossa vida, né? Os dias fáceis é a coisa mais gostosa do mundo, né? A gente tira de letra. A necessidade, né, da graça e da bênção do nosso poder superior são os nossos dias difíceis. E Alcoólicos Anônimos está aí para apoiar, para ajudar e para conviver. E nós, felizes e alegres, com cada um que chega pelaquela porta e pergunta assim: é aqui que é o Alcoólicos Anônimos? É tão gostoso ouvir isso, né? É tão bom, né? Então, você que está aí ouvindo, vai lá assistir uma reunião quarta-feira. Vai lá ouvir uma prosa boa, uma conversa boa, um papo bom. Papo gostoso, de felicidade, de vitória. E tem aqueles papos também que a gente fala, né? Do que a gente passou, que a gente viveu, e às vezes são engraçados. Então, é muito interessante. Você, ouvinte da Rádio Capital do Papel, seja o nosso convidado. Quarta-feira, a partir das 19 horas, ali no antigo Centro de Promoção Humana da Irmã Rosa. Estaremos lá com o nosso cafezinho pronto, esperando por você. Fátima Ribeiro, o meu abraço carinhoso, Márcio Luiz, e a nossa seleção, hein? Que coisa, né? Mas é isso aí. Hoje não precisa se abrir a boca, chorar e fazer lamentação. Hoje é tudo na real, né? Que nós tenhamos uma segunda-feira abençoada, acompanhada de uma terça, quarta, quinta, sexta, com bastante luta, bastante correria, para que nós fiquemos cada vez mais fortes. Só por hoje. Tamo junto.
1: E assim nós vamos orando pelo Atamir, pela Dona Juraci, pelo Elison, Marilé e toda a família, pelo Orlando Dreviniak, pelo aniversário hoje, pelo Candinho de Curitiba e família. Pedimos também pela Ruth Ribeiro, oramos também pelo Juraci e família, pela Belinha no plano espiritual, pela Fátima Moreira. Também conosco neste momento, José, lá do bairro dos Leal, em Ortigueira, e todos os familiares e amigos de lá, pela Nice Lopes e toda a sua família, pelo Délio, pelo Emerson, pela Marli, pela Rosane da Luz Bueno e família. Pedimos também neste momento pela nossa ouvinte ali do Jardim Kroll. Ela vai oferecendo para todos os familiares Alice Magalhães. Pedimos também pela Idalmira Marcondes, do Jardim Monte Carlo, e toda a sua família, pela Olga Timóteo, para os pais Evani e Joaquim no plano espiritual, para a irmã Marisa, para a filha Lígia Cecília, e pela recuperação da amiga Zélia. Oramos também neste momento pelo Nelsinho da Saúde e Família, pela Nice do São Roque, pela Simone Lopes de Corumbá, também pela Enedina Bisol e família. Oferecemos para o José de Curiúva. Oramos ainda pela Genice Monetti e toda a sua família. Pedimos também neste momento pelo Osney, pela Neuza Aparecida Campos, pelo esposo Edson e família, pela Terezinha Marcondes e família, para o Edson e a Cida do São Silvestre. Pedimos também pelo Clésio Rodrigues, para o irmão Celso Antônio, que completou.

0: Cidade Nova, dia 13. O pedido dele é neném. Que Deus o abençoe. Oramos também pelo nosso ouvinte, o Carlos Alberto, pela Sandra Cristina Bueno do São Jorge, ela que pediu Segredos na Madrugada com Leandro Borges, para toda a sua família, especialmente a mãe e aos filhos. Anice Delfino, ela pede por todos os seus familiares, especialmente para a sua mãe, Dona Alvina, pelo Hamilton Batista Miranda. Oramos também neste momento com o Xixo, com a Adélia Kowalski, que pede pelo filho Christopher, pela sua saúde. A Camila Furquim, oração pelo Nestor Furquim e por toda a sua família. Também oramos pela Márcia de Lara, também pelo Riva e toda a sua família. Pedimos também pelo Celso, pelo Nelson, pelo Renê, pela Dineia, pela Marilza, a Marilza Bicudo e família. Pedimos também pela Amanda Azevedo, do Centro. Oramos também pelo Adir, pela Dona Alexandrina, pela Nilza e todos os seus familiares. E assim, com nosso pensamento elevado em prece, pedimos ao Mestre Jesus e à espiritualidade amiga para que esteja envolvendo, abençoando todos os que foram aqui citados, trazendo a todos nós, Senhor, a força e a coragem. Aqueles que estão em casa, nos hospitais, nos orfanatos, nos asilos, que todos possam ser assistidos e amparados. Assim, vamos orar.
1: Concedei-nos, Senhor, a serenidade necessária para aceitar as coisas que não podemos modificar, coragem para modificar aquelas que podemos e sabedoria para distinguir uma das outras. Só por hoje. Amém.

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1: Alô, oi.
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11: Libra, 23 de setembro a 22 de outubro.
4: Bora lá, Virgem, com você a gente fala, virginiano, num oferecimento agora de Coplan. 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Então, Virgem, a intuição falará mais alto hoje, uma percepção poderá surgir do nada e iluminar o seu futuro. Semana começa com muitas emoções e agitos, encontros carinhosos e a proximidade de alguém especial contarão pontos numa decisão importante. Algo poderá mudar dentro de você e dar maior liberdade de escolha, viu, Virgem?
11: Escorpião, 23 de outubro a 21 de novembro.
4: Volta tudo. Libra, deixa eu falar com você, porque eu falei Virgem agora há pouco. Foi o veterinário que me atrapalhou aqui, viu? Eu tava conversando com ele. Gente, tem pergunta pro veterinário, pode ir mandando, viu? Falando de amigos daqui a pouquinho. Ô Libra, aproveite esta lua nova para organizar uma viagem ou ampliar conexões, publicar conteúdos relevantes e brilhar publicamente. Amizades trarão ar fresco hoje. Uma pessoa recém-chegada na sua vida poderá tornar o dia mais agradável. E o escorpiano tá assim.
12: Semana começa com uma proposta de longe, uma oportunidade que poderá surgir de repente e alterar o roteiro. Compromissos já assumidos serão muito bem-sucedidos. O fortalecimento da sua imagem pública ou de um elogio que abrirá portas poderá inspirar metas mais altas, Escorpiano.
11: Sagitário, 22 de novembro a 21 de dezembro.
12: 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Ô Sagitário, a vontade de sair do roteiro e embarcar em experiências diferentes vai inspirar decisões ousadas. Um convite para um evento de prestígio ou oportunidade de estudo poderá aparecer de surpresa. Se estiver só, poderá se apaixonar numa viagem. Clima quente e leveza no amor. Agora faltando 4 minutinhos para as 10, eu quero falar com você que está aí pensando na vida, você que está aí, né, pensando na sua saúde. Que poluição sonora, meu Deus do céu! 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

0: 10 horas pontualmente. Deixa eu atender o José aqui da Bairro dos Leal. Deixa eu achar ele agora aqui, né? José foi bem no comecinho, né, José? Porque aqui é antes tarde do que nunca, né? Daqui a pouquinho vai ter o nosso veterinário falando de amigos. Se você tem perguntas para o nosso veterinário, pode ir mandando 3910-1210 para você ser atendido ou atendida. Deixa eu pôr José aqui, ver se eu acho ele. Perdi o José aqui. Achei, eu acho que é este. Bom dia.
1: É Fátima, José Baniel, manda.
0: Oi.
1: Vai mal, falta 3x4.
0: Tá acordado, José?
1: É preciso de chama. Lola. Helena São Francisco. Mariano Batagrana. Que manda pra ele. Vanda Carlosinho. É tudo isso, então.
0: Nossa, mãe.
1: Então, me escuta aqui. Acabei escutando o Dima aí, agora tô passando. Escutando o Dima, agora tô escutando o programa. Aí,
0: que bom, era 8h03.
1: Manda pra nós, gente. Me escuta. Alô. Dia Fátima. Bom dia, Marcinho. Beleza. Tudo bom por aí?
0: Agora é acordou. Por
1: vocês aqui, escutando, né? Não assistindo, não.
0: É.
1: Não assistindo, escutando.
0: Uhum.
1: Mas eu não sábado, né? Ontem não, domingo. Sábado tinha que sair, de tarde sair, não pude assistir, tinha que sair. Olhar no jogo, tinha que sair.
0: Sábado não viu o Marcinho, então.
1: É, tô escutando vocês falar que o Brasil perdeu mais na estreia, na saída do jogo. Time fraco, você imagina na hora que vem a final, o que que vamos fazer? Meu Senhor.
0: Tá feia a coisa, né, José?
1: Mas Deus abençoe que vem o jogo, meu.
0: Amém.
1: Que o Brasil põe no pé aí, tem coisa, eu achei que é para seu. Eu não assisti, eu tinha que sair, mas eu vou ver. Perdendo a estreia pro time fraco, agora vamos ver o que, que vai vir para frente. Ai, ai, ai. Deus abençoe, né? Só Deus na calça, Deus. O Brasil tá fraco, né? Mas Deus abençoe. Alô, Luiz.

0: por aquí. Bueno, Fátima, entonces usted manda música cuando hace. Vale, aquí usted, vale. Bueno, cualquier buena música, si ve, pues manda para nada. Estoy escuchando, Jim, ya voy, de ahí pasé, Jim, tu
1: Ah,
0: programa,
1: tá
0: estamos
1: bom.
0: para te orar, estamos escutando aqui. Manda
1: Bora lá.
0: mais, qualquer um. Valeu, bom dia para você.
1: Bom dia. Vai, Marcinho. O que que ele pediu? Eu não sei onde que você ouviu que ele
2: É,
1: pediu aqui,
2: foto
1: né?
2: 3 por 4. Não, é um momento, uma das mensagens veio aí,
1: Tinha
2: a foto
1: 3 por
2: 3 por
1: 4,
2: 4
1: então
2: país,
1: tá.
2: com Gilberto e Gilmar.

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1: E agora no Show da Manhã, falando de amigos com o veterinário Osnildo Ribeiro.

0: Pet, nosso veterinário, falando de amigos. Bom dia, Osnildo.
1: Bom dia, Fátima, bom dia, Marcinho, bom dia aos nossos ouvintes, aqueles que já acordaram, né? Tem gente que tá na cama ainda gravando. É, o rapaz ali, acho que ele dormiu na hora que o Marrocos fez o primeiro, sabe?
0: O José.
1: Mas, é, daí se entregou a...
0: Eita, nós.
1: Acordou hoje, mas viu, mas empatamos, tá? Pra ficar, foi sofrido, né, Marcinho? Marcinho era narrador esportivo, né, da equipe.
0: E o Marcinho nem tá rouco hoje, nem gritou muito.
1: Tá, se segurou, tá econômico.
0: Né? Se segurou.
1: Uma semana maravilhosa, né? Muito embora com chuva, bastante chuva, mas daqui a pouco já melhora, daqui a pouco já passa.
0: Amanhã,
1: né?
0: Já vem sol. Só hoje vamos, a chuva, viu? Fica tranquilo.
1: Só pra gente dar uma... já dar uma acostumada com esse tempo úmido.
0: E não teve nem fogos, né? Graças a Deus.
1: Não teve nem fogos.
0: Lembrete importante, né, Osnildo?
1: Então, é a questão de fogos ainda. Mas eu tenho a percepção, a gente mora aqui, bem perto da Justiça Federal aqui, né?
0: Uhum.
1: E nos anos que se passaram, a gente ouviu uma diminuição, né? Só diminuiu, não acabou, mas diminuiu, né? Antigamente tinha um pessoal que fazia bateria de fogos em algumas partes mais altas da cidade e tal. A gente via isso com uma... Mas hoje não tem mais, sabe?
0: Graças então, assim, a Deus, né? Conscientização, né?
1: O pessoal vai se conscientizando, né? Esses tempos atrás, no YouTube ali, a gente tava vendo, né? Eu peguei uma entrevista, eu gosto muito de entrevista, podcast e tal. Peguei uma entrevista na época do Paulo Maluf, só pra você ter uma ideia, isso foi quantos anos lá pra trás.
0: Uhum.
1: Ele tava na cidade de São Paulo, uma lei municipal onde estabelecia o uso do cinto de segurança e a proibição de fumar em locais públicos. Porque começou dentro da cidade de São Paulo. E ele foi ali, pelos jornalistas ali, os caras macetaram ele, sabe? Macetaram e tal. E ele falou, olha, daqui uns 10 anos, 15 anos, você pode ficar tranquilo daqui. Vai salvar a vida, vai não sei. Então, o cara que tinha uma consciência, sei lá, 30 anos atrás. E hoje você vê o resultado do ganho, né? Do ganho de vidas, né? Que foram salvas, né? Pelo uso do cinto. E a consciência... E a questão do respeito das pessoas. Porque antigamente, né, talvez você não lembre, mas a gente ia num restaurante assim.
0: Claro que
1: você tava comendo e o cara tava fumando do teu
0: lado.
1: Às vezes um cara acabava de fumar, acabava de almoçar na tua mesa, acendia um cigarro, pagava no prato ainda. Trouxe realmente porco, né? Então, mas é a mesma situação. Quando foi proibido fogos, fica aquele negócio. Mas com o tempo as pessoas vão tendo condição mais. As informações, né? A gente fala muito voltado para os animais, né? Mas a gente tem, assim, o benefício é para todo mundo, né?
0: Crianças,
1: pra
0: criança, né?
1: Para criança de uma idosos, forma geral, para nenê, para criança pequena, sabe? Para as pessoas que estão acamadas, hospitalizadas, pessoas que têm autismo, pessoas que têm qualquer outro quadro emocional que necessitem, né? Então, o benefício não é só para os animais. Talvez algumas situações assim, são muito modas, né? E ajudam muitas vezes a mudar alguma situação, né? Então, esse afeto e esse respeito que cresceu em torno dos animais nos últimos anos fez com que algumas situações melhorassem de uma forma geral. E trouxe o benefício para todo mundo, né? Às vezes, não se, o cara fala, mas não justifica ali, às vezes, por esse ou aquele setor da sociedade, mas o benefício é para todo mundo, né? Porque, mesmo, né, que a justificativa, puta, mas tem tanta outra coisa. Não, mas peraí, o benefício que traz é para todo mundo.
0: Porque pro ouvido de ninguém é bom, né? Se ouvir um estouro.
1: Não. Você assusta, imagina, né, para um animal que tem uma percepção auditiva assim, muitas vezes, centenas de vezes, muito mais apurada do que a nossa, né? Então, o destampido ali é algum que traumatiza e desorienta, né? E a gente vê isso em crianças, né? Crianças que têm autismo, crianças que têm algum quadro neurológico ali, desorienta, a criança fica sem saber o que faz, principalmente os pais, né?
0: Uhum.
1: O sofrimento, a angústia, porque o pai sofre dobrado, né? O pai com a mãe sofre dobrado ali. Muitas vezes, não tendo o que fazer. Mesma coisa quando você pega um cachorro se jogando na parede, numa porta de vidro, que eu já atendi N vezes, né? Esse tipo de acidente, de corte, de ferimento, né? Muitas vezes de óbito, né? de animal entrar em quadros cardíacos extremamente que colocando em risco a vida deles ali, e muitas vezes o animal indo a óbito, né? Então, essa consciência é legal, é bacana. Pode festar, importante. Tem tanta coisa importante, então como é gostoso que ficar soltando fogo, né? Dentro de um,
0: fazendo
1: barulho à vontade, não tem problema nenhum.
0: Osnildo, a gente estava falando agora há pouco de gripes que vão e voltam, pneumonias em pessoas. Com os animais, acontece a mesma coisa com esse tempo ou não?
1: Então, é assim, ó, até como diz, outro dia eu estava ouvindo uma entrevista e um médico comentando, né, da questão de tratamento e você veja bem, tem gente que leva o cachorro para tomar a vacina e o cara não tomou a vacina. E a pessoa acha que isso é uma grande vantagem, olha, eu não tomei a vacina da Covid, que negócio que fica, né? E leva o cachorro para tomar a vacina. Então, assim, o tratamento, principalmente para quadros virais, dentre eles gripe, e a gripe evolui para uma pneumonia, muitas vezes, né? O tratamento é vacina. A vacina faz com que o organismo tenha imunidade suficiente para combater o vírus e diminuir as lesões secundárias do vírus, né? Porque, para a gente entender, um antibiótico, vamos dizer assim, ele mata a bactéria. A gente não tem nada que mate o vírus. Não mata o vírus, não tem um viricida. A gente tem um bactericida, mas não tem um viricida. Contra vírus, é só imunidade. Você tem que sensibilizar o organismo, seja ele humano, seja ele um animal. Então, a importância das vacinações, elas são no sentido de estar sempre prevenindo, de estar sempre estimulando o aumento da resposta imunológica, fazendo com que esse animal venha a sofrer menos, venha a ter uma maior longevidade, né? E, em consequência disso, a gente tem uma resposta mais adequada a qualquer outro tipo de enfermidade que possam entrar em contato. E esses quadros, assim, ó, os extremos, né? O frio extremo, a umidade extrema, deve se associar a umidade com baixa temperatura, né? Tem animal, por exemplo, você pega um chau-chau, pega um lhasa, que até ele se tocar que umedeceu, que entrou a água em contato com a pele dele, ele já está todo encharcado. E aquilo ali faz com que o animal baixe a temperatura do corpo. E essa situação, o animal não estando protegido adequadamente, porque a vacina, ela tem a sua importância, mas uma boa alimentação também é importante, né? É um quadro nutricional adequado, é importante. Né? E tem sempre aquelas outras. Às vezes as pessoas não fazem uma pergunta, cara, mas peraí, tem um monte de cachorro na rua, como é que não morre? Parece que eles têm. Viu? É o seguinte, morre sim, e morre muito. É que a gente não vê. É que a gente não vê. Né? O que tem na rua são aqueles que são altamente resistentes a todo tipo de contratempos. Eles naturalmente foram se tornando, aumentando muito essa imunidade ao longo do tempo e fez com que eles sobrevivessem a algumas situações, né? E como eles são errantes, vão para um lado, vão para o outro, não ficam normalmente num local só, então nem sempre eles estão dentro de um ambiente contaminado. Isso faz com que a longevidade deles seja maior, né? Mas sempre voltando à situação ali da importância dessas gripes que vão e voltam, a importância é manter o animal vacinado, né? Protegido, tá? Animal protegido e bem nutrido. Esses são os princípios para a gente ter uma boa condição de resposta. Não quer dizer que você não possa ter, mas ao ter você terá algo assim bem mais leve e será muito mais fácil de tratar.
0: 10h17, nosso veterinário Osnildo Ribeiro falando de amigos. O Clésio pergunta, o animalzinho dele já foi desverminado, está com 53 dias, ele já pode vacinar?
1: Clésio, sim, já pode sim, Clésio. Então, como às vezes a gente sempre fala, nós temos protocolos de vacinação que podem começar com 28 dias, Tá? Uhum. Mas normalmente a gente começa em torno de 41 dias. É uma orientação que a gente tenta passar para as pessoas. E você está com 53 dias, né? Já passou um pouquinho, então procure uma clínica, né? Procure um consultório, procure um colega para que seu animal seja vacinado adequadamente, para que tenha o protocolo dele ali bem aplicado, né? E assim você possa ter a proteção necessária. Sempre lembrando, gente, que a gente faz o uso das vacinas, esse, olha, só tomou vacina quando era pequeno, muito bem,

0: A gente escuta muito isso aí. Uhum. A gente faz as vacinas quando o animal é pequeno e quando ele é grande, a gente só faz aquelas doses de reforço. Quando é pequeno, a gente faz uma sequência de 4 doses. E quando ele é adulto, a gente faz uma dose uma vez por ano. Porque o que acontece? Quando o animal é filhote, a gente está estimulando o desenvolvimento e a proteção ao aplicar aquela vacina daquela doença. Seja ela sinomose, seja ela parvo, principalmente essas duas, né? Uhum. Que acabam acometendo, né? A vacina de raiva. E ao passar dos anos, o animal vai ficando adulto, o animal vai ficando velho, e animal adulto, idoso, também tem que vacinar, tá? É muito importante. Não adianta tomar só quando é pequeno, né? Importante estar sempre sensibilizado para que esse animal possa levar ao longo da sua vida a sua resistência e evitando dessa forma doenças que possam comprometer a vida dele.
1: Que nem a gente.
0: É a mesma coisa, não muda nada. E assim, ó, você toma vacina do quê? De gripe. Né? Uhum. Sempre viral, sempre prevenindo. Ah, seja gripe A, gripe C, Covid, uhum. Tem que vacinar. As pessoas têm que tomar vacina. Por quê? Porque você evita. Ó, é muito comum, né? Você tem um funcionário, pessoal que gera emprego aí. Nesse período, dependendo do funcionário, ele fica aí uma semana e derruba mesmo, não tem o que fazer. Essas gripes cada vez vêm, elas vêm mais forte, atacam pulmão, dores no corpo, a pessoa não consegue produzir e, além disso, acaba disseminando muitas vezes para as outras pessoas ali dentro da empresa, né? Então, o uso da vacina também é para que a pessoa tenha maior resistência e possa continuar no seu trabalho normal sem estar cometido, né? Sem ter que estar gastando com médico, sem ter que estar gastando com remédio, né? Então, tudo isso ajuda. A prevenção da vacina, a prevenção da doença se faz através das vacinas dessa forma. Então, quando é filhotinho, a gente faz essa sequência de vacina e anualmente, seja adulto, seja idoso, a gente também faz a vacina.
1: É, a gente ouve muito o doutor Zata falar de embolia e você comentou que atendeu um cachorro com embolia. Como que você diagnostica uma embolia num animal?
0: Olha, assim, às vezes a gente, baseado no sintoma, no que a pessoa está fazendo, a gente vai fazer os exames, você consegue chegar a essa conclusão. Mas o que é mais importante é para as pessoas que estão na casa, né?
1: Para não chegar.
0: É para poder não chegar, né? Primeira coisa, assim, o que não é normal? Ah, o animal tossiu um dia ou outro, né? Que possa ser mais comum. Ah, não, ele tá tossindo agora, tá? Deu um pouquinho de tosse. Uma tosse seca, às vezes uma tosse noturna, né? E essa tosse, ela persiste. Aí, associado a isso, a gente pode ter dificuldade respiratória, ela aguda ou não, tá? Isso pode acontecer. Aquela respiração ofegante, uhum. Sabe que tá faltando ar, que tá desesperado, né? Que tá com aquela situação bem, bem, bem complicadinha, né? O animal começa a ter um comportamento do animal mais quieto, o animal come menos, às vezes é respirando com a boca aberta. Só que assim, esses sintomas, eles vão se acumulando, né? O animal tá com a boca aberta e daí você olha a linguinha dele, tá começando a ficar um pouquinho mais roxa, a mucosa um pouco mais esbranquiçada, né? Às vezes você pode ter inchaço em determinadas patas por alteração da circulação. Então assim, quando você tem um sintoma um dia, 2 dias, não melhorou naturalmente, porque às vezes você demora para perceber. Porque a pessoa vê o animal desse jeito, quando volta à noite do serviço, ele tá lá do mesmo jeito e não conseguiu ir no veterinário. Mas persistiu no outro dia, já procure.
1: Corre.
0: Procure, porque muitas vezes a gente não consegue ter tempo suficiente para fazer um tratamento adequado. Porque além do diagnóstico, a gente tem que tratar. Às vezes a gente não tem tempo para fazer um tratamento, né? E isso, como diz, às vezes um animal idoso, às vezes um animal já cardiopata, já acaba muitas vezes complicando pra gente. O animal muitas vezes chega quase que em óbito pra gente. Ou muitas vezes que a gente tem muito pouco coisa que fazer. E nesse caso, esse animal já estava 30 dias. Então, tudo aquilo que vai lesionando, vai acumulando líquido e tudo. Aí já, infelizmente, acaba fazendo com que a gente não consiga dar uma resposta adequada. E a gente também tem muitas situações que acontecem com a gente. no sentido da gente ter sintomas que são parecidos. Às vezes você está tratando uma coisa, você está narrando uma coisa e

0: imaginando uma coisa e outro quadro totalmente diferente, que eu estava comentando. Questão do tratamento de pneumonia. O animal já estava 90 dias, já tinha passado por uma sequência de 3, 4 antibióticos, né? Amoxicilina, cefalexina, doxiciclina. Uhum. E quando chegou pra gente, a gente foi ver e o animal tem uma fístula na boca, né? Provocado por dente. Qual que é o tratamento? O tratamento não é os antibióticos, é fazer isso, é fazer... Não, é fazer o tratamento dentário. Corrigir aquela fístula e acabar. Porque você que tá na casa, o teu cachorro vai estar assim, ó. Meu cachorro tá com a sororoca, que é o que o pessoal fala, né? O animal tá com gesto, tá com pus, tá espirrando. É, às vezes tem pus, às vezes sai com presença de sangue, sai muco pelo nariz. O animal tá sempre com a boca aberta, engasgando, né? Ah, a pessoa vai, ele não, o animal tá com pneumonia, tá com isso, tá com uma gripe forte, tá com... E vai buscar nessa linha. Aí quando você vai fazer alguma coisa mais... Com mais cautela, com mais paciência, observando bem os sintomas do animal, você vai descobrir que, na realidade, ele não tinha nada. O pulmão estava bonito, estava bacana, mas a questão nasal dele ali estava prejudicada por causa dos dentes.
1: Você vê que situação, né? É que nem gente mesmo, né? Não tem diferença.
0: É assim...
1: Na hora do tratar.
0: A experiência ajuda bastante, mas hoje em dia você tem suporte para poder fazer um bom diagnóstico, sabe? Você tem instrumentos, você tem equipamentos, né? E você tem opções, né? Antigamente você não tinha opção, não tinha o que fazer, ó, tem que tratar assim e tal. Hoje não, hoje você tem condição, olha, foi lá, fez o diagnóstico, tratamento é dentário, a gente tá com o dentista, né? Com o dentista de cachorro, é um odontólogo veterinário, e vai vir e vai resolver o problema. Tranquilo, sem nenhum problema. Mas lógico, vai retirar alguns dentes, vai abrir aquela fístula, vai tirar, vai suturar, vai tratar, vai limpar e vai resolver o problema.
1: Muito bem. Osnildo, ó, o tempo deve melhorar amanhã, mas agora, como a gente faz sempre, né, no final do programa, o que fazer com esse tempo para os animais?
0: Nossa, agora, esses dias, para quem tem cachorro, tá um dia altamente estressante. Porque a umidade, por um tempo tão longo que nem a gente tá tendo, ela começa...
1: Deve ser um inverno nessa base, né?
0: Viu? E outra, olha. O cachorro sai lá fora, tá úmido. Entra pra casa, tá úmido. O xixi fica mais forte. Por quê? Porque ele sai menos pra fazer xixi. Quando vai fazer na área, daí tem que lavar, porque tá sempre... O cheiro tá mais forte. Olha, o que a gente pode fazer é o que dá pra fazer. Tipo, manter ele na... Seco, né? Seco e limpo, de preferência. Se saiu lá fora... Tem um jeitinho de enxugar, né? Lógico, às vezes tem cachorro que sai mesmo, não tem o que fazer. Mas evitar essa umidade excessiva persista por vários dias no animal. Aquele, viu? Até os cobertores do cachorro, tão úmido, sabe? Não tão úmido, mas fica aquele troço que tem que pôr pra secar, limpar, né? Varrer o canil lá, limpar o canil, tá? É extremamente importante. Alimentá-la adequadamente, tá? E dar sempre uma conferidinha nas vacinas, isso é muito importante.
1: Muito Beleza, então, bom jogo de sexta-feira.
0: Falou, gente. Um abraço.
1: Falamos de amigos.
0: Até mais, se Deus quiser. Tchau, tchau.
1: 10h26. Tem gente na linha? Serginho. E falando, né, em cuidar dos animais, nós vamos agora cuidar de gente. 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
4: Capricórnio, 22 de dezembro a 20 de janeiro.
1: 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Capricórnio, um apoio financeiro inesperado. Uma proposta de sociedade poderá pegar você de surpresa hoje. A vida íntima ganhará um capítulo diferente, com uma aproximação mais intensa de quem você ama. Ou uma nova conquista. Só tome cuidado para não idealizar alguém ou um acordo antes de ver como as coisas funcionarão na prática, Capricórnio.
4: Aquário, 21 de janeiro a 19 de fevereiro.
1: 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Aquário, abra espaço para o inesperado nas relações hoje. Alguém poderá surgir do nada. O par poderá surpreender com uma atitude diferente. Uma proposta de parceria poderá chegar sem aviso. Valerá deixar a relação íntima ganhar um ar mais livre, longe de formalidades e de expectativas. Quebre padrões e descubra beleza nas mesmas coisas de sempre, Aquário. Márcio Peixes. Luiz, operação do GAECO em Telêmaco Borba? É, peixes ainda? Então vamos. Me empolguei com a operação do GAECO, mas tem, né? Operação do GAECO em Telêmaco Borba. Daqui a pouquinho o Marcinho conta pra gente depois de peixes. Ô, peixes, a rotina ficará mais agradável com a maneira diferente de você se colocar, mudanças na equipe e melhor remuneração. Com sensibilidade aflorada, você perceberá uma oportunidade de negócio ou de parceria alinhada às necessidades atuais. Tudo fluirá bem no lançamento de um projeto e nos assuntos de família. Assuma protagonismo no trabalho. 10h38, agora sim, né, Marcinho? É,
5: perfeito, perfeito. Olha só, então o GAECO cumpre mandados de prisão em Telêmaco e outros municípios, na verdade, em outros estados até, Fá. Para você ter uma ideia, são 304 mandados de prisão, 255 de busca e apreensão em 4 estados: Paraná, São Paulo, Santa Catarina

0: e o Mato Grosso do Sul. Essa ação tem por alvo a organização criminosa de abrangência nacional que atua, sabe onde? A partir de onde surgem as organizações todas? Dentro dos presídios mesmo. Né? Dentro dos presídios tem organizações que trabalham e atuam normalmente. Então, não é porque estão presos é que eles não vão organizar toda essa ação, infelizmente, perniciosa aí para toda a sociedade, viu, Fá? Para se ter uma ideia, são vários municípios. Aqui são 34 municípios do Paraná e Telemucubaba está entre eles.
1: Então, não diz quantos mandados aqui?
0: Quantos mandados específicos nos locais, não. O objetivo da operação é responsabilizar o maior número de integrantes de facções criminosas. Então, as ações estão acontecendo aqui, inclusive, no nosso município. Um balanço parcial dos mandados expedidos, 90% já foram cumpridos. 176 em estabelecimentos prisionais com 100% de êxito. 97 contra pessoas que estavam em liberdade, o que representa 75%. E dos 128 mandados nesse sentido, também foram cumpridos 255 mandados de busca e apreensão, dos quais 92 em estabelecimentos prisionais com cumprimento de 100%. Então veja só, foi um trabalho grandioso que está sendo realizado em todo o país. Então o GAECO está fazendo essa ação que julgamos extremamente importante, né? Façam resultados que esperamos sejam proveitosos para a segurança pública de um modo geral, né? Vale ressaltar também que os Estados Unidos já colocaram como facções, né? Essas facções do Comando Vermelho e o Primeiro Comando da Capital, como realmente essas facções criminosas, né? Grupos que realmente provocam aí pânico e acima de tudo, o tráfico de drogas, o que é um fator, assim, muito importante. Até a Record fez uma divulgação ontem, a utilização das embarcações, né? Navios que saem, principalmente de Santa Catarina, né? Portos ali de Santa Catarina, e outros estados também, mas hoje o foco está mais voltado ali a Santa Catarina. É porque o percurso por terra aqui facilita muito, principalmente as divisas com Bolívia, Paraguai, outros países que infelizmente também acabam se tornando aí uma grande rota do tráfico de drogas, né?
1: Mas muito criticado essa decisão dos Estados Unidos, até porque uma coisa é uma coisa, outra coisa é outra coisa.
0: Pois
1: né?
0: Então,
1: então acho que a ideia do homem não é bem essa, né? Não está preocupado com isso, não, né?
0: A intervenção começa assim, né, Fá? Já tem esse controle sobre a situação da Venezuela, inclusive, que um grande
1: começa,
0: líder de facção.
1: Né, lá, né,
0: começa por aí, daqui a pouco já
1: tá. Daí vai se enfiando e, né?
0: Quando vê, tá com o comando
1: mete na soberania nacional,
0: maior. Né? E essa é a preocupação maior mesmo, né?
1: Essa é a preocupação, né, de quem entende,
0: uma,
1: né?
0: Uma coisa é você combater e utilizar como apoio, outra coisa é você ter uma intervenção assim, por conta e risco, né? Isso realmente é preocupante mesmo, Fábio.
1: Bom... Vamos falar de coisa boa?
0: Vamos falar de coisa boa. Isso é muito bom, né, Fá?
1: Quem ganhou a primeira bandeja de ovos, que eu já sorteei, 9:30, mas não havia dito, até contei para ela, mas não contei para vocês. Indianara da Rocha. Indianara da Rocha, você pode retirar até às 19h aqui em nossa emissora. Essa bandeja com 30 ovos, presente da Vila Agrícola, que você vai buscar no Vila Shopping, ali na rua Água Marinha. Vai buscar aqui na emissora, viu? Até 7 da nossa retira aqui na emissora. Quem quer comprar, vai buscar as suas bandejas de ovos, né? Como frutas, verduras e tudo mais, na rua Água Marinha, ali na Vila Shopping. Tá bom? Presente do Lorival Ponce pra você, Indianara da Rocha. 9969, final 74, ela que participou conosco. Daqui a pouquinho, eu volto com a segunda sorteada das 10:30, tá bom? Depois tem outro 11:20. Mas agora nós vamos atender a nossa ouvinte Alice Magalhães, que quer Na Cor dos Seus Olhos, terceira dimensão. 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

Antiga Propé Calçados. 10h43. Da cor dos seus olhos. Maria Mera, você também gosta dessa, né? Oi, Paulo Locovis, Maicon Sullivan, pra nós aqui. Ela vai mandando também. Alice Magalhães, lá do Jardim Kroll. Oi, Tila. Aquele abraço, a Tila. Mandou também aqui abraço pro nosso veterinário, né? Sempre a Sandra. Aquele abraço pra você também. É, então, 10h44. Iraci Aparecida dos Santos, aquele abraço, minha querida, aqui do Socomim. Também ligadinha conosco. 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

52. E a segunda bandeja de ovos de hoje vai para Rosimeire de Souza. 9923, final 69. Rosimeire, a bandeja com 30 ovos. Você pode retirar aqui até as 19 horas de hoje, que é o horário, né? Que a Natália fica. Rosimeire de Souza. Então, pode pegar aqui, né? Até o final da tarde hoje, então. 9923-7069. E tem mais uma bandeja às 11h30. 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

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Bom dia, Nelci! Oi, Nelci! Mora ali nas 100 casas, quer participar do sorteio? Tá participando, sim. Deixou nome aqui, tá participando do sorteio, viu, gente? Marili, aquele abraço. Bom dia também pra você. Ela quer... que hino que é esse... Pedir o hino, Deus sustenta a alma cansada, alma caltre, não sei quem canta. Terezinha Fernandes, Jardim Alegre. Aparecida Cardoso, aquele abraço. Outro abraço para você, Maria Amélia, que ouviu Terceira Dimensão, que gosta, né? Outro abraço bem carinhoso para você, Sandra Cirino do Centro. Quem mais chegou por aqui? Roseli Nascimento, tudo de bom. Ô, Cesarina, Deus abençoe você. Ela quer um louvor para a família, amigas, vizinhos. Quão grande é meu Deus. Oferecendo para todos, né, que estão na sintonia. Então tá, nós deixamos já o seu pro gospel, né, Márcio Luiz? Já fica aqui para o encerramento, tá bom? Porque agora nós vamos cantar parabéns, desejar feliz aniversário para uma pessoa muito especial.

hoje nós vamos desejando feliz aniversário, muitos anos de vida para Sueli, que está de aniversário hoje. Oi, Sueli querida, mãe da Flávia, esposa do Tomás, né? E a Flávia me lembrou ontem, Sueli, que hoje é seu aniversário. Então, aquele abraço bem carinhoso dos seus familiares, né? Dos seus amigos, da família que te ama muito, de todos nós, porque a Sueli é uma pessoa super carinhosa. A Sueli é uma pessoa muito preocupada com todos que estão ao seu redor. Sempre que a gente pede alguma coisa aqui, a Sueli sempre manda um

Pecado. Olha, eu tenho isso, passa aqui pegar, ou se ela tem sobrando, a gente nem pediu. Ela fala, olha, passa aqui que eu tenho tal coisa. Então, é alguém que está sempre muito preocupada com o próximo, alguém que está sempre muito preocupada com aquele que está ao seu redor, né? Com aquele vizinho, com aquele amigo, com aquela amiga. Jussara abraçando você carinhosamente hoje, juntamente, né, com todos aqueles que te conhecem, porque quem te conhece te ama e quem te conhece sabe, né, como você é preocupada com o outro. Então, da família toda para você, Sueli querida. Feliz aniversário e Regis da

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0: 11:15, deixa eu ver quem é que eu vou atender agora. Oi, antes tarde do que nunca, né? Esse pedido também era das 10:11, bom dia. Oi?
2: Bom dia, Fátima.
0: Bom dia.
2: Manda pra nós uma música bonita aqui pra Porta Grande, pro Mariano e Dona Valentina, as Andorinhas, nós estamos aqui ouvindo o teu programa. Obrigado, Fátima, e o nosso amiguinho aí, tá? Tchau, tchau.
0: Mariana e Dona Valentina, aquele abraço na Volta Grande. Tudo de bom. 11:16.

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última bandeja de ovos de hoje vai para... Já sorteamos... Vanessa de Oliveira. Nossa, peguei o caderno errado aqui. Ia marcar no outro caderno. Vanessa de Oliveira. Você ganha a terceira bandeja de ovos do Lourival Ponce. Você vai buscar aqui na emissora. É, nossa, que letra horrível. 98863 final 13. Vanessa de Oliveira, você passa aqui hoje, tá, gente? É para retirar no dia. Você passa aqui até 6, 6 e pouco, né? 6, 7, né? Marcinho falou que a né, a Natália fica até as 7, então até as 7 da noite para retirar a sua bandeja de ovos. Então hoje bandeja de ovos presente da Vila Agrícola, que fica instalada ali na Vila Shopping, na Rua Água Marinha. É, o Lourival tá lá com toda a linha Hortifruti aguardando você. Então, a Indianara da Rocha leva a primeira bandeja. Rosimeire de Souza leva a segunda. E a Vanessa de Oliveira leva a terceira. Gente, para retirar hoje até as 7 da noite, tá bom? Se não retirar, perde, porque amanhã a gente volta com elas para outros serem sorteados. Vambora, né? 11h23, Carlão segue com o microfone aberto. A gente volta amanhã, se Deus quiser. E a última de hoje é a da Cesarina. Quão grande é meu Deus, né? Que nós vamos mandando para todos os aniversariantes de hoje. Vamos oferecendo também para a Carol. Carol, que tá sempre ligadinha conosco, vai também... Por que que eu tô colocando Cesarina aqui e não tá aparecendo? Ele tá se mandando hoje? É, tá se mandando hoje. Então, Cesarina, deixa eu ver por quê. Mas o oferecimento, normalmente a Cesarina manda, né? Pra família, para os vizinhos, eu tinha visto aquela hora... É, não, ele tá se mandando mesmo, viu? Achei aqui, aham. Para os vizinhos, para todos aqui da emissora, mandando também, né, para todos que estão na nossa sintonia. Eu quero mandar também para a Sueli Précoma, pelo seu aniversário hoje. Vamos mandando também para a Vitória, que está de aniversário hoje. Filha da irmã Francisca, é a Roseli Nascimento que tá mandando, 23 anos de felicidades. Então, ô Vitória querida, aquele abraço para você, Maria Vitória, Deus abençoe seu dia. Pro Orlando Dreveniak, também de aniversário hoje, O Fabiano Aparecido Rodrigues está fazendo aniversário hoje também. A Jandira, sua mãe, abraçando você carinhosamente, desejando tudo de bom. E a gente volta amanhã, se Deus quiser. Tchau. Carlão segue com o microfone aberto.

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6: Confira a hora certa. 11 horas 31 minutos.
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0: Alô, amigos! Alô, amigas! Muito bom dia! Estamos chegando aqui pela sua Rádio Capital do Papel, Telêmaco Borba, estado do Paraná, para mais um show de notícia, informação, utilidade pública, reportagens. Começa aqui!

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0: Tempo chuvoso em toda a região dos Campos Gerais. Neste momento, a temperatura marcando aqui em Telêmaco Borba, 17 graus. E agora você acompanha com o meteorologista Samuel Brau sobre a previsão do tempo desta semana.
3: Para essa segunda-feira, o tempo se mantém bastante instável em vários setores do estado do Paraná. No final de semana, tivemos o avanço de uma frente fria e os resquícios desse sistema ainda mantêm muita umidade, principalmente na faixa leste, Campos Gerais e também no norte e no noroeste do Paraná. Nesses setores, deve garoar, chover fraco em vários momentos dessa segunda-feira e o destaque fica por conta da pouca variação também das temperaturas. Já no oeste e no sudoeste, o sol aparece com mais intensidade, mas mesmo assim não esquenta muito em virtude da atuação de uma massa de ar mais frio. Já na terça-feira, o dia amanhece novamente aí, com presença de muitas nuvens, principalmente da faixa central até o leste do Paraná, mas gradualmente essa nebulosidade e esses nevoeiros eles devem perder intensidade. Então o sol, na tarde da terça-feira, já deve aparecer na maior parte do estado do Paraná. Na terça-feira, também pela manhã, faz frio no sudoeste e no sul, com mínimas abaixo dos 5 graus. Já à tarde, esquenta um pouco mais no norte e noroeste, com máximas girando em torno de 22 a 24 graus. Na quarta e quinta-feira, teremos dias bem típicos de outono no estado do Paraná. Então, uma massa de ar mais frio atua sobre o estado, favorecendo para um amanhecer com temperaturas baixas. Alguns nevoeiros também atuam, principalmente região dos Campos Gerais, região metropolitana de Curitiba, e ao longo dos vales dos rios do interior. Ainda durante a manhã perdem força, o sol aparece e à tarde esquenta. Não faz calor, mas as máximas aí no estado giram perto aí de 22, 23 graus na faixa norte e oeste do Paraná. Já na sexta-feira, mudança nas condições do tempo em virtude do avanço de mais uma frente fria. No noroeste, oeste e sudoeste, o risco de tempestades é um pouco mais elevado, já no período da manhã, e nos demais setores, o tempo muda ao longo da sexta-feira.
0: E assim você acompanhou a previsão do tempo aqui para Telêmaco Borba e também com Samuel Brau, a previsão do tempo para a semana em todo o Paraná. E para você que vai ficar na minha companhia, na companhia de Carlos Roberto e equipe, o meu muito obrigado, que você tenha uma ótima semana de muita paz, muita tranquilidade e juntos com muita notícia e informação para você em mais um microfone aberto.
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0: E o nosso muito obrigado a você pela sua companhia aqui no nosso microfone aberto. Não esquecendo que também hoje a previsão do tempo para todo o país.
5: Brasil!
0: 11 horas e 38 minutos, 11:38. Daqui a pouquinho você acompanha comigo as principais informações dentro do nosso microfone aberto. 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

0: 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Você é o nosso convidado. 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E as primeiras informações chegando nesta segunda-feira. Para você que está na minha companhia, Márcio Luiz, com a informação também do Corpo de Bombeiros e de outras localidades a Telêmaco Borba. Vamos então com as informações nesta segunda-feira. Meu caro Márcio Luiz, saudações para você, o nosso bom dia e uma ótima semana.
1: Olá, Carlão, muito bom dia para você e a todos os ouvintes. Um abraço aí a toda essa imensa audiência. E o assunto que está pipocando agora, Carlão, o GAECO cumpre mandados de prisão em Telêmaco Borba, em outros municípios do estado e em outros estados também. A mega operação.
0: Exatamente. Inclusive, Telêmaco Borba, né? Também. Nós tivemos a operação aqui também. Daqui a pouquinho a gente traz detalhes para você dentro da nossa programação de hoje. Mas, Márcio, antes de trazermos a informação do nosso Corpo de Bombeiros e outros assuntos com você, inclusive esse que você deu destaque ainda há pouco, né? Como é que foi aí? Como é que você viu a estreia da nossa seleção brasileira? Vai ou não vai, Marcinho?
1: Rapaz do céu, que estreia foi essa, né, Galão? Primeiro tempo até preocupou, né? Porque o Marrocos entrou com força total, marcando sob pressão. Os jogadores do Brasil não conseguiam sequer quase que dominar a bola. Foi um primeiro tempo aí bem tenso, né? A equipe do Marrocos saiu na frente, 1-0, uma bobeira, né? Num contragolpe, um lance muito rápido entre os dois zagueiros, o jogador marroquino aproveitou e na saída do goleiro fez um belo gol por cobertura. A felicidade do Brasil qual foi, Carlão? Conseguir empatar a partida, né? Ainda no primeiro tempo, né? Uma jogada linda do Vinícius Júnior, fez uma belíssima jogada, muito tradicional, aquela cortada que ele dá. E depois um arremate no ângulo, foi um belíssimo gol. Eu acredito que esse empate aquela hora foi fundamental, porque no segundo tempo o Brasil teve mais espaço, pôde criar um pouco mais, mas não conseguiu converter isso em gol. Tanto é que a grande oportunidade do segundo tempo foi do Marrocos também. O goleiro brasileiro fez a defesa em dois tempos, conseguiu evitar aquele que poderia ter sido o segundo gol. Uns dizem aí que foi aquela tensão de estreia, muitos jogadores afirmam isso. Mas são jogadores experientes, né, Galão?
0: Exatamente. A maioria deles experientes. São poucos ali que estão agora pela primeira vez numa Copa do Mundo, né?
1: É verdade. Jogam fora do país já desde muito novo. Enfrentam aí grandes adversários. Mas parece que aquela tensão do começo agora passou. O adversário agora será o Haiti, às 9:30 PM na sexta-feira. Agora o que chamou a atenção é o possível adversário da seleção brasileira. O jogo de ontem entre Japão e Holanda, que jogão, hein, Galão? Japão conseguiu um empate no finalzinho, a Holanda empatou então com o Japão em 2-2. Então, um desses deve ser o adversário da seleção brasileira na próxima fase. Aí não vai ser moleza não, hein, Carlão?
0: Não vai ser moleza. Minha opinião e palpite, né? Palpitando aqui, Márcio.

0: Luiz, essa questão, né? Eu vi um Brasil ontem totalmente perdido em campo. Não sei se sentiu a mesma coisa, Márcio. Totalmente perdido em campo. Pelo que eu senti.
1: É o Brasil.
0: Erro de passe demais. Parece que não tinha aí, tava um tecnicamente inseguro, falando, estava complicadíssimo, né?
1: É verdade.
0: Tá certo? Mas de qualquer forma, vamos aguardar. Vamos torcer para que melhore, né? Nesse segundo tempo. Você acha, Márcio, uma pergunta, você como bom desportista que é, também narrador esportivo, né? Eu queria saber de você o seguinte, é bom Neymar estrear agora?
1: Olha, Calão.
0: Contra o Haiti?
1: Pois então, Calão, vamos ver.
0: Ainda não tá ainda certo, mas é, não seria melhor deixar para mais para frente?
1: Eu acho que o treinador tá com esse pensamento, Calão, para uma partida mais decisiva... Que é um jogador que faz a diferença.
0: Exatamente.
1: Que consegue criar uma jogada individual ou um lançamento decisivo. Agora, o que chamou muito a atenção é o Endrick não ter entrado no jogo.
0: Pois é.
1: Aí tá saindo muitos comentários aí nas redes sociais e alguns comentaristas, Renan, segundo afirmam, que é um jogador que não é muito disciplinado assim na parte tática.
0: Ah, entendi.
1: É um jogador que o seu treinador, olha, faça isso.
0: Ele não faz. Ele pode até fazer no início, daqui a pouco ele já sai fora, isso, né?
1: Mas é um jogador muito criativo.
0: Sim.
1: É um jogador...
0: Oportunista.
1: Oportunista, quer dizer, ele não é um jogador de grande estatura, cara. Isso. Não, é um jogador que se movimenta muito.
0: Ali então, na área, né?
1: Na área, então é um jogador que vai ser importantíssimo, né? Eu acredito que o treinador vai ter que dar o braço a torcer e ter que colocar o menino em determinado momento do jogo aí, viu, Galão? Porque o primeiro jogo deu aquela impressão assim que o Brasil precisa de mais criatividade, principalmente, né?
0: Isso.
1: É um time muito pragmático, é aquele jogo muito fácil de
0: não
1: marcar.
0: Convenceu.
1: Não, nem um pouco.
0: Nem um pouco, né?
1: Apesar que o adversário não é bobo não, viu, Galão?
0: Não é bobo, mas não convenceu. Mesmo assim, para uma seleção brasileira com atletas que nós... Nós conseguimos assistir uma seleção brasileira. Não sei se daqui para frente os nossos filhos, netos, vão ver uma seleção brasileira de verdade, viu? Essa que é a grande verdade, viu?
1: O grande nome que temos hoje é o Neymar, que não está 100%.
0: Neymar e o Vini Júnior, que está se destacando.
1: Que fez uma boa partida.
0: Mas foi o homem que se destacou, pelo menos ali, né? Nas poucas bolas que ele pegou.
1: Exatamente.
0: Ele fez alguma coisa, né?
1: Em compensação, o Rafinha, que você fala tanto, né? Um jogador.
0: Não vi nada.
1: Campeão, jogou, e o que é pior, né? Permaneceu até o fim, né, cara?
0: Exatamente, do começo ao fim.
1: Insistiu com o cara até o final.
0: Casimiro também não. E assim foi, né?
1: O Casimiro foi muito mal. Muito. Inclusive, um lance dele, o Paquetá também deixou a desejar. Um jogador que é o articulador ali no meio, né, Galão? Não estava muito seguro na partida. O Ibanez.
0: Isso.
1: Foi um jogador improvisado e também não rendeu bem. Tanto que quando substituiu, colocou um jogador da função ali mesmo, o Brasil melhorou.
0: Melhorou. A sua atividade, né?
1: Exatamente. Mas vamos esperar, Galão.
0: Vamos aguardar.
1: Jogo. É como dizem, né? Até eu vi hoje pela manhã a seguinte situação, né? A Argentina foi a última campeã e estreou com derrota para a Arábia última Copa, né? Quer dizer, estreou perdendo e terminou ganhando. Não é como a gente começa, mas sim como a gente termina, né, cara?
0: Exatamente. Vamos esperar.
1: Que a gente melhora e se Deus quiser. A gente é brasileiro, não desiste nunca, né, cara? Vamos
0: exatamente. Assim. Márcio, eu quero só dar um recadinho e agradecer, antes de você trazer as informações, Corpo de Bombeiros e outras que você tem para o dia de hoje, agradecer ao pessoal da Florestal, da Clabinha aqui em Telêmaco Borba, né?
1: Legal.
0: Nesse final de semana encontrei um deles ali com a esposa, filho, né? Mas não perguntei o nome naquela correria. Ele disse, olha, Carlão, nós da Florestal estamos te ouvindo. De cada 10 caminhões ali trabalhando na Florestal, 8 estão ligados no microfone aberto. Que beleza, né, Márcio? Que coisa boa. Muito obrigado, nossos irmãos caminhoneiros, pela audiência. Você que trabalha na Florestal, não só na Florestal, meu amigo, que está aí na boleia de um caminhão, muito obrigado a você pelo carinho, muito obrigado a você pela sua audiência. Uma boa viagem, que Deus te acompanhe sempre, garantindo a sua saúde, o seu bem-estar com sua família também. Tá bom, Márcio?
1: Ah, não tenha dúvida. Esse pessoal que nos leva aí de carona é uma audiência muito qualificada, né? Que ela não tenha dúvida. Esse pessoal transportando normalmente aqui a madeira, né? A nossa matéria-prima, ou mesmo depois, né? O papel, a gente sabe que principalmente a matéria-prima é a madeira, né? Então vai um abraço muito especial a esse pessoal todo, pessoal aí da Florestal de Telêmaco Borba, da empresa Clabin, que é uma das mais importantes.

0: empresas de todo o país e da América Latina, né, cara?
1: Com certeza, e não podemos deixar de agradecer também os funcionários que estão ali na Monte Alegre, no Projeto Puma, né? Almoçando nesse momento, nos dando carinho da sua audiência. Obrigado a vocês todos, muito obrigado, aquele abraço especial de toda a nossa equipe do Microfone Aberto. Márcio Luiz, agora é com você.
0: Vamos então trazer o Corpo de Bombeiros, Carol.
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1: Muito bem, então vamos aí com Márcio Luiz. Vamos para um Corpo de Bombeiros, informação para você aqui no Microfone Aberto chegando. Vamos saber como é que ficou segunda-feira aí, né? Final de semana também, o início de segunda, final de semana, Corpo de Bombeiros. Márcio Luiz.
0: Vamos então, Calão, tivemos duas ocorrências na sexta-feira. A primeira às 13h47, na rodovia PR-340, um incêndio em meio de transporte envolveu um caminhão. Recebeu ali o socorro por parte do Corpo de Bombeiros para conter esse incêndio. Às 14h27, na desembargadora Edmundo Messer Júnior, com a 1º de maio, aqui próximo a gente, né? Nós tivemos uma ocorrência, um atropelamento envolvendo um Onix. Então aqui um masculino de 9 anos, né? Uma criança de 9 anos ilesa e uma mulher, né? Que é a mãe da criança, com 32 anos, ferimentos leves, graças a Deus, né? Esse caso que aconteceu na última sexta-feira aqui em Telemacubaba. Nós comentamos aqui, Canão, esses tempos aí, acidente moto com moto, até bicicleta com bicicleta. E não foi muito longe, né, rapaz? No Rio de Janeiro, um acidente envolvendo 2 helicópteros, né? Inclusive com 6 mortes. Você veja que situação, né? Nem os céus aí estão livres de acidentes assim dessa natureza, né, que não se veja que situação, né?
1: Olha, que coisa, viu, Márcio? É uma coisa que é inacreditável, né? No ar.
0: O espaço.
1: O espaço todo livre, né?
0: E hoje.
1: Tem uma rota para você voar, não é verdade?
0: Exatamente.
1: Eu não sei o que realmente aconteceu, né? Coisa estranha, né?
0: Coisa estranha mesmo, que não é de se avaliar bem, né? O que aconteceu, um fato lamentável, nos Estados Unidos aconteceu já não faz muito tempo também. Não é muito comum um acidente aéreo assim dessa natureza, né, galera? Envolvendo principalmente helicópteros, né? Um fato lamentável, 6 pessoas mortas nesse gravíssimo acidente ocorrido no Rio de Janeiro no final de semana. No sábado não tivemos ocorrência pelo Corpo de Bombeiros. Vamos aqui observar, galão, se no domingo nós tivemos algum atendimento prestado pelos bombeiros aqui do nosso... Olha, já domingo nós tivemos 5 ocorrências, rapaz, muito atendimento. Já pela madrugada, às 2h18, na Avenida das Flores, uma colisão envolvendo um automóvel Celta e uma caminhonete Toyota. Então, nesse acidente, quem foi prestado socorro pelo Corpo de Bombeiros? Às 11h46, na rodovia PR-340, uma agressão feminino, ou melhor, masculino, desculpem, né? 21 anos com ferimentos moderados, 18 e 13 na Rua dos Guararapes, um acidente de trânsito, queda de veículo de uma moto Honda, um rapaz de 42 anos, ferimentos leves, 19h45 na Monte Castelo, queda de pessoa de plano elevado, e às 20h58 na Rodovia do Papel, um acidente de trânsito, queda de veículo de uma moto Honda. Um jovem de 19 anos com ferimentos leves. Na verdade, 2 jovens estavam na moto, ambos sofreram ferimentos leves. Esses atendimentos todos, gente, foram prestados no domingo. Vamos agora certificar nessa segunda-feira, hoje, dia 15 de julho. Hoje não tivemos ocorrência atendida pelo Corpo de Bombeiros. Temos uma informação aqui, Carlão, que, falando de outros assuntos, é óbvio, né? A Anvisa, a Agência Nacional de Vigilância Sanitária, ela manteve a suspensão da comercialização e distribuição daqueles lotes com final 1 dos produtos IP, principalmente se tratando aí de detergentes. Tivemos uma colisão hoje pela manhã, um acidente de trânsito, no cruzamento da Avenida Jair Machado Nocera com a Rua Edith Gordon. Segundo informações aqui da página Atento à Rede, um veículo Logan seguia pela Jair Machado Nocera quando o Citroën, ao realizar uma conversão à esquerda, cruzou a trajetória, provocando esta colisão. A jovem

0: Jovem estava no Citroën, né? O condutor e a sua filha adolescente, a jovem relatava dores na cabeça. Ela foi encaminhada até o Instituto Doutor Feitosa. Os condutores de ambos os veículos não sofreram ferimentos, né? Realizaram o teste do etilômetro, o que apontou resultado negativo para a ingestão do álcool. Com a força do impacto, os airbags do Renault Logan foram acionados, né? A Guarda Municipal e a Polícia Militar estiveram no local para os procedimentos cabíveis. Tivemos uma situação também, Calão, de um homem de 50 anos. Ele veio a falecer no interior de uma residência ali na Rua dos Farrapos. Ele, inclusive, havia celebrado o aniversário dos 50 anos numa noite anterior. E segundo relatos que foram passados aqui pela página da Teta Rede, a pessoa, infelizmente, né, era alcoólatra e consumia, fazia uso frequente de bebida alcoólica e pode ter passado mal, né, e infelizmente vindo a falecer, né, e segundo observaram lá, a pessoa poderia ter se engasgado, Calão, porque havia alimento ali na boca, né? Quer dizer, a pessoa estava se alimentando no momento que sofreu esse mal súbito, né? Que tristeza, né? A gente lamenta profundamente essa situação toda, né? Fato lamentável que nós tivemos o registro aqui em Telêmaco Borba. Tivemos uma situação também de um capotamento no Imbaú. Esse fato aconteceu na manhã de domingo, ontem, portanto, na BR-376, no quilômetro 378, o que é muito perigoso, né? Pista molhada, temos chuva aí nos últimos dias. Aliás, o mês praticamente choveu o mês inteiro, né, Carrão? Então, o SAMU do Imbaú foi acionado, esteve no local da ocorrência. O ocupante, né, estava um casal nesse veículo e ambos já estavam ali fora do veículo, né? As vítimas são moradoras da região norte do Paraná e seguiam até Curitiba quando aconteceu o capotamento. Então, uma caminhonete S10 de cor branca, o teto foi destruído em decorrência do acidente. Receberam ali os primeiros atendimentos, né? Ambos assinaram um termo de recuso e optaram por não serem encaminhados para avaliação médica. A Polícia Rodoviária Federal também foi acionada. Graças a Deus aqui dos males o menor, né, Galão? Só danos materiais aqui nesse caso, algumas escoriações essas pessoas sofreram nesse acidente que foi um capotamento na rodovia aqui na região de Imbaú. Então, algumas notícias que a gente compartilha aqui com os nossos queridos ouvintes nessa manhã de segunda-feira. Tá bom, Carlão?
1: Tá certo, Márcio. Um grande abraço pra você. Bom almoço. Amanhã, Márcio Luiz volta comigo com outras informações dentro da sua participação. 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E na sequência vem informação após os comerciais. Vamos trazer para você Nós vamos trazer

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0: 11:01, 12:01, retornando ao comando técnico aqui do microfone aberto após o seu período de férias, Gilberto Alves, que a partir de hoje, a partir de 13:00, vai estar com você com muita música e informação, trazendo a sua participação pelo 39101210. Gilberto Alves, a partir de 13:00 até as 17:00, né? Com a tarde é nossa. Portanto, daqui a pouquinho você vai fazer companhia pro Gilberto e ele vai comigo até 13:00 nos comandos técnicos do nosso microfone aberto. E agora vamos falar de esporte, seleção brasileira, né? Vamos falar aí de alguns resultados da Copa do Mundo aqui, ou seja, aqui no Brasil não, né? Mas nos Estados Unidos, mas vamos falar da nossa seleção brasileira. Copa do Mundo, Neymar estreia contra o Marrocos, mas no banco de reserva.
1: Muito boa tarde a todos, eu falo direto aqui de Miami, nos Estados Unidos. Estou dentro da FIFA Fan Fest, onde tem um telão aqui e já muitos torcedores reunidos para assistir esse primeiro jogo da seleção brasileira contra o Marrocos, né? A estreia na Copa do Mundo do nosso time do Brasil, que tem uma novidade. Neymar vai estar relacionado no banco de reservas, apesar de não entrar em campo nesse primeiro jogo, mas já vai estar com o grupo, já vai estar no banco de reservas do Brasil. A expectativa é muito grande, tem muitos torcedores aqui em Miami, muitos latinos, muito brasileiro, e a galera começa a pegar forma e se mobilizar um pouco mais para a Copa do Mundo, que estava meio devagar aqui nos Estados Unidos, mas agora com a estreia dos Estados Unidos, com a goleada, né, dos Estados Unidos sobre o Paraguai, parece que pegou tração, e aqui os latinos em Miami fazem muita festa e o Brasil sempre, né, traz muita expectativa. Tem os brasileiros aqui, eu tô ao lado aqui do Guilherme. Tudo bom, Guilherme? Você tá aí empolgado e acha que pode dar bom pro Brasil já logo na estreia contra o Marrocos?
2: Tudo bem, amigo. Olha, a minha perspectiva é que ganhe o Brasil. Agora, espero que o Neymar entre pelo menos no segundo tempo, né? Pra dar uma alegria pra gente. Eu confio muito no Neymar.
1: É, a verdade é que tem muitos brasileiros aqui torcem pro Neymar, mas o Ancelotti já falou que ele vai estar no grupo, mas deve jogar alguns minutos só na partida contra o Haiti, que acontece na sexta-feira, e o Brasil fecha sua participação na fase de grupos aqui em Miami no dia 24 contra a seleção da Escócia. Eu sou Marcelo Smigol, direto dos Estados Unidos, na Copa do Mundo, para a Rádio Nacional em Brasília.

0: empatam em 1-1 no segundo dia da Copa 2026.
1: Segundo dia de Copa do Mundo e o Canadá ficou no empate com a Bósnia em 1-1 no Toronto Field Stadium. Logo mais a partir das 10 da noite, horário de Brasília, o último anfitrião da Copa, os Estados Unidos, entram em campo para enfrentar o Paraguai com direito a show da cantora brasileira Anitta. Já a seleção brasileira fechou a preparação para a estreia na Copa diante de Marrocos a partir das 7 da noite em Nova Jersey, nos Estados Unidos. Goleiro Alisson fala sobre o técnico Carlo Ancelotti.
2: Eu acho que ele é resiliente, ele é humilde, acho que ele tem uma inteligência no momento certo de escolher as palavras que ele vai falar. Ele é um grande gestor e também tem uma ideia clara de futebol, uma ideia simples, uma ideia objetiva que facilita o nosso estilo de jogo. Todas essas combinações favorecem ao nosso grupo, à nossa equipe. E ele provavelmente deve ter sido intencional nas escolhas dos seus jogadores para que isso acontecesse. A gente espera que o torcedor, e eu acredito que o torcedor vai vir junto, mas nós aqui dentro nós temos que criar essa expectativa e ter a confiança de que temos tudo aquilo que é necessário para se tornar uma equipe que pode ser campeão da Copa do Mundo.
1: Ancelotti não confirma, mas o Brasil deve ir a campo com Alisson, Danilo, Marquinhos, Gabriel Magalhães, Alexandro, Casimiro, Bruno Guimarães e Lucas Paquetá, Vini Júnior, Rafinha e Matheus Cunha. Da Rádio Nacional em Brasília, Bruno Mendes.
0: Então tá aí, falando de Copa do Mundo, seleção brasileira joga na sexta-feira. Vamos aguardar e torcer para um bom resultado na sexta-feira, tá certo? 12:05, 12:05. 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E agora você confere aqui no nosso microfone aberto informação de emprego da nossa Agência do Trabalhador em Telêmaco Borba. Vamos à informação.
3: Olá, meus amigos, boa semana para todo mundo. Luiz Ademir retornando aqui da Agência do Trabalhador, atualizando nossa lista de oportunidades de emprego disponíveis a partir de hoje. Temos vagas para zeladora, para limpeza, organização, manutenção e higiene de ambiente farmacêutico. Também vagas para vendedor, para CIS, para revenda e exposição de aplicativos. 4 vagas para soldador, para trabalhar em oficina de manutenção de carretas e caminhões. Vagas para representante técnico em vendas com curso superior na área, recepcionista para clínica médica, 1 operador de prensa para materiais recicláveis para trabalhar em meio período das 8 às 12 horas, 1 vaga para operador de pá carregadeira para indústria madeireira, vagas para operadora de caixa para loja de utilidades que tem experiência anterior no ramo, vagas para operador de caixa para panificadora, operador de cabeçote para empresa madeireira no distrito industrial, motorista entregador para loja de materiais de construção, motorista profissional para coleta e entrega de pneus para empresa de recapagem de pneus, 2 vagas para motorista carreteiro para transporte de combustíveis que tenha CNH com EAR, cursos MOP, NR20 e NR35 e experiência comprovada anteriormente. 5 vagas para monitora de cobrança para estacionamento regulamentado, 8 vagas para mecânico auxiliar para manutenção de caminhões, carretas e máquinas florestais, 30 dúzia de vagas para mecânico para manutenção de caminhões diesel. Também temos vagas para laminador de madeira que tem experiência comprovada e disponibilidade para trabalhar no estado de Santa Catarina. Também vagas para jovem aprendiz com ensino médio completo e cursos da área da informática. Instalador, reparador de fibra ótica e de comunicação de dados que tenha veículo próprio para exercício da função. Inspetor de soldagem com certificação N1 vigente, CNHB e experiência anterior comprovada.

0: Também estagiário cursando administração e psicologia para desenvolver sua carreira em ambiente de recursos humanos. Uma vaga para fiscal de loja, uma vaga para farmacêutico com CRF ativo, uma vaga para embalador à mão para trabalhar em supermercados, encanador industrial com experiência anterior comprovada na função, eletricista automotivo para caminhões para trabalhar em oficina de empresa frotista. Também vagas para consultor de vendas para a área financeira, uma vaga para chapeiro para panificadora para trabalhar no período das 13 às 21 horas, vagas para caseiro para cuidar de fazenda no município de Curiúva, quatro vagas para borracheiro para caminhões e máquinas pesadas, auxiliar de produção para a indústria madeireira no distrito industrial, auxiliar de padeiro, auxiliar de limpeza, auxiliar de cozinha e auxiliar de confeitaria e atendentes balconistas, todas vagas para trabalhar em panificadoras aqui na nossa cidade. Também uma vaga para alinhador veicular para trabalhar com alinhamento e balanceamento. Também três vagas para açougueiro e auxiliar de açougue para trabalhar em supermercados, vagas com bastante urgência. Também vagas para nova loja do supermercado Verona. Aqui em nossa cidade, temos vagas para as seguintes funções, que os candidatos deverão ter ensino médio completo, preferencialmente com experiência anterior no, na função. Vagas para conferente de carga e descarga, coordenador de recursos humanos, encarregado de hortifruti e granjeiros, encarregado de frios, gerente de loja, subgerente de loja, supervisor de açougue, zeladoria, operador de loja para precificação, supervisor de caixa, auxiliar de tesouraria e operador de empilhadeiras. São essas as vagas disponíveis e a gente precisa que esse pessoal compareça à agência do trabalhador com o seu currículo impresso. Meus amigos, retornamos amanhã, se Deus quiser.
1: E vagas, você confere aqui no microfone aberto de Telêmaco Borba, amanhã com a participação, Agência do Trabalhador. E agora, do estágio ao superior. Paraná tem 20.240 vagas de emprego nas agências do trabalhador a nível de Paraná.
2: A semana começa com 20.240 vagas de emprego com carteira assinada, abertas nas agências do trabalhador do Paraná. As oportunidades abrangem diferentes níveis de escolaridade e experiência profissional. O cargo com o maior número de vagas é o de alimentador de linha de produção, com 5.725 ofertas. Na sequência, vem a função de abatedor, de magarefe e operador de caixa. A Regional de Cascavel, no Oeste, lidera a oferta de trabalhos, com 4.640 vagas abertas. Na sequência, vem a Regional de Curitiba, com 4.345 na capital e região metropolitana. A Regional de Campo Mourão aparece na terceira posição com 2.755 vagas. Já a Regional de Foz do Iguaçu tem 2.264 e Pato Branco, 1.902 vagas abertas. Também são destaques as regionais de Maringá, Londrina, Umuarama, Guarapuava, além de Paranaguá, Ponta Grossa e Jacarezinho. As agências do trabalhador do Paraná ainda oferecem oportunidades para profissionais com formação técnica e superior. São vagas para farmacêutico, técnico em mecânica, administrador, técnico em administração, estudante de pedagogia, entre outras. Também há vagas para estagiários nas áreas da administração, marketing, logística e recursos humanos. Os interessados devem procurar a agência do trabalhador mais próxima ou acessarem o site trabalho.pr.gov.br. Repórter Gustavo Vaz.
1: E o nosso muito obrigado a você pelo carinho. Amanhã volta mais informação, vagas de emprego aqui no seu microfone aberto.

0: notícia: bares investem em estrutura e esperam crescimento nas vendas na Copa do Mundo.
1: Com o Mundial de Futebol, bares e restaurantes costumam ter uma movimentação maior durante as transmissões dos jogos.

0: Clima de torcida e confraternização movimenta a economia e cria oportunidades. Além das grandes empresas, pequenos negócios também aproveitam o torneio para lucrar mais. No bairro Caminho das Árvores, em Salvador, a comerciante Juliana Canário começou a preparação com um mês de antecedência. O bar ganhou decoração que mistura as cores verde e amarelo com elementos das festas juninas. Ela também investiu em estrutura para receber o público.
1: Então, aumento do estoque para esse período, contratação de mais diaristas, já deixar previamente agendado o trabalho desses diaristas para os dias de jogos, a compra de 3 TVs a mais para que todo mundo pudesse assistir com tranquilidade, à disposição das TVs é a tendência a todos os espaços do nosso ambiente, e também mais jogos de mesa, mais cadeiras para acomodar melhor essa demanda que a gente espera que seja mais alta.
0: Segundo ela, a expectativa é de um crescimento de 40% no faturamento durante o período dos jogos. Para isso, o estabelecimento aposta em estratégias de divulgação nas redes sociais. Outra comerciante que também aposta no Mundial de Futebol é Janaína Tarragô. Ela é proprietária de um restaurante no bairro da Barra e começou a preparação com muita antecedência.
2: São 2 telões de alta definição e eu acredito que os clientes vão se sentir dentro do jogo, numa arquibancada.
0: Para ambas as comerciantes, a movimentação não fica só na expectativa de lucro. O clima de torcida também ajuda a fortalecer o espírito de equipe. A Câmara de Dirigentes Lojistas de Salvador estima que as vendas de junho cresçam cerca de 3% em relação ao mesmo período do ano passado. Da Rádio Educadora da Bahia, Rafael Lopes para a Rádio Nacional.
3: 12:15, 12:15, exame descarta caso suspeito de ebola no Rio Grande do Sul.
4: Mais um caso suspeito de ebola deu negativo, dessa vez de um homem de 64 anos no Rio Grande do Sul. Ele esteve em Uganda, na África, e ao retornar ao Brasil precisou de atendimento médico em Novo Hamburgo, sendo depois transferido para Porto Alegre. Durante a investigação, foi feito um teste rápido para malária, com resultado positivo para Plasmodium falciparum. E aí ele já começou o tratamento. As amostras de sangue para a detecção de ebola foram encaminhadas para a Fiocruz. O resultado, portanto, foi negativo. Algumas localidades da África, como o Congo, enfrentam um surto de ebola. O número de casos confirmados da doença chega a quase 700, com registro de 139 mortos. Na sexta-feira, o governo de São Paulo descartou o segundo caso suspeito da doença. Os dois de pacientes que estiveram no Congo nas últimas semanas. Da Rádio Nacional em Brasília, a Priscila Mazenotti.
3: Estados Unidos da América e Irã anunciam um acordo para encerrar conflitos.
5: Autoridades dos Estados Unidos e do Irã anunciaram nesse domingo um acordo preliminar para encerrar o conflito entre os dois países e reabrir o Estreito de Hormuz, uma das principais rotas marítimas para o transporte mundial de petróleo e gás. A expectativa de redução das tensões teve reflexos imediatos na economia. Os preços internacionais do petróleo registraram queda, enquanto os mercados de ações na Ásia operaram em alta após o anúncio do acordo. O entendimento representa o maior avanço diplomático desde o início da guerra, desencadeada pelos ataques conjuntos dos Estados Unidos e de Israel ao Irã em fevereiro. O conflito já provocou milhares de mortes e causou instabilidade nos mercados internacionais de energia. O presidente norte-americano Donald Trump afirmou que o acordo está concluído. O anúncio foi feito após a confirmação do primeiro-ministro do Paquistão, Shehbaz Sharif, país que atuou como mediador das negociações. O memorando de entendimento deve ser assinado oficialmente na próxima sexta-feira, na Suíça. Em comunicado, o Conselho Supremo de Segurança Nacional do Irã informou que a guerra e as operações militares em todas as frentes serão encerradas a partir desta segunda-feira. O governo iraniano também confirmou que pretende negociar durante um cessar-fogo de 60 dias um acordo mais amplo que inclua o alívio das sanções econômicas impostas ao país. Outro tema que ficará para as próximas rodadas de negociação é o programa nuclear iraniano, considerado um dos principais pontos de divergência entre Teherã e as potências ocidentais. Já Israel informou que manterá tropas em áreas consideradas estratégicas no Líbano, na Síria e na faixa de Gaza por tempo indeterminado. Segundo o ministro da Defesa israelense, Israel Katz, a medida tem como objetivo garantir a segurança das fronteiras e dos assentamentos israelenses. Com informações da Reuters, de Brasília, Leiberson Pedrosa, da Rádio Agência Nacional.
3: Eleições 2026 entram em fase de articulação partidária.

0: Em julho, o calendário das eleições 2026 entra em uma nova fase, agora voltada a partidos e pré-candidatos. De acordo com o TSE, o Tribunal Superior Eleitoral, a partir do dia 5, quem pretende disputar uma eleição já pode começar a fazer campanha dentro do partido ou da federação partidária. É a chamada propaganda intrapartidária, usada para convencer os filiados a escolherem o nome do pré-candidato nas convenções. Esse tipo de campanha acontece nos 15 dias que antecedem a data da convenção partidária para a escolha de candidatos a cargos nas eleições 2026. A campanha intrapartidária não permite o uso de rádio, televisão e outdoor, e todo o material usado precisa ser retirado imediatamente depois da convenção. As legendas devem realizar as convenções partidárias para formalizar coligações e escolher candidatos para as eleições no período de 20 de julho a 5 de agosto. E o registro oficial das candidaturas deve ser apresentado à Justiça Eleitoral até 15 de agosto. A campanha eleitoral começa formalmente nas ruas e na internet no dia seguinte, 16 de agosto. A votação em primeiro turno é no domingo, 4 de outubro, das 8 da manhã às 5 da tarde, no horário de Brasília. O segundo turno, onde houver, acontece no dia 25 de outubro. Os eleitores vão escolher o presidente da República, governadores, senadores, deputados federais, estaduais e distritais, no caso do Distrito Federal. Da Rádio Nacional em Brasília, Oussama El Ghauri.
1: 12 horas 20 minutos. Liberado o pagamento do abono salarial para nascidos em julho e agosto.
2: Trabalhadores que nasceram nos meses de julho e agosto recebem nesta segunda-feira o pagamento do abono salarial PIS/PASEP 2026 referente ao ano base 2024. Têm direito aqueles que receberam no ano base 2024 remuneração média de até R$ 2.766. Além disso, o trabalhador tem que estar cadastrado no PIS/PASEP há pelo menos 5 anos, ter trabalhado com carteira assinada para empregadores contribuintes por pelo menos 30 dias no ano base e ter seus dados informados corretamente pelo empregador na relação anual de informações sociais ou no e-social. O valor pago é proporcional ao tempo de serviço e equivale ao salário mínimo vigente dividido por 12, multiplicado pela quantidade de meses trabalhados. O salário mínimo em 2026 é de R$ 1.621. Os valores ficarão disponíveis para saque até o encerramento do calendário em 30 de dezembro de 2026. Trabalhadores da iniciativa privada recebem preferencialmente na Caixa Econômica Federal. Já os servidores públicos recebem pelo Banco do Brasil. As informações estão disponíveis no aplicativo Carteira de Trabalho Digital e no portal gov.br. Da Rádio Nacional em Brasília, Ana Lúcia Caldas.
1: Governador do Paraná sanciona a lei que reduz 55% o valor dos exames de obtenção e renovação da CNH.
3: O governador Carlos Massa Ratinho Júnior sancionou nesta sexta-feira a lei que reduz em cerca de 55% o valor dos exames obrigatórios exigidos nos processos de obtenção e renovação da Carteira Nacional de Habilitação no Paraná. A nova legislação transforma a cobrança dos serviços em preço público e estabelece um teto de R$ 180 para os exames de aptidão física e mental e de avaliação psicológica, ampliando o acesso dos paranaenses ao processo de habilitação. Com a mudança, o exame de aptidão física e mental passa a custar R$ 60, enquanto a avaliação psicológica terá valor máximo de R$ 120. Atualmente, os dois procedimentos somam R$ 404,74. Juntos passarão a custar R$ 180. Com a sanção da lei, as novas regras entram em vigor em 30 dias. Segundo estimativas do Detran Paraná, a medida pode representar uma economia superior a R$ 50 milhões por ano para os paranaenses. A mudança também atualiza a forma de cobrança dos serviços. Os exames deixam de ser enquadrados como taxas estaduais e passam a ser remunerados por meio de preço público, modelo previsto pela legislação federal e que permite maior flexibilidade na definição dos valores, observados os limites estabelecidos nacionalmente. O texto sancionado pelo governador também incorporou avanços debatidos durante a tramitação na Assembleia Legislativa do Paraná. Entre eles, está a adoção de um sistema informatizado para a distribuição dos atendimentos entre as clínicas credenciadas. Quem optar exclusivamente pela versão digital da CNH poderá obter uma economia ainda maior. Isso porque a emissão do documento físico tem custo de R$ 90,10, enquanto a CNH digital é disponibilizada gratuitamente aos condutores. Repórter Vitor Luiz.
1: E ainda hoje, dentro do seu microfone aberto, o Paraná reforça a importância da doação de sangue e convoca públicos O positivo e O negativo daqui a pouquinho, após os comerciais.
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2: 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Muito bem, eu quero agradecer a audiência sempre do meu querido amigo Candinho, na capital do estado do Paraná, né? Segundo o Candinho me mandando aqui, olha, de manhã cedo, já bem cedinho, 8 e pouquinho da manhã, a previsão em Curitiba era de 12 graus, né? 12 graus, né? Um abraço para você, Candinho. Deve estar bastante frio na nossa capital do estado do Paraná. Alô, José Juarez, um grande abraço para você no Jardim Kroll, como sempre, ligados com a gente. Nice Delfino, um super abraço, né? Muito obrigado a você também pelo carinho da sua audiência. Cesarina, aquele abraço, muito obrigado a todos vocês que estão na nossa companhia. Pessoal da área florestal da Clabin, os nossos amigos motoristas, muito obrigado a todos pelo carinho da audiência. Obrigado, Lagoa. Alô, você de Curiúva, Sapopema, Ventania. Alô, Ibaiti, muito obrigado. É, Norte Velho, aquela região ali de Cambará, pessoal de Jacarezinho, Cornélio Procópio, pessoal de Ourinhos, coladinho a Jacarezinho, Santo Antônio da Platina, o nosso abraço, nosso muito obrigado a vocês. E a você que está me dando uma carona neste momento, indo aqui pela nossa rodovia do café ou pelas rodovias do Paraná, ouvindo a capital do papel, Telêmaco Borba, o meu muito obrigado pelo carinho, vá devagar, com muito cuidado, chovendo, aumenta o risco de acidente, não é verdade? Portanto, devagar também se chega, tá certo? Aquele abraço para você, meu irmão, um abraço especial do Carlos Roberto, toda a equipe. Sebastião Dias, estou aqui na portaria da empresa BBM, tá ouvindo? Obrigado a você, Sebastião Dias. Muito obrigado a você pelo carinho. Ele diz ele que está na empresa BBM, na portaria, ouvindo o nosso microfone aberto. Obrigado, Sebastião Dias. Obrigado a todos os funcionários da BBM aqui em Telêmaco Borba, né? E outras empresas do setor industrial de nossa cidade. 12 horas e 32 minutos. Muito bem, nós tivemos aí no dia 14, dia do doador. Paraná reforça a importância da doação de sangue e convoca público zero, ou seja, O negativo e O positivo. Vamos à informação.
3: Em alusão ao Dia Mundial do Doador de Sangue, celebrado neste domingo, o governo do estado, por meio da Secretaria da Saúde, faz um chamamento especial à população para manter os estoques de bolsas abastecidos em todo o Paraná. Integradas ações do Junho Vermelho, a mobilização traz um apelo especial para os voluntários dos tipos O positivo e O negativo, que registraram quedas recentes nos bancos de sangue e necessitam de reposição imediata para o atendimento da rede hospitalar. Em 2023, o estado registrou 187 mil bolsas coletadas, número que saltou para 203 mil em 2024 e atingiu 214 mil no ano passado, representando um aumento próximo de 15% no período. Em 2026, o ritmo solidário continua em alta. Até o momento, já foram contabilizadas mais de 86 mil bolsas de sangue, volume 3% superior ao registrado no mesmo intervalo do ano passado. No entanto, mesmo com um avanço histórico nos índices, o apelo permanece devido à característica de alta demanda dessas tipagens na rede de urgência. Para marcar o período e atrair novos voluntários, os hemocentros e unidades de coleta e transfusão de todo o Paraná organizaram programas.

0: ter o abastecimento linear em todas as cidades.
1: É muito significativo ver o engajamento dos paranaenses, mesmo em períodos de maior dificuldade, como nos meses de inverno ou férias escolares. Nossa rede consegue manter os estoques em níveis estáveis, graças à colaboração da população. Por isso, reforçamos que a doação regular é essencial para manter esse equilíbrio.
0: Estão aptas para doarem sangue pessoas entre 16 e 69 anos completos. No caso de menores de idade, é necessária a autorização e acompanhamento do responsável legal. Homens podem fazer até 4 doações anuais com um intervalo mínimo de 2 meses. Já as mulheres podem doar até 3 vezes ao ano, respeitando o intervalo de 3 meses entre as coletas. O voluntário deve pesar mais de 50 quilos, estar alimentado, hidratado e descansado no momento da doação, além de evitar alimentos gordurosos nas horas anteriores. Também é obrigatória a apresentação de documento oficial com foto. Para evitar filas e garantir o equilíbrio constante no estoque dos diferentes grupos sanguíneos, o EMEPAR também orienta que os voluntários façam um agendamento prévio do horário. Repórter Gustavo Vaz.
2: Campanha busca reciclar papel das figurinhas da Copa.
3: A febre do álbum da Copa do Mundo diverte muita gente, mas criou um problema. O que fazer com aquele papel bem liso que fica colado atrás da figurinha? O nome dele é liner e tem que ser reciclado de forma especial. Uma campanha que viralizou na internet quer resolver isso. Tudo começou em 2022, quando a consultora em sustentabilidade Patrícia Meirelles e o marido ficaram incomodados com o tanto de papel que sobrava depois que os 3 filhos colavam as figurinhas.
4: Eu falei, vamos criar um flyerzinho, a gente coloca aqui no condomínio, pode também mandar para na classe, né, no grupo de classe dos meninos, e aí quem aderir a gente pode pedir para deixar aqui na portaria, enfim, era uma coisa bem pequena, só entre amigos. Isso foi num domingo à tarde. Aí no dia seguinte começou a chegar assim muitas mensagens no meu celular, assim, de São Paulo inteira, de vários lugares do Brasil, pessoas me ligando.
3: Neste ano a campanha ganhou ainda mais força quando influenciadores das redes sociais começaram a divulgar a iniciativa.
4: Em 2022, a gente reciclou quase 1 milhão de liners em figurinha. Então, assim, foi muita coisa, mas acho que esse ano tá muito maior o movimento. Que bom, assim, ele saiu do nosso das nossas mãos e foi pro mundo, pro Brasil todo.
3: O liner é um papel com uma fina camada de silicone que permite que a figura seja destacada com facilidade. Como o silicone não é biodegradável, não pode ser jogado no lixo comum. Também não pode ir para reciclagem normal, porque atrapalha o processo e pode quebrar os equipamentos. A campanha pede que o material seja enviado para a única empresa do país que faz esse tipo de reciclagem, a Poupel, empresa de Guarulhos, em São Paulo. Toda a renda gerada com a venda posterior vai ser doada para o Hospital Graac, do Grupo de Apoio ao Adolescente e à Criança com Câncer. O objetivo é recolher mais de 2 toneladas até 10 de agosto, diz o diretor executivo Ailton Alves. Empresas, shoppings e escolas tem ajudado a campanha de forma voluntária.
5: Além de sustentável, ela é educacional, ela é solidária, ela é colaborativa e assim que tem que ser numa sociedade que quer atingir um grau de conhecimento, um grau de colaboração, não só com a sociedade em si, com a sustentabilidade, com o meio ambiente, com o bem do próximo, precisa ser uma ação colaborativa. Ninguém consegue fazer nada sozinho.
3: Quem estiver interessado em participar pode mandar os liners para a empresa no endereço Rua Padre Marcos, 761, Cidade Aracília, em Guarulhos. O CEP é 07-250-071. Pontos de coleta podem ser consultados no perfil Movimento Sobre Nós, tudo junto, no Instagram da Rádio Nacional em Brasília, Gabriel Brum.
2: 9 municípios do Paraná iniciam planos de adaptação às mudanças climáticas.
0: 9 municípios do Paraná começaram a construção de estratégias para enfrentar os impactos das mudanças climáticas. A ação ocorreu durante a primeira oficina de governança do programa Adapta Cidades nesta sexta-feira, em Foz do Iguaçu, dentro da programação do FIT Cataratas. Um 10º município ainda vai ser incorporado ao grupo totalizado, usando 10 cidades. O movimento marca o início da construção dos planos municipais de adaptação climática e prevê um ciclo de trabalho de 12 a 14 meses. Nesse período, as cidades devem identificar vulnerabilidades, mapearem riscos climáticos e definirem ações voltadas ao aumento da resiliência urbana diante de eventos

0: extremos cada vez mais frequentes. O Adapta Cidades integra o programa Cidades Verdes Resilientes, coordenado pelo Ministério do Meio Ambiente e Mudança do Clima, com o apoio dos Ministérios da Ciência, Tecnologia e Inovação e das Cidades. No Paraná, a iniciativa é desenvolvida numa parceria com a SEDEST, a Secretaria de Estado do Desenvolvimento Sustentável, e conta com um apoio técnico da Agência Alemã de Cooperação Internacional para o Desenvolvimento Sustentável. A coordenadora de Ação Climática e Relações Internacionais da SEDEST, Valquíria Biscaia, disse que a ideia é apoiar os municípios na elaboração desses planos locais.
1: Nós recebemos as equipes dos técnicos das prefeituras para fazer esse primeiro contato, essa primeira capacitação com eles, e é um momento muito enriquecedor dessa aproximação entre o Ministério do Meio Ambiente, a GIZ, a nossa equipe do Estado do Paraná e a equipe dos municípios.
0: Analista ambiental do Departamento de Políticas para Adaptação e Resiliência à Mudança do Clima do Ministério do Meio Ambiente, Pedro Crist, destacou que a oficina representa a primeira etapa de uma metodologia estruturada para apoiar os municípios na elaboração dos planos de adaptação.
2: Esse encontro aqui no Paraná está reunindo os municípios do estado que foram escolhidos para participar da iniciativa, para começar a discutir a governança dentro desses municípios, ou seja, como que se organiza um processo para construir um plano de adaptação à mudança do clima dentro dos municípios. Essa está sendo a discussão e a gente tem conseguido avançar bastante. É muito legal a gente poder trabalhar nos três níveis federativos em conjunto, em prol dessa agenda que é tão fundamental aqui para a nossa sociedade.
0: A iniciativa também conta com o apoio da Agência Alemã de Cooperação Internacional para o Desenvolvimento Sustentável. Representante da instituição, Isadora Buchala, explicou que a oficina tem como objetivo preparar as cidades para uma das etapas mais importantes do processo, que é a construção da governança climática.
3: A GIZ, ela vem apoiando a agenda de adaptação climática junto ao governo federal, né, especialmente o Ministério do Meio Ambiente. E no Adapta Cidades, a gente, né, vem fazendo esse apoio por meio da implementação da iniciativa, né? Então, a GIZ é a agência implementadora a nível nacional da Adapta Cidades. E a oficina estadual aqui no Paraná, assim como as demais que a gente vem desenvolvendo, né, nos outros estados, vem servindo para a gente iniciar os trabalhos práticos com os municípios integrantes da iniciativa.
0: Ao longo do encontro, representantes municipais participaram de atividades voltadas à identificação de atores estratégicos, definição de responsabilidades, formação de redes de governança e planejamento das próximas etapas do processo. Repórter Gustavo Vaz.
4: Muito bem, você aqui na Capital do Papel, 101, Carlos Roberto com você. Vamos levando informação. Daqui a pouquinho, no nosso plantão de polícia, você acompanha. Polícia Militar do Paraná apreende mais de 660 quilos de maconha e peças de fuzis na região metropolitana de Curitiba. E ainda, Polícia Militar apreende 6 pistolas em ônibus em operação de combate ao tráfico de armas em Piraí do Sul, daqui a pouquinho, após os comerciais.
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3: 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Você é o nosso convidado. 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Muito bem, agora você acompanha no nosso microfone aberto a previsão do tempo para todo o país. Vamos a ela.
4: Previsão do tempo para segunda-feira, 15 de junho de 2026. Região Centro-Oeste, em Brasília, céu com muitas nuvens e possibilidade de chuva isolada nesta segunda-feira. Os termômetros da capital federal marcam mínima de 17, máxima de 28 graus. Umidade relativa do ar gira em torno de 90-40%. Três Lagoas, em Mato Grosso do Sul, celebra mais um ano com previsão de acúmulo de nuvens no céu. Dia todo e chuva isolada. Temperatura mínima de 19, máxima de 25 graus. A umidade relativa do ar vai de 95% a 50%. Região Nordeste. Fortaleza, no Ceará, acumula nuvens ao longo do dia nesta segunda-feira. Temperatura mínima de 24 e máxima de 31 graus. A umidade do ar é de 90 a 50%. Itarantim, na Bahia, comemora aniversário com muitas nuvens no céu. A temperatura mínima é de 18 e a máxima 31 graus. A umidade do ar varia de 95 a 40%. Região Norte.

0: E Palmas, no Tocantins, tem previsão de poucas nuvens no céu nesta segunda-feira. Temperatura mínima de 22 e a máxima de 37 graus nas horas mais quentes do dia. A umidade do ar é de 70 a 30%. De fé no Amazonas, sopra velhinhas com muitas nuvens no céu e pancadas de chuva isoladas. Temperatura mínima é de 23 e a máxima 30 graus. A umidade relativa do ar é de 100 a 60%. Região Sudeste, Rio de Janeiro tem previsão de céu nublado com pancadas de chuva nesta segunda-feira. Os termômetros registram mínima de 16 e máxima de 21 graus. Umidade relativa do ar na capital carioca vai de 100 a 75%. Piquete, em São Paulo, completa mais um ano com céu nublado com pancadas de chuva ao longo do dia. O dia começa mais frio, com temperatura mínima de 10 graus, máxima de 18 graus. Umidade relativa do ar é de 100 a 80%. Região Sul, em Porto Alegre, Rio Grande do Sul, céu repleto de nuvens com previsão de nevoeiro. O dia amanhece mais frio, com termômetros registrando mínima de 6 e máxima de 12 graus. A umidade relativa do ar oscila entre 95% e 80%. Itajaí, Santa Catarina, céu nublado e possibilidade de chuva isolada no aniversário da cidade. Os termômetros registram mínima de 7 e máxima de 14 graus. A umidade relativa do ar fica entre 85 e 75%. Você ouviu a previsão do tempo para esta segunda-feira, 15 de junho de 2026, com informações do IBGE Cidades e do Instituto Nacional de Meteorologia IMET. Redação de Lucília Araújo, da agência Rádio Gov em Brasília, Ladimir Filipim.
1: Muito bem, você acompanhou a previsão do tempo para todo o país nesta segunda-feira, né? Quero mandar um grande abraço ao mestre Graveto, né? E consequentemente para a dona Graveta, que ontem completou mais um ano de vida, né? E também os parabéns do Gravetinho, é a família toda, Graveto, Graveta e Gravetinho, né? E o Marcelo também, nosso companheiro de Capital do Papel, nova mensagem, né? Que também completando mais um ano de vida. Parabéns à senhora Graveta, né? E também parabéns ao Marcelo Correia pelo seu aniversário, né? Muitas felicidades a todos que estão completando mais um ano de vida, né? Muito bem, não esquecendo que ainda hoje, a partir de 1 da tarde, daqui a pouquinho, Gilberto Alves com a Tarde é Nossa. E a partir das 5 da tarde, Dimas Barbosa vem com muito sertanejo para você aí, viu, gente? Daqui a pouquinho, tá? Tá certo? Grande abraço ao Dimas, que vem a partir das 5 horas da tarde com muita música e sertanejo para você. Agora são 12h53.

12:54 no nosso plantão de polícia. Fertilizantes adulterados em Ponta Grossa também seriam entregues em Telêmaco Borba. A Polícia Civil do Paraná prendeu 7 homens em um barracão utilizado para adulteração de fertilizantes. A ação aconteceu na noite de quarta-feira 10 em Ponta Grossa, na região dos Campos Gerais, e resultou também na apreensão de diversos equipamentos destinados à atividade criminosa. A operação foi resultado de diligências no âmbito de uma investigação que apura o desvio e adulteração de 3 cargas de fertilizantes. Em um dos casos, foi identificada a adulteração de 40 toneladas de cloreto de potássio avaliadas em R$ 110 mil. Cerca de 80 da carga.

0: carga foi substituída por material caracterizado como caos. Em outra situação, uma carga avaliada em mais de 143 mil após transporte entre Paraguai e Serranópolis, em Goiás, foi entregue ao destinatário em desacordo com o produto originalmente embarcado. Na terceira situação registrada em boletim de ocorrência, o caminhão foi carregado em Paranaguá. Desviou da sua rota por aproximadamente 4 horas, entregou o produto adulterado ao consumidor final. Polícia Militar do Paraná prende mais de 660 quilos de maconha e peças de fuzil na região metropolitana de Curitiba.
1: A Polícia Militar apreendeu neste domingo mais de 660 quilos de maconha, peças de armamento de uso restrito e prendeu 3 homens durante uma ação na região metropolitana de Curitiba. A ocorrência teve início após equipes policiais receberem informações sobre um veículo Hyundai Creta que estaria transportando ilícitos. Durante a abordagem realizada com o apoio de equipes do 13º Batalhão de Polícia Militar, 2 homens foram presos e se constatou que o automóvel circulava com sinais de clonagem. Os abordados informaram que a carga transportada tinha sido transferida para um caminhão na região de Fazenda Rio Grande. Com base nas informações, equipes da Rony se deslocaram até o local indicado e localizaram o veículo estacionado em um terreno. Durante a vistoria no compartimento de carga, os policiais encontraram aproximadamente 660 quilos de maconha, cerca de 2,8 quilos de haxixe e diversas peças de armamento compatíveis com fuzis calibre 7,62, em quantidade suficiente para a montagem de pelo menos 4 armas, além de componentes sobressalientes. Um terceiro homem foi detido durante a ação. Repórter Gustavo Vaz.
0: Guarda Municipal prende homem por tráfico de drogas, ameaças e maus tratos a animal em Telêmaco Borba. Na tarde de sexta-feira 12, equipes da Guarda Municipal realizavam patrulhamento na região da Vila Rural quando visualizaram 3 pessoas envolvidas em uma discussão e identificaram um dos homens portando um machado. Ao perceber a aproximação da equipe, o suspeito dispensou uma jaqueta ao solo. Durante a revista, os guardas encontraram diversos pinos contendo substância análoga à cocaína, invólucros com substância análoga à maconha e certa quantia em dinheiro. Uma mulher que estava no local relatou aos agentes que a discussão teve início após o suspeito desferir um golpe de machado contra o cão. Segundo a vítima, ao tentar intervir na situação, ela e seu esposo passaram a ser ameaçados e ofendidos pelo homem. Diante dos fatos, o suspeito recebeu voz de prisão e foi encaminhado à delegacia de polícia para os procedimentos cabíveis. E nós vamos seguindo com mais informação para você dentro do nosso microfone aberto. Polícia Militar do Paraná prende plantas de maconha e balanças após denúncia em Londrina. Vamos à informação.
1: A Polícia Militar do Paraná, por meio do 5º Batalhão de PM, prendeu um homem de 38 anos suspeito de cultivar maconha em uma propriedade utilizada exclusivamente para o plantio e preparo do entorpecente, durante uma ação nesta sexta-feira em Londrina. A ocorrência teve início após denúncias anônimas informarem que o indivíduo estaria envolvido com o cultivo de drogas e possivelmente tinha pendências judiciais. Com base nas informações, equipes policiais fizeram diligências e monitoramento no local indicado, culminando na abordagem do suspeito. Durante as buscas, os policiais encontraram diversas plantas de maconha cultivadas em um imóvel que não era usado como residência. No local, também foram apreendidos materiais relacionados à atividade, como balança de precisão e embalagens plásticas. Segundo a Polícia Militar, a estrutura encontrada indicava que o espaço tinha sido preparado especificamente para o cultivo e manejo da droga. As plantas apreendidas estavam identificadas por espécie, demonstrando conhecimento técnico sobre o plantio. O suspeito foi encaminhado à delegacia da Polícia Civil para os procedimentos cabíveis, juntamente

0: os materiais apreendidos. Repórter Gustavo Vaz.
1: E assim você acompanhou aqui no nosso microfone aberto, dentro do nosso plantão de polícia, notas policiais. 13 horas pontualmente.
2: Por isso eu digo.
1: Bem, amigos, bem, amigas, estamos finalizando aqui pela sua Capital do Papel mais um show de informação dentro do seu microfone aberto. Para você que ficou na minha companhia e de toda a nossa equipe, o meu muito obrigado. Eu retorno amanhã a partir das 11h30, após Fátima Ribeiro, com o seu programa, levando muito mais informação para você dos fatos que possam acontecer a partir de agora. Ao finalizarmos, dizemos: Senhor, fazei de mim um instrumento de vossa paz. Você vai ficar agora com Gilberto Alves, com A Tarde é Nossa, e a partir das 17h, você fica na companhia de Dimas Barbosa. Gente amiga, muito obrigado, forte abraço e até amanhã, se Deus quiser.
2: Obrigado, Senhor, por outro dia.
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Olá, você! Muito boa tarde! Gilberto Alves, chegando com a tarde é nossa aqui pela Capital do Papel, FM, transmitindo na frequência de 101.9 MHz de Telêmaco Borba, Estado do Paraná. Aqui é o seu lugar, aqui é bem melhor. Hoje é segunda-feira, dia 15 de junho de 2026. Você no carro, na rua, no trabalho, no escritório, em casa, acompanhando nossa programação. Obrigado pela sua sintonia, obrigado pela sua companhia. E para você interagir conosco, registrar a sua audiência, confirmar a sua participação é fácil demais, é muito simples. 3910-1210, o código de área é o 42. 3910-1210, esse é o WhatsApp da Capital para você interagir conosco.

A temperatura neste momento é de 17,7 e a sensação térmica é de 18 graus. Seja muito bem-vindo, seja muito bem-vinda. Depois das férias, em novo horário com a Tarde Nossa, eu, o Giba, com você até às 5 da tarde, aqui pela 101.9 Rádio Capital do Papel. Agora 4 horas, aliás, agora 1 da tarde, mais 5 minutos. Seja bem-vindo ao som da boa música.

0: Saudoso e talentoso, nós ouvimos com ele, Tim Maia, Acenda o Farol. Agora, 1 da tarde, mais 19 minutos, já já eu volto com você. 101.9.
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0: 1 da tarde, mais 21 minutos, você sintonizado com a 101.9, Capital do Papel, já tomando aquele cafezinho gostoso depois do almoço, hein? Bom demais. E você, tá almoçando agora? Bom apetite, seja bem-vindo aqui em 101.9. Já já começo a atender as primeiras participações da tarde desta segunda-feira. 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Nosso querido Sassá, né, Sassá? Leandro, grande abraço para você. E um abraço com certeza para ela que já está na Vila São Francisco acompanhando a nossa programação. Grande abraço a ela que está sempre conosco, né? Um grande abraço. Ela está sempre nos acompanhando. Eu estou enrolando porque eu esqueci o nome da nossa ouvinte, né? É a vizinha do Sassá, né, Sassá? Lá na Vila São Francisco. A Dona Lourdes, agora veio na cabeça, viu? Um grande abraço para a Dona Lourdes, acompanhando nossa programação na Vila São Francisco, né, Dona Lourdes? Acompanhando toda a nossa programação. Vamos lá, quem é que está chegando por aqui, interagindo conosco? Opa, cadê? Quem é que eu vou atender aqui? É ele mesmo, hein? Tá chegando por aqui. Olá, Giba, uma boa tarde, seja bem-vindo de volta, por favor. Ele quer ouvir Planeta Água com Guilherme Arantes, oferece para todos os ouvintes, para nós aqui da rádio e também para a filha, né? A Cauane, que não via horas de você voltar. É o Clésio Rodrigues participando conosco, né, Clésio? Grande abração para você, obrigado pela companhia. Olha, do Alto das Oliveiras, boa tarde, meu querido. Que saudades de você. Então agora, estamos de novo. Aliás, temos novo horário. Mais tempo para ficar contigo. Deus abençoe sua semana. Nossa querida Anice Delfino, Anice Confeiteira do Alto das Oliveiras. Né, Anice? Grande abração para você. Capricha aí nas delícias e continue sempre na sintonia da nossa Capital do Papel. Tereza Pistori está chegando por aqui. Ela diz oi, Gilberto Alves. Bem-vindo ao seu novo horário de seu programa. Um abraço, toca a música do Julio Iglesias, Paloma, né? É isso, Paloma, né? Grande abração, muito carinhoso para Tereza Pistori, que está acompanhando a nossa programação. E quem gosta de ouvir o Julio Iglesias, grande abraço às mulheres, às meninas da Biosaúde, principalmente Antônia Sionec, nos acompanhando, né, Antônia? Grande abraço para você, querida. Agora 1h24.

0: Parte da programação da capital, nós ouvimos com Guilherme Arantes, Planeta Água.
1: Boa tarde, Giba. Boa tarde. Escuta, e daí, passeou sim, muito, hoje. Descansou?
0: Não, fiquei mais
1: que
0: em casa,
1: Deus
0: mesmo.
1: Deus abençoe esse novo retorno teu, tá
0: obrigado,
1: bom?
0: Obrigado.
1: Fique com Deus. Mandar um abraço pro Bentivinho, pro Nelsinho, pro meu irmão Neno lá no, da Elétrica, lá no Jardim Alegre, e Marcelo no, no seu cominho, pro Purga. Fique com Deus. Manda pra nós uma musicona bem abagualada.
0: Esse é o Celcinho.
1: Ô, Giba, se der pra mandar uma pra nós do Zé Ramalho, o Raul Seixas, manda aí, tá bom?

esposa Sandra, sempre nos acompanhando, né? Um abraço ao Carlinhos e à esposa Sônia, do bairro Bonavila. O Américo no Bonavila, né, Américo? Grande abraço para você, o Lúcio também do Bonavila. Um abraço ao Gilvan, a esposa Ivone, a filha. O Jair dos acompanhando, a Jussara, o William, a Juscelia e o Paulo César. E toda a família da Juscelia, sempre na sintonia da nossa Rádio Capital do Papel. Boa tarde, minha querida Mulher Maravilha, acompanhando a nossa programação no Socomim, hein? Grande abração carinhoso para você. Quem mais está chegando por aqui? Boa tarde, meu amigo Gilberto, seja muito bem-vindo de volta. Eu também estava com saudades de ouvir sua voz. Que bom, hein? Ótimo retorno para você. Ela oferecendo a programação para os ouvintes, né? E que Deus continue abençoando você e sua família. Lembrando que o Dimas vem depois das 5 da tarde com muita música sertaneja aqui pela Rádio Capital do Papel, tá bom, Cesarina? Depois das 5, fala com o Dimas atende você com música sertaneja, tá bom, querido? Um grande abraço a você e a toda a família. Obrigado pelo carinho da sua audiência. Quem tá chegando por aqui é o Corvo, direto da capital do estado, né, Candinho? Grande abraço para você. Ele diz assim, opa... Cadê o Candinho daqui? O Candinho, tá sumindo de mim, rapaz? Tá fugindo de mim? Ele diz assim, olá, bem-vindo, meu amigo Giba, bom te ouvir, forte abraço. Grande abraço, Candinho. O Corvo, né, da capital do estado, nosso amigo Candinho, nosso amigo internauta, acompanhando a nossa programação, né? Um grande abração carinhoso para você na sintonia da Capital do Papel. Sabe que a gente volta de férias meio perdido? Eu tô meio perdidaço aqui, viu? Mas me perdoe você, meu amigo, você, minha amiga, acompanhando a nossa programação. Quem mais? Rapaz do céu. Um abraço pro Áureo, bem pertinho do asilo, acompanhando a nossa programação, né, Áureo? Grande abraço para você. Agora, 1h35, Zé Ramalho.

0: Isso mesmo, não deixe morrer a esperança que há no seu coração, Raul Seixas, tente outra vez. Quem é que tá chegando por aqui interagindo conosco? Fala, meu amigo. Oi.
1: Fala, escuta lá, Gilberto Alves, sabe?
0: Fala aí, fala aí.
1: Rádio Capital do Papel, dá gosto de ouvir. Eu tô deitado no meu sofá aqui. Já vou comer meu almoço, né?
0: Bom
1: apetite. E a marmita, marmitex.
0: Opa, é gostoso, né? Bom
1: lá
0: demais.
1: Lá do Cantinho do Sabor, tá? Tá bom, um abraço. Escuta lá, hein? Já tô mandando. Um abraço pra vocês, tá bom?
0: Juarez participando, interagindo conosco, né, Juarez? Grande abração pra você. Um abraço também pro Vanderlei, o Jacaré, acompanhando a nossa programação. Ô, Jacaré, quem vai ficar com a parte sertaneja é o nosso querido Dimas, a partir das 5 da tarde, tá bom? Grande abraço a você e a toda a moçada. Pessoal da Nelson Silva, grande abraço ao Nivaldo, João, Sérgio Cavalão, enfim, a toda a equipe trabalhando e acompanhando a nossa programação. Agora 1h44.

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4: Boa música e companhia. Você comigo e eu com você, aqui na Tarde da sua Capital do Papel 101.9, com A Tarde é Nossa. Quem tá chegando por aqui, olá Giba, tudo bem? Sandra Cirino, do Centro. Estou trabalhando e ouvindo você. Toca pra mim, por favor, Fábio Júnior, Sem Limites pra Sonhar. Opa, então vai pra você. Bom trabalho, obrigado pela sua companhia.

E nós ouvimos, voltamos no tempo e recordamos com ele, Gessé, Porto Solidão. Eu creio que é essa que o nosso amigo ouvinte, né? Queria ouvir, ele diz assim, boa tarde, Gito, estou tirando serviço aqui na portaria da BBM. Roda aí minha música, Sebastião do bairro Macopa. Eu creio que é essa, né, Sebastião? Gessé, Porto Solidão. Grande abração para você, um bom trabalho. Obrigado pela sua companhia. 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Você é o nosso convidado. Grande abração, muito carinhoso ao Marcelo Correia, nosso companheiro de trabalho da Rádio Nova Mensagem, né, Marcelo? Completou aniversário ontem, Deus abençoe. Tudo de bom para você, muitas felicidades, muitos anos de vida, que Deus continue abençoando, guardando e protegendo muito você. Marcelo, que é um grande comunicador, um abração carinhoso para ele, para a Thelma, para toda a família. Agora 1:00 PM, mais 55 minutos e seguimos ao som de Fleetwood Mac, Little Lies.

0: E nós ouvimos aqui na 101.9 Fleetwood Mac, Little Lies. Agora tem intervalo, já já tem informações para você. 1h59.
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3: 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Confira os principais destaques de Telêmaco, Borba e região. A Secretaria Municipal de Saúde reforça a importância da vacinação contra a gripe após a identificação da circulação do vírus influenza B no município. A imunização segue disponível para toda a população. No esporte, Telêmaco Borba continua sendo destaque em competições estaduais. Equipes de futsal e voleibol vêm representando o município em instituições esportivas, receberam recurso por meio da Lei de Incentivo ao Esporte. E atenção para o programa Nota Paraná. A Secretaria da Fazenda está procurando centenas de ganhadores que ainda não resgataram o prêmio de R$1.000. Moradores de Telêmaco Borba podem consultar se foram contemplados. Esses foram os principais destaques de Telêmaco Borba e região. 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
6: 2:02, uma ótima tarde de segunda-feira para você. Hoje é dia 15 de junho de 2026. Quem tem o prazer de continuar com você até às 5 da tarde com A Tarde é Nossa, sou eu, Gilberto Alves, o Shipper. E para você interagir conosco, registrar a sua audiência, confirmar a sua participação é fácil, é simples demais. 3910-1210, o código de área é o 42. 3910-1210, esse é o WhatsApp da Capital para você interagir conosco. Seja muito bem-vindo, seja muito bem-vinda. Afinal de contas, aqui é o seu lugar, aqui é bem melhor. Você sintoniza 101.9 Capital do Papel FM, transmitindo de Telêmaco Borba, estado do Paraná. A temperatura neste momento, 17.4, a sensação térmica de 18 graus. E aí, você tá acompanhando a novela das 9 da Globo? Tá emocionante, né? Quem ama, cuida. E olha só, Vingança de Adriana, saiba quando começa a segunda fase da novela Quem Ama, Cuida. Adriana Letícia Colim acabará presa injustamente pelo assassinato de Arthur. Antônio Fagundes em Quem Ama, Cuida. Ela viverá um verdadeiro inferno na penitenciária e imaginará como pode se vingar das pessoas que a colocaram na cadeia. A segunda fase começará com a saída da fisioterapeuta da prisão após uma passagem de tempo de 6 anos. A troca de fase da novela das 9, da Globo, deve acontecer em julho. Antes, o público ainda verá a protagonista comer o pão que o diabo amassou nos primeiros dias atrás das grades. Ela terá chance de trabalhar no ambulatório do presídio, né? E conseguirá a remissão da pena, mas também criará uma inimizade com uma detenta barra pesada. Zeni, nome da atriz, ainda não foi divulgado. Ameaçará Adriana e até a agredirá. A injustiçada passará dias em estado crítico no ambulatório, mas não correrá risco de morrer. No tempo que passar na cadeia, a fisioterapeuta ainda ficará amiga de Liris, Pri Helena e Nancy Jennifer Nascimento. Otoniel, Tony Ramos e Elisa Isabela Garcia esperarão a mocinha do lado de fora da penitenciária no dia em que ela for liberada, nessa passagem de tempo, né? Segundo a coluna Play, a personagem de Letícia Colim não aparecerá com grandes mudanças no visual na segunda fase da trama. A direção decidiu que a transformação da protagonista deve ser evidenciada mais nas suas atitudes. Os alvos da vingança da injustiçada serão principalmente os parentes de Arthur, que a acusaram pelo assassinato. Estarão na lista dela principalmente Pilar Isabel Teixeira, Ulisses Alexandre Borges e Silvana Belize Pombal, além de Diná Rosi Campos. Mas ela começará a revanche, ou seja, né, por Ademiro Dan, né, advogado dos Brandão. A injustiçada descobrirá que Dora Mariana Ximenes estará tendo um caso secreto com André Henrique Barreira, o sobrinho do marido. Esperta, Adriana passará a manipular as circunstâncias para que Ademir flagre o casalzinho. O plano dará certo e o criminalista acabará pegando a mulher e o sobrinho na cama. É o que vai acontecer, hein? O sucesso da armação deixará a vingança ainda mais confiante para continuar tramando, né, contra os vilões do folhetim. Ela deve derrubar um a um dos alvos, deixando Pilar para o final. Então tá aí o que vai acontecer nos próximos capítulos da novela Quem Ama, Cuida.

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1: É o seguinte. 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

0: E nós ouvimos com Xande de Pilares, Tá Escrito. Grande abração, muito carinhoso ao Arilson Vaz, acompanhando a nossa programação, né, Arilson? Grande abraço pra você. Agora 2h19.
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0: Roça. Eu quero abraçar com muito carinho o Claudeir de Rosário do Ivaí, né, Claudeir? Cuidando das mimosas e acompanhando a nossa programação. Grande abraço ao Jorge em Ivaí. Lourdes Santos nos acompanhando em Rio Branco do Ivaí. Um grande abração muito carinhoso. Você nos acompanhando em Tibagi. Muito obrigado pela sua companhia. Pessoal do Embaú, Reserva, Curiúva. Pessoal de Ventania conosco também. Um abração muito especial. Onde quer que você esteja na sintonia da Capital do Papel, seja muito bem-vindo, seja muito bem-vinda. Afinal de contas, aqui é o seu lugar, aqui é bem melhor. Deixa eu falar com você, meu amigo, com você, minha amiga. 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Grande abração muito carinhoso para dona Rosimere, mãe da Rosângela e da Juliana, nos acompanhando na Avenida Papa João 23, né? Um grande abraço também ao seu João Araújo, também na nossa companhia. Um abraço ao Chiquinho da Ercília e toda a moçada do Posto Jerusalém, na sintonia da nossa Capital do Papel. Quem é que tá chegando?
1: Boa tarde, Giba.
0: Boa tarde. Tá,
1: Moisés.
0: Tudo bem, Moisés?
1: Tô na melhor, tô na 101.9, viu? Manda um John Lennon pra nós ouvir, estamos escutando você, hein? Tá bom?
0: Esse é o Moisés Prestes conosco. Grande abraço, Moisés.

0: Como sempre, as mais lindas canções fazendo parte da programação da Capital, nós ouvimos com Louis Armstrong, What a Wonderful World. 2:28, você sintonizado com a Capital do Papel, acompanhando a tarde nossa, sempre recheado com o melhor da música.
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0: Melim Ouvi Dizer. 2h41.
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0: E quem será que está chegando por aqui, hein? Quem será?
6: Boa tarde, Gilberto.
0: Boa tarde. Hoje, Jacaré.
6: Eu não sabia que tinha mudado.
0: É, mudou o horário.
6: O horário?
0: Isso.
6: Ah, mudou, é?
0: Mudou.
6: Não sabia. Viu, mas então, hoje eu peço a música com Legião Urbana, Esperei Meu Amor Passar. É, mereço para o céu, sendo a lataria, e para os meus amigos que trabalham aqui, para o Cadeirudo, que hoje está de forca, para todos que gostam da boa música. Tenha boa tarde, muito obrigado. Então. Não sabia que tinha mudado a horário.
0: Esse é o Vanderlei. Jacaré, grande abração para você, 2h43, Legião Urbana.

0: E nós ouvimos com Engenheiros do Havaí, era um garoto que, como eu, amava os Beatles e os Rolling Stones. E olha só essa, hein? Carolina Ferraz reage após ser chamada de velha por homem horroroso e inchado. Aos 58 anos, a atriz e apresentadora destacou sua beleza e boa forma. Carolina Ferraz usou as redes sociais para desabafar a respeito dos ataques cada vez mais frequentes que tem recebido do público masculino. Aos 58 anos, a atriz e apresentadora relatou que foi atacada por publicar um vídeo sem maquiagem e filtros. Eu estou impressionada a quantidade de homens falando que eu estou velha, como o tempo passou para mim. Tem um homem lá que falou isso, que é careca. Gente, o cara é horroroso, o cara é inchado. Deus abençoe e proteja você. Seguramente você é mais novo, apesar de estar completamente destruído, disparou a Carolina Ferraz, hein? Olha só, mas envelhecer, todo mundo envelhece, né? Não tem como fugir, né? A não ser que a gente morra antes, né? Aí beleza, né? Mas pra que tantas críticas também, né? O pessoal, vou te contar, viu? Eles perdem tempo com coisas que não tem nada a ver, né? 2h54.
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0: O melhor da música, os grandes sucessos, você ouve na 101.9. Sam Smith, Dance with a Stranger. Intervalo chegando, daqui a pouquinho tem Repórter Capital. Daqui a pouquinho eu volto trazendo muito mais músicas para você. Continue na sintonia da 101.9.
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2: 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Confira os principais destaques de Telêmaco Borba e região.

0: Região. No esporte, Telêmaco Borba continua se destacando em competições estaduais. Equipes de futsal e voleibol vêm representando o município, enquanto entidades esportivas receberam recursos por meio da Lei de Incentivo ao Esporte para fortalecer atividades e revelar novos talentos. E a Prefeitura segue promovendo ações voltadas ao bem-estar da população, com investimento em infraestrutura e programas de desenvolvimento para diversos setores do município. Esses foram os principais destaques de Telêmaco Borba e região. 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

E seguimos com a tarde nossa aqui pela Capital do Papel 101.9. Quem tem o prazer de continuar com você até as 5 da tarde sou eu, Gilberto Alves, o Giba. E para você interagir conosco, registrar a sua audiência, confirmar a sua participação, 3910-1210, o código de área é o 42. 3910-1210, esse é o WhatsApp da Capital para você interagir conosco. A temperatura neste momento é de 17,4, a sensação térmica é de 18 graus. Hoje é segunda-feira, dia 15 de junho de 2026, e é um prazer imenso saber que você continua conosco na sintonia certa do seu rádio, que é 101.9. E olha só que interessante, sinta orgulho de seu trabalho. O trabalho que cada pessoa executa é uma das fontes de motivação da empresa. Por isso, por mais simples que seja uma tarefa, devemos nos orgulhar dela. Quando Abraham Lincoln foi eleito presidente dos Estados Unidos, a classe alta americana se chocou. Como poderia um proletário assumir a liderança do país? Um senador fez um comentário irônico. Vamos ver se o filho de um sapateiro tem condições de dirigir nosso país. Ao que Lincoln respondeu: que bom que o senhor tenha se lembrado de meu pai. Eu gostaria de ser um presidente tão bom quanto meu pai foi um bom sapateiro. Aliás, estou vendo que o senhor está usando um par de sapatos fabricado por ele. Aprendi a consertar sapatos com meu pai. Se algum dia os seus apresentarem algum problema, me procure e eu os

Tentarei. Não importa o que esteja fazendo, sempre tenha orgulho disso e crie algo especial, porque é nos detalhes que você deixa a sua marca. E a qualidade só é percebida quando nos direcionamos pelos pequenos detalhes. O reconhecimento de um trabalho bem feito aumenta a motivação. E é isso que as empresas mais precisam, de pessoas motivadas. 3 horas e 6 minutos. O som fica por conta de Magic aqui na Tarde Nossa.

Ana Vitória e Vitor Clay, Pupila. 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

3:24, o tempo passa, o tempo voa e você passa os seus melhores momentos sintonizado com a 101.9 Capital e acompanhando A Tarde é Nossa. A música é linda, mas a história por trás da música é triste. Escrita após uma tragédia pessoal devastadora. A música é uma homenagem ao filho de 4 anos do cantor, Connors, que faleceu tragicamente em 1991, ao cair da janela de um apartamento em Nova York. A canção ajudou Clapton a lidar com o luto. Eric Clapton, Tears in Heaven.

Nós ouvimos com Roberto Carlos, As Baleias. Grande abração, muito carinhoso ao Cândido Gomes, em reserva, acompanhando a nossa programação, né, Cândido? Grande abraço para você e para todos que estão na sintonia da nossa Capital do Papel. E em José Lacerda, quem está nos acompanhando, nossa querida Dirce Sete, né, Dirce? Um grande abração carinhoso para você. Fique à vontade, querida, quando quiser enviar aquela mensagem que você sempre envia, né? Essas mensagens lindas que a Dirce tem, fique à vontade, tá bom, querida? Vai ficar alguns dias fora, né? Deus te abençoe, viu? Tudo de bom pra você. Que Deus cuide, proteja e guarde muito você. Um abração a você e a todos da família acompanhando a nossa programação. 3 horas e 35 minutos e seguimos com a Tarde Nossa aqui pela Capital.

E nós ouvimos com Isa, com Marcelo Falcão, Pesadão. Onde anda, será? O Nelsinho Pesadão, né, Nelsinho? Grande abração, carinhoso. Pessoal nos acompanhando no bairro Macopa, né? Noel Sabino, Noel Sorveteiro, sempre na sintonia da Capital do Papel. Também a Sônia Ribeiro, né, Sônia? Grande abração, carinhoso pra você. Obrigado pela sua companhia. Pessoal do Socomim, né, Mila Costa? Alô, Mila. Grande abração pra você. Tudo de bom, querido. Um abraço também pra Célia Alves, do Socomim. Na área 7, a família Charnesky, seu Luiz Carlos e a dona Lourdes. Grande abração, muito carinhoso também a Isabel, né, Isabel? Isabel Cristina, na área 7. A Célia Ortiz, na área 7, também nos acompanhando. Um abração pro Adriano do Bonavila, o Adrianinho, né?

0: o seu Paulo e toda a equipe de trabalho. Um abraço carinhoso. Cleverson, um grande abraço para você. Áureo, Divonei, Max Camargo também na sintonia. Um abraço para a pedagoga que faz crochê e que acompanha a nossa programação. É a Jacira, né, Jacira? Grande abração carinhoso para você. Falando em pedagoga, professora, grande abraço à professora Vera Santos, a professora Verinha de Tibagi, né? Grande abraço também ao seu Lorival Almeida, o pai da Joelma e do Ney, também o seu Euclides, lá no bairro Sem Casas, na sintonia da nossa Capital do Papel. Agora, 3h42.
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0: Muito bem, de volta com A Tarde é Nossa. Agora 3h44. Eu continuo abraçando com muito carinho. Um abraço ao seu João Odair Mendes Batista, sempre nos acompanhando. Ele que trabalha com jardinagem, limpeza de lotes, sempre na sintonia da Capital do Papel. Né, seu João? Grande abração. Um abraço ao Heleno, tá por aí, né, Heleno? Grande abração, também é do bairro Sem Casas, é isso, né? Grande abração pra você. Um abraço ao seu Altair, do Monte Carlo, e também o Lauri Viana, nos acompanhando no Socomim, né, Lauri? Grande abração pra você. Um abraço ao Jorge Pacheco, pessoal do bairro Bela Vista, pessoal da Agro Paraná, pessoal da Agro Rock também conosco, pessoal da Agro Gibson, né? Um grande abraço ao Luiz Carlos Gibson, também o Denis Gibson, esse é doutor, hein? Doutor Denis, grande abraço. Moisés Prestes, grande abraço. Edinho Prestes. Um abraço ao João Irorei dos Santos, bairro Sem Casas, né? Pessoal da Praça Doutor Horácio Clabin, não sei se continuam por lá ainda, mas um grande abraço ao Hamilton, a Selene, o Maicon também tá por aí, né? Um abração carinhoso. Um abraço para a família Baena nos acompanhando. Alô, Marli Baena, grande abraço para você. Renato Baena, doutor Marcos Baena. Um abração a Miraci também, né? Grande abraço ao pessoal da Motoralto, Valdir Sodinha, Ulisses e Daniel. Também o Severio Antunes acompanhando nossa programação, né, Severio? Lembra dessa aqui, Severio? Aba!

As mais lindas canções fazendo parte da programação da Capital, nós ouvimos com Marcelo, Abre Coração. Grande abração, muito carinhoso, lá no Jardim Alegre, acompanhando a programação aqui da Capital do Papel. Alô, Roseli Nascimento, grande abraço a você, o esposo Birtão. Grande abraço ao pessoal da Prefeitura Municipal também, né? Grande abraço ao Clebão, eu conheço como Clayton, né? O pessoal conhece como Clebão. Grande abração. Lá no Jardim Bandeirantes, um grande abraço ao Marlon e à Vilma, sempre nos acompanhando. O pessoal do bairro Bom Jesus, né? Um grande abraço à dona Edna, o Cláudio, o Márcio ainda se encontra na prefeitura trabalhando, né, Márcio? Grande abração a você e a toda a equipe da Prefeitura Municipal, sempre na sintonia da 101.9. 3:52. Seguimos ao som da boa música, aqui na Capital do Papel, na Tarde é Nossa.

0: Os melhores ritmos, o melhor da música de todos os tempos aqui na 101.9 na capital. Você ouviu com Justin Timberlake. Agora 3 horas e 59 minutos, chegando as informações com o repórter Capital, já aqui na 101.9.
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2: 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Confira os principais destaques de Telêmaco, Borba e região. A Secretaria Municipal de Saúde reforça a importância da vacinação contra a gripe após a identificação da circulação do vírus influenza B no município. A imunização segue disponível para toda a população. No esporte, Telêmaco Borba continua sendo destaque em competições estaduais. Equipes de futsal e voleibol vêm representando o município em instituições esportivas, receberam recurso por meio da Lei de Incentivo ao Esporte. E atenção para o programa Nota Paraná. A Secretaria da Fazenda está procurando centenas de ganhadores que ainda não resgataram o prêmio de R$ 1.000. Moradores de Telêmaco Borba podem consultar se foram contemplados. Esses foram os principais destaques de Telêmaco Borba e região. 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
2: E já já eu vou falar para você o que comer para ajudar a reverter a gordura no fígado. Hoje é segunda-feira, dia 15 de junho de 2026. A temperatura neste momento, vamos ver a temperatura, vamos ver aqui o que está acontecendo neste momento. Cimepaz trazendo informação, atualizando, vamos lá então. Neste momento a temperatura é de 17,1, sensação térmica de 17 graus. E quem tem o prazer de continuar com você até às 5 da tarde, com A Tarde é Nossa, sou eu, Gilberto Alves, o Giba. Voltei de férias e agora A Tarde é Nossa em novo horário, hein? Da 1 às 5 da tarde, hein? Da 1 às 5 A Tarde é Nossa e a partir das 5 da tarde tem o nosso querido o Dimas Barbosa, né? O algodão doce fazendo a sua melhor companhia aqui na 101.9. 4 horas e 3 minutos. Lembrando que para você interagir conosco, 3910-1210, o código de área é o 42. 3910-1210, esse é o WhatsApp da Capital para você interagir conosco. Meu abraço, meu carinho, bom trabalho, obrigado pela sua companhia. Vamos lá então, o que comer para ajudar a reverter a gordura no fígado. O fígado trabalha sem descanso. Entre suas muitas funções estão filtrar substâncias tóxicas, produzir proteínas e colesterol, armazenar glicose e participar da digestão das gorduras por meio da liberação da bile. Mas esse órgão também tem seus limites. Uma pequena quantidade de gordura faz parte de sua composição natural. O problema surge quando ela ultrapassa 5% do volume do órgão, caracterizando a esteatose hepática, popularmente conhecida como gordura no fígado. Cada vez mais comum, a condição está associada ao excesso de peso, ao sedentarismo e a padrões alimentares ricos em açúcar, gordura e alimentos ultraprocessados, fatores genéticos e uso prolongado de alguns medicamentos como corticoides também podem contribuir para o problema. Nas fases iniciais, a doença costuma passar despercebida. Com a progressão do quadro, podem surgir desconfortos do lado direito, isso mesmo, no lado direito do abdômen, inchaço na barriga, pele amarelada e urina escura. Sem tratamento, o acúmulo de gordura pode desencadear inflamação, morte celular e fibrose, aumentando o risco de cirrose e câncer hepático. Caminho para a recuperação, ou seja, caminho para recuperar o fígado. Não existe fórmula milagrosa, né? Não existe fórmula mágica de jeito nenhum. O tratamento da esteatose hepática começa com mudanças consistentes no estilo de vida. A perda de peso, a prática regular de atividade física e o controle de fatores como colesterol, triglicerídeos, glicemia e pressão arterial são considerados os pilares para reduzir a gordura acumulada no órgão. A atividade física desempenha papel central nesse processo. Exercícios aeróbicos como caminhada, corrida e bicicleta ajudam o organismo a utilizar melhor a gordura como fonte de energia. Quando combinados com exercícios de força, contribuem para reduzir a inflamação e melhora o metabolismo. Mas a maior transformação acontece no prato. O que vale a pena incluir na alimentação? Olha só, hein? Verduras, legumes, frutas e grãos integrais. Esses alimentos concentram fibras, vitaminas, minerais e compostos antioxidantes que ajudam a proteger as células hepáticas. Além disso, favorecem o controle da glicemia e da saciedade,

fatores importantes para quem precisa perder peso. Peixes, ovos e carnes magras. Fontes de proteínas de qualidade fornecem nutrientes como colina e metionina, substâncias envolvidas no metabolismo das gorduras dentro do fígado. Gorduras boas. Azeite de oliva extra virgem, abacate, amêndoas, sardinha e salmão. Oferecem gorduras insaturadas com ação anti-inflamatória. Consumidas com moderação, podem contribuir para a recuperação da saúde hepática. Café e chás. Estudos têm associado o consumo moderado de cafeína, até 400 miligramas por dia para adultos, e chás, a redução da progressão da fibrose hepática, fase intermediária da doença. O que merece atenção? Gorduras animais em excesso. Carnes muito gordurosas, né? Queijos amarelos e leite integral podem favorecer o acúmulo de gordura no organismo. A preferência deve ser por cortes magros e versões com menor teor de gordura. Frituras. O aquecimento intenso dos óleos vegetais altera suas propriedades e aumenta a formação de compostos inflamatórios. Quanto menor o consumo, melhor para o fígado. Ultraprocessados. Salgadinhos, embutidos, refeições prontas e produtos industrializados costumam reunir grandes quantidades de gordura, sódio, açúcar e aditivos que favorecem processos inflamatórios. Açúcar e carboidratos refinados. Refrigerantes, doces, bolachas recheadas, pães brancos e massas com farinha de trigo refinada estimulam picos de insulina, facilitando o armazenamento de gordura no fígado. Bebidas alcoólicas. O álcool continua sendo um dos maiores agressores do órgão. Em quem já tem esteatose hepática, a recomendação costuma ser eliminar completamente o consumo para evitar a progressão da doença. Refrigerantes e bebidas açucaradas. Além das calorias extras, essas bebidas aumentam a resistência à insulina e favorecem o acúmulo de gordura hepática, mesmo em pessoas que não apresentam excesso de peso importante. O fígado possui uma capacidade de regeneração impressionante. Em muitos casos, a combinação de emagrecimento, alimentação equilibrada e atividade física regular consegue reduzir significativamente a gordura acumulada e até normalizar os exames. Por isso, o diagnóstico de esteatose hepática não deve ser encarado como uma sentença. Ele funciona muito mais como um alerta de que o organismo está pedindo mudanças antes que surjam complicações mais graves. E saúde é o que interessa, né? O resto não tem pressa. 4:10. Uma ótima tarde para você. Seja muito bem-vindo. Você está com a Tarde Nossa, aqui pela Capital.

clima de alegria, só felicidade. Pharrell Williams, Happy. Quem tá chegando por aqui interagindo conosco, olá meu amigo Giba, continuamos aqui. Abraço, grande abraço ao nosso querido Candinho, na capital do estado, né Candinho? Também quem está chegando, fala Giba, tudo na paz, na mesma frequência. Esse é o Valdir Sodinha, grande abraço a vocês aí na Motor Alto, trabalhando e acompanhando a nossa programação. Agora 4h19.

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0: Tarde é Nossa. Ok, ok, já estamos de volta com a Tarde é Nossa aqui pela Capital do Papel. Agora 4 horas e 20 minutos, nós vamos até as 5 com a Tarde é Nossa e você interagindo conosco.
1: Boa tarde, meu
0: Boa
1: amigo.
0: Boa tarde.
1: Eu acredito que é o Giba.
0: Isso, eu mesmo. Tranquilo.
1: Foi bem.
0: Opa.
1: Passeou muito?
0: Não
1: Descansou.
0: Muito. Descansei um pouco.
1: Bom, né, que está de volta.
0: Isso.
1: Manda uma música, por favor, aí com o Amado Batista, Folha Seca, para minha prima Romilda de Ventania, minha prima Vanderleia, Leia da Área 6, para todos os Lemes Pinheiro, para meu amigo Noel da Rua Tigre, Maria Bichinha, Marinês, meu amigo Virola, meu amigo Kid de Jabas e sua esposa, seu Antônio, pai dele, e meu amigo Reginaldo Costa. Que Deus abençoe a todos. Um abraço, até mais. É o Foguinho do Jardim Itália.
0: É o Foguinho do Jardim Itália, o tio do Sidney Rodrigues. Grande abração, Sidney. Sempre nos acompanhando, né, Sidney? Grande abraço pra você. Alô, Gilmar Andorinha. Gilmar Andorinha, né? Onde anda você, Gilmar Andorinha? Grande abração pra você. Um abraço pro Sandro Viana, guardião do Minicentro Esportivo, né, Sandro? Grande abração pra você. Tudo de bom, hein? Olá, boa tarde, Giba. Descansou bem? Descansei bem. Estávamos à espera de sua volta, mas estivemos junto com o Dimas todas as tardes. Que bom, hein? Deus te abençoe você e sua família. É a Mila Costa. É, e o Dimas vai chegar daqui a pouquinho, trazendo muita música sertaneja aqui nas ondas da Capital do Papel. Tá bom, Mila? Grande abração para você e para

0: todos da família. Quem mais está chegando por aqui, interagindo conosco?
1: Boa tarde.
0: Boa tarde.
1: Boa tarde.
0: Boa tarde. Boa tarde.
1: Como foi as férias,
0: Giga? Deu para descansar um pouquinho, viu?
1: Com certeza foi tudo de bom, né, locutor?
0: Isso.
1: E bora lá, né? Vamos começar tudo de novo, né? Eu quero com Terra Samba, Carrinho de Mão, oferecer para você, sua família, os amigos do grupo Capital do Papel, para todos os seus ouvintes de perto, de longe, para minha amiga Ziza, lá longe, e o Gerson, e a minha comadre Júlcia, compadre Joels, o filho Tiago, a filha Aline, que é minha comadrinha, com a família toda, para a Dirce de Fátima, o seu Joaquim, a mamãe da Dirce, dona Benedita, que é uma pessoinha muito querida. Bye, bye.
0: Bye, bye, Jô Sorriso, direto de Rolândia, né, Jô? Grande abraço. Falando em Rolândia, um abração carinhoso ao pessoal de Itamarana, pessoal de Cândido de Abreu, pessoal de Mauá da Serra, Figueira, Curiúva, Sapopema, Rio Branco do Ivaí, pessoal de Rosário do Ivaí, Ivaí, Ivaiporã, Sengés, pessoal de Venceslau Brás também acompanhando a nossa programação. 4 horas e 23 minutos, o que será que a Jô Sorriso vai fazer com o carrinho de mão, hein?

E nós ouvimos com Amado Batista, Folha Seca. Olha só, hein? Batata doce. Cafezinho com leite, batata doce vai muito bem, viu, Nisse? Com toda certeza, né? Ela diz assim, vamos comer uma batata doce, fazendo companhia para o seu Ailton, né? Falando nisso, um abração para o seu Ailton Bueno na Área 1, sempre nos acompanhando, né? E a Nisse diz assim, dar uma pausa nos canudinhos para comer uma batata doce. Vai muito bem também, né, Nisse? Falando em seu Ailton Bueno, um abração muito carinhoso para a família Jurac, né? Edneia, o Eduardo, pessoal do escritório Confisco. Enfim, pessoal, sempre na sintonia da nossa capital do papel. 4h31, seguimos com A Tarde é Nossa, ao som de José Augusto, Me Esqueci de Viver.

0: Lindíssima canção que nós ouvimos com ele, Fernando Mendes, A Desconhecida. O Antônio Acionec, minha querida, um grande abração carinhoso para você, uma das mulheres, das meninas da Bio Saúde de Reserva nos acompanhando, né? Eu já toquei Julio Iglesias hoje, querida. Já toquei. Mas um grande abraço para você, obrigado pelo carinho da sua audiência. Agora 4h39.
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3: Muito bem, já estamos de volta com A Tarde é Nossa. Lembrando que daqui a pouquinho, Dimas Barbosa fazendo a sua companhia aqui na 101.9. O nosso querido Algodão Doce fazendo o melhor, trazendo o melhor da música sertaneja nesta tarde de segunda-feira aqui na Capital do Papel. Quem é que está chegando e interagindo conosco?
4: Olá, Giba.
3: Olá,
4: tudo bem? Aqui tudo é a Vanderlei, da M6. Giba, você poderia fazer um favor de tocar a música do RPM Rádio Pirata, fazer um favor? Queria oferecer para minha irmã Romilda de Ventania, para Marluce Olive de Ventania, para Dirce aqui da Área 3, para Jô Sorriso de Rolândia, para o meu primo Foguinho do Jardim Itália, para o meu pai Orlando, para o meu tio Oswaldo e oferecer também para o Clésio e para todos os ouvintes da Rádio Capital do Papel FM. Um grande abraço e seja bem-vindo de volta, Giba. Nós estávamos morrendo de saudade de você.
3: Vanderléia, grande abraço, querido. Obrigado pelo carinho. Quem mais está chegando por aqui interagindo conosco? Muito bem, será que é essa música mesmo? Ofereço para todos que gostarem da música. É a Marisa Timóteo, né, participando conosco. Ela disse que gostaria de ouvir a música Nothing's Gonna Change My Love For You. Glenn Medeiros, né, chegando aqui na

E essa nós ouvimos com Léo Jaime, Nada Mudou. Agora é 5 horas e 54 minutos. Eu quero agradecer a sua participação, a sintonia, a grande audiência. Se Deus quiser, amanhã nos encontramos a partir da 1 da tarde, depois do microfone aberto, com A Tarde é Nossa. Não desligue seu rádio, continue sintonizado com a 101.9. Daqui a pouquinho, o Algodão Doce, Dimas Barbosa, com o melhor da música sertaneja, aqui pela Capital do Papel. Grande abraço a todos, fiquem com Deus e até lá, se Ele permitir.

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boa tarde pra você, meu amigo, muito boa tarde. Estamos chegando, chegando nessa tarde linda, maravilhosa. Aí pra vocês na programação com a Tarde Sertaneja, a partir de agora no seu rádio. Seja sempre bem-vindo aqui na 101.9, a rádio que vai longe pra fazer companhia pra vocês. A partir de hoje, com essa nova grade na programação, trazendo pra vocês no final da tarde, pra encerrar o dia com aquela música linda, maravilhosa, aquele sertanejão e também aquele gaúcho bagualado, uma barbaridade, pra curtir juntinhos com a família, com os amigos, aqui naquele happy hour super legal também, né? É a nova grade a partir de hoje, aqui na tua 101.9.

0: Fique com a gente também, mandando o seu recado, deixando o seu oi, o seu abraço aqui na programação. 42-39-10-12-10. 42 é o DDD da região dos Campos Gerais. 39-10-12-10 é o número para você mandar o seu recado, para você mandar o seu áudio e partilhar com a gente a sua tarde de segunda-feira. Aí, logo após o programa, a tarde é nossa com o Gilberto Alves, que voltou de férias hoje, totalmente animado para mais um ano juntinhos com a gente aqui na programação, né? Aí sim, aí é bom demais, aí eu dou valor, como diz o outro. Muito boa tarde, você que está na fazenda, na chácara, nos sítios, você aqui de Telêmaco, de Curiúva, de Reserva, de Ventania, de Imbaú, alô Tibagi! É todos os cantos com a gente a partir de agora na programação top do seu rádio. É a tarde sertaneja a partir de hoje, aqui com vocês na 101, começando com muita alegria, com muita diversão e também com você aqui com a gente na 101.9.
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0: E pra começar, vem elas, Simone Simaria, 126 Cabides. Boa tarde.

na melhor, tá bom demais. Aí pra vocês, a tarde sertaneja. Aqui na 101.9, a rádio que vai longe pra fazer companhia pra vocês. Os Serranos com Sérgio Reis, Nossa Vaneira. E também você curtiu Edson e Hudson, Te Quero Pra Mim. E Simone e Simária, 126 cabides. Agora são 17 horas mais 15 minutos, 17:15. Pessoal já está chegando por aqui, deixando o seu recado, aí a sua mensagem, né? Você também é nosso convidado para já mandar o seu oi através do WhatsApp 42 39 10 12 10. Ou se você preferir, você pode também ligar no 39 10 12 00 e

0: gostoso. Vamos atender os ouvintes, quem tá comigo por aqui já chegando. Oi, boa tarde.
1: Fala, Dimas Barbosa.
0: Falo.
1: Como é que você tá?
0: Beleza, mano.
1: Padilha por cá.
0: Ô, Padilha.
1: Passando, dando aquele abraço de motoqueiro em você aí.
0: Obrigado.
1: Um abraço pra todos os seus ouvintes. Que treinaço sábado, hein, Dimas?
0: Rapaz,
1: eu queria correr igual você. Rapaz, tá voando. Tá voando, hein, Dimas?
0: Sei não.
1: Fica com Deus aí, tudo de bom.
0: Amém, Padilha, pra você também, tá? Deus abençoe, Deus guarde. Muito obrigado pela companhia aqui na programação, tá? A Tarde Sertaneja, feita com carinho pra você. Tem mais gente chegando. Oi.
2: Ô, Zinho Barbosa.
0: Oi.
2: Essa aqui é uma música.
0: Qual a música?
2: O Chitãozinho Chororó, Roberto Carlos. Rasta a cadeira.
0: Rasta uma cadeira?
2: Feliz pra você, o Gilberto.
0: Obrigado.
2: Pra todos vocês aí da rádio.
0: Tá bom.
2: Também todos que estão assistindo a rádio. Toda a família aqui da Vila Rural.
0: Uhum. Um abração pra vocês aí.
2: Vocês e todos nós.
0: Todos nós.
2: Família Guilherme da Vila Rural. Deus te abençoe.
0: Amém. Vocês.
2: Toda a família. Fica com Deus.
0: Valeu, Toninho Guilherme, pessoal na Vila Rural, Brilho do Sol nos acompanhando, grande abraço, boa tarde pra você. Chitãozinho Chororó e Roberto Carlos.

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1: E já estamos de volta com a Tarde Sertaneja aqui para vocês na 101.9, nessa nova grade de programa, com certeza para fechar com chave de ouro o seu dia, aquele happy hour curtindo o melhor da música sertaneja e também da música gaúcha aqui na 101.9, a rádio que vai longe para fazer companhia para você. Deixando já mandar um super abraço também lá para Raquel, ela é aqui do centro, tá ligadinha com a gente, né, Raquel? Um abração para você, muito obrigado, tá? Pelo carinho, pela sintonia aqui na nossa Tarde Sertaneja. Quem mais também tá chegando? Oi, boa tarde.
2: Boa tarde, boa tarde, boa tarde. Como foi as férias, Giba? Com certeza foi...
1: Qual que é a mensagem que ela mandou para mim aqui, hein? Ela apagou a mensagem que mandou para mim aqui? É? Então tá, você mandou pro Giba? Ai, ai, é Juraci, né? Nossa amiga Jô de Rolândia. Um abraço pra você, Jô. Obrigado pelo carinho, pela audiência. Tá sintonizada? Ó, é o Dimas Barbosa na nova grade a partir de hoje, das 5 até as 7 horas da noite, fazendo companhia pra você, tá? O Gilberto assumiu agora a tarde é nossa, da 1 da tarde até as 5. E às 5 vem eu pra fazer a festa com vocês aqui no Happy Hour, fechando o dia com chave de ouro, tá bom, Jô? É eu mesmo por aqui, tá bom? Um abraço e obrigado pela audiência também. Quem mais também tá chegando por aqui com a gente?
3: Fala, Chiro, velho. Agora parece que mudaram toda a programação. Então é isso aí que você tava comentando aquele dia, hein? Que beleza, rapaz.
1: Pois é.
3: Escutei o Giba agora no lugar do Maurão aí.
1: Isso, Maurão.
3: Mas a programação segue a toda aí.
1: A todo vapor.
3: Deus abençoe, Dimas, nessa nova programação aí.
1: Amém, todos, obrigado.
3: São todos uns feras, né?
1: Obrigadão, fico feliz.
3: Em Volta Grande, mexendo com o piso, quebrando...
1: Quebrando o piso, levantando massa, parede,
3: tá tudo pouco. A gente tá pegando, cara.
1: Tá pegando o bicho aí.
3: Salve pro sogro Joelson. Sogra dele, tio Nils, que tá na sintonia aqui, tá um mexendo com piso e o tio Nils mexendo com uma pintura aqui. Mas estamos ligados na programação, beleza?
1: Aquele abraço pra vocês aí.
3: Arilson Vaz, ô bonitão.
1: Valeu, Arilson.
3: E se possível, toca aí com...
1: Com quem?
3: Com Mato Grosso Matias. É, enquanto só brilhar, essa vai oferecimento pra minha sogra Edeli.
1: Edeli!
3: Uma mulher de um coração gigante. Valeu, meu amigo. Aquele abraço.
1: Tchau, valeu, Arilson Vaz e toda a família lá em Volta Grande nos acompanhando. Grande abraço. Boa tarde pra vocês.

na melhor, tá bom demais. Música linda com o Teodoro e também mais o Sampaio Garrafão, pra deixar você com água na boca, né? Porque são 17 horas mais 35, agora já pode, né? De agora pra frente já pode fazer aquele happy hour legal com os amigos, com os colegas, com a família, curtindo a programação da 101.9 aqui na super tarde maravilhosa. Tarde sertaneja pra vocês, a partir de hoje, das 5 até as 7 da noite. Eu, Dimas Barbosa, faço companhia pra vocês, trazendo o melhor da música sertaneja, aqui na sua 101, a rádio que vai longe, pra fazer companhia pra você. Vem chegando, Jânio e Júnior. Ainda não criei vergonha na cara. E você? Já criou já ou não? Hein? Conta pra mim aqui. Ou não ainda?

Na melhor, tá bom demais. Henrique e Juliano, a maior saudade. Tô com saudade, sabe de quê? De você aqui na programação. O que você tá fazendo que não mandou um oi pra mim aqui ainda, hein? Vai lá, manda o seu oi aqui no WhatsApp, 42 39 10 12 10, tá? É a nova programação aqui da 101.9 com o melhor da música sertaneja e também daquela moda gaúcha que você quer curtir aqui na 101, das 5 da tarde até as 7 da noite. Eu, Dimas Barbosa, tenho a alegria de poder estar com vocês aqui na programação. Então vai lá, deixa o seu oi e já já eu quero falar o nome, o bairro e a cidade de onde você está acompanhando a nossa programação. Mandando já aquele abraço também lá pro nosso parceiro Marco Antônio. Ele já está chegando em casa e com o rádio ligado na 101.9. Valeu, Marcos. Um abração para você, para o pessoal lá da Área 6. Um abração para vocês todos aí e muito obrigado pelo carinho também, tá? Pessoal da Área 6, sempre com a gente. Mandando aquele boa tarde especial também lá pra Volta Grande. Alô, seu Mariano, a dona Valentina também lá em Volta Grande. Um abração pra vocês. Ouve a 101.9 o dia todo, fica ligado aqui na 101, né? Um abração pra vocês. Minha amiga Lourdes, lá do bairro São Francisco, também com a gente. Dona Lourdes, um abraço, uma boa tarde e um bom começo de noite também pra você, tá? Gente, olha só, o Tarde Sertaneja volta já já, colocando você pra falar comigo aqui na 101.9. Não sai daí!

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6: E já estamos de volta aqui na 101, trazendo para você o melhor da música, né? Agora são 17 horas mais 47. Quero aproveitar para

super abraço também lá pros meninos lá do Cessentinha que estão também nos acompanhando, né? Um abraço lá pro Alessandro Peterson, ele que é o Billy. Um abraço pra ele, também lá pro doutor Marcelo. É, doutor Marcelo, quem mais também? Mandar um super abraço também lá pro Newton, ligado com a gente. Um abraço pra você, pro Alceu, enfim, todo o pessoal lá do grupo do Cessentinha. O nosso abraço pra vocês, tá? Sejam todos bem-vindos aqui na programação. Mandando também um oi, um abraço também lá para o meu parceiro Gilberto Parreira, aqui no centro. Alô, Gilberto, um abração pra você. Uma excelente e maravilhosa tarde de segunda. Um abraço para ele e também mando um abraço para dona Neuza, a esposa dele, e também para os filhos, né? Todos que estão lá curtindo a nossa programação também aqui no centro da cidade. Um abraço para vocês e obrigado pelo carinho e pela companhia. Ô Dimas, boa tarde. Ó, estamos na sua companhia sempre. Obrigada, que Deus abençoe você e sua família. É a Mila Costa, valeu Mila, um abraço pra você, obrigado pelo carinho. Também mandar um abraço também lá pra minha cunhada, né? A Georgina, ali nas 100 casas, um abraço pra ela, pro meu cunhado, que também tá lá ligadinho com a gente, curtindo a programação também, né? Um abração pra todos vocês ali nas 100 casas, ligadinho com a gente também. Tem mais mensagem chegando por aqui, deixa eu ver quem tá aqui na 101.

0: Rapaz, eu estava fora da casinha. É. Mas agora eu acabei de entrar já, na casinha.
1: Já se acertou, já, né?
0: Você sabe que eu sou ouvinte pelo aplicativo.
1: Isso, lá de Rolândia, né, gente?
0: Tempo de chuva, e a dona Jo não está conseguindo ouvir a programação toda.
1: Não está conseguindo,
0: me
1: né?
0: desculpa, tá,
1: Não
0: amigo?
1: Tem problema, não.
0: E se for possível... Se for possível,
1: o quê?
0: Toca com aquela uma pra mim, batida de mamão.
1: Com Felipe Falcão, né? Batida de mamão com Felipe Falcão. Tá bom, um abraço, Jô. Pessoal lá em Rolândia, né? Nos acompanhando. O carinho enorme por vocês aí também na cidade de Rolândia. A dona Jô e também o seu Rosildo, essa família maravilhosa, nos acompanha 24 horas no ar aqui na 101.9 e estão sempre curtindo a programação. Às vezes dá um probleminha no internet, né? No internet, aí eles não sintonizam lá porque eles nos ouvem pelo aplicativo. Grande abraço lá para a cidade de Rolândia. Por falar em aplicativo, também quero mandar um super abraço lá para minha amiga Ziza e também pro Gerson, que estão nos acompanhando lá na cidade de Equador, né, em Roraima, lá em cima do mapa, também com a gente, curtindo pelo aplicativo de internet, né? Um abração, Ziza, Gerson, para vocês também, uma excelente e maravilhosa segunda-feira. Quem mais? Boa tarde, Dimas. Olha, seja bem-vindo às nossas tardes, então, tá bom? Tá certo, é a Nice Delfino. Valeu, Nice, eu que agradeço vocês pelo carinho, tá? A Nice Delfino e também a dona Alvina, sempre com a gente aqui na 101, nos dando essa alegria dessa companhia sensacional. Abração para vocês aqui no Alto das Oliveiras, aqui em Telêmaco Borba, sintonizados com a gente.
2: Boa tarde, Dimas.
1: Boa tarde.
2: Parabéns pela nova programação aí.
1: Obrigado.
2: E que Deus abençoe vocês assim, nessa nova caminhada, tá bom, Dimas?
1: Tá bom, amém.
2: Fique com Deus.
1: Nós todos.
2: Um Zezé de Camargo e Luciano pra nós aí. Manda um abraço pra todos os ouvintes e pra todos os amigos aí, tá bom?
1: Beleza.
2: E pra vocês aí. Um final de tarde abençoado pra você.
1: Valeu, Celcinho. Um abração pra você também. Nosso amigo Celcinho ali da Lataria. Ele que é latoeiro. Aqui próximo ao Ciretran, né? Valeu, Celcinho. Abração pra você. Uma excelente tarde. Zezé e Luciano.
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0: Aí pra vocês na 101.9, Felipe mais o Falcão, batida de mamão, né? É uma caipirinha deliciosa, caipirinha gostosa que você gosta de tomar pra aquecer o seu inverno, aquecer o seu dia a dia, é, também tem aí com mamão, né? Bate uma com mamão, né? Então tá certo, são 18 horas, agora 18 horas, mandar um super abraço lá pro César, ligadinho com a gente aqui na cidade do Imbaú. Valeu, César, um abração pra você, obrigado pela audiência sempre. Também quero aproveitar pra mandar um abraço lá pro Paulo Eduardo, tá curtindo a programação, indo pra casa descansar e também com o rádio ligado na 101. Valeu, Paulo, um abração pra ti, tá? Paulo Eduardo, indo pra casa e levando a capital de carona. Um abração pra vocês. Também mandar um super abraço lá pra Jane, é a Jane Rodrigues, ela tá desejando pra nós aí um dia maravilhoso também, né? Mandar um abraço, a Jane é da onde que é a Jane? Deixa que eu ver aqui novamente. A Jane é de Ventania, né? Um abração pra todo o pessoal aqui de Ventania, pessoal também ligadinho com a gente na cidade de Ventania. Um abraço também lá pro Jaime, parceiraço da gente, Jaime Careca, ele que é centroavante, né? Lá do time de Ventania, pessoal sempre convida o Jaime pra jogar esse futebol, sempre tranquilão, né, Jaime? Um abração pra você, o Jaime Careca, lá de Ventania. São 18 horas mais 2 minutos, não sai daí, já tem a sua mensagem, o seu áudio e também a sua música aqui na Capital do Papel.
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0: esposa ou com os amigos também, né? Tem vizinho que chama a vizinha lá. Ô, vizinha, tá fazendo o que agora? Nada? Vem tomar um chimarrão comigo aqui? Já senta ali em volta do fogão a lenha, já senta ali num banquetinho feito de madeira e dê-lhe chimarrão, né? Dê-lhe chimarrão pra aquecer aí este clima de outono e inverno, tá? Chovendinho, o clima tá frio, a temperatura tá baixa e pra aquecer é somente com o chimarrãozinho em família, com os amigos e também curtindo a programação da 101.9, né? Você tá aí fazendo o que agora aí? Tá também aí aquecendo. Ah, é pinhão que tem aí na chapa do fogão a lenha? Rapaz do céu, sabe ser gostoso também, né? Sabe ser delicioso também um pinhão. Só não pode comer muito pinhão não, né? Ah, diz que se comer muito pinhão, a pessoa sai soltando alguns barulhos estranhos. Dizem, né? Não sei se é verdade. Ah, é verdade isso? Pessoal que come muito pinhão aí, come pinhão demais, depois sai soltando aí uns bufos, né? Ah, é... Rapaz do céu. Ai. Vamos atender os ouvintes, estão chegando por aqui, o pessoal chegando, marcando presença e dando pra nós aquele boa tarde, boa noite especial, né? Oi!
1: Boa noite, Dima Barbosa.
0: Boa noite.
1: Queria pedir uma música pra você, Ney e Nando, João Boiadeiro.
0: João Boiadeiro.
1: Oferecer pro João Paulo, oferecer pro seu João Bueno Caraci, aqui no Jardim União.
0: Uhum.
1: O Jaurico, o irmão dele. E pra vocês da rádio.
0: Obrigado.
1: Muito obrigado e até mais.
0: Valeu, até mais, um abração pra você, muito obrigado pela audiência, é o nosso parceiro João, ligadinho. Quem mais também? Ô Dimas, boa tarde, Dimas Barbosa, aqui é o André do Socomim, toca pra nós a música com Chitãozinho e Chororó, Se Deus Me Ouvisse. É, oferecendo para todo o pessoal da MHS Manutenção e Montagem. Vai lá, um abraço então lá pro Gerson, pro Mike, pro Samuel, pro Emerson Cola, pra Eliane, pro Gustavo Sota, pro Lincoln e também pro Pedro. Valeu, valeu André. Abração pra vocês todos aí. Obrigado pela companhia aqui na super tarde maravilhosa dessa segunda-feira, aqui na programação da Tarde Sertaneja.
2: Boa tarde também.
0: Boa tarde.
2: A tarde é nossa. Né, seu Dima Barbosa?
0: É, a tarde sertaneja.
2: O que alegra a gente é ter vocês aí na capital do papel, né?
0: Obrigado, carequinha.
2: Alegra, né? Ver as falas de vocês aí. Né, seu Dima?
0: Eu fico feliz.
2: Apesar
0: lá.
2: Apesar que a gente tem uma família muito grande que mora aí.
0: Uhum.
2: Vocês estão tudo junto, misturado aí.
0: Todo mundo, né? Misturadão.
2: Eu tenho uma família muito boa, sabe, seu Dima Barbosa?
0: Ah, tem?
2: Famílias maravilhosas.
0: Uhum. Sempre é bom ter, né?
2: A
0: sempre
2: gente
0: é bom ter a família.
2: Nossa, pessoa simples, né? Simplão de tudo, como
0: diz. Simplão outro. De tudo.
2: Mas eu tenho uma família muito boa que mora de a par do senhor aí.
0: É, que bom.
2: Mas uma boa noite pro senhor aí.
0: Boa noite.
2: É, pra quem gostar de mim também.
0: É.
2: Um abraço.
0: E pra quem não gostar, um abraço também, né?
2: E tudo é bom pra vocês aí. Que Deus abençoe o senhor também, sua família. Abençoe
0: Amém.
2: A minha família também.
0: Amém.
2: E é isso aí, seu Dima Barbosa.
0: Então tá bom, carequinha.
2: Um abração pro senhor aí, uma boa noite, fazendo uma comidinha aqui.
0: Olha só que legal, hein?
2: Fechando a cabritada aí, tá bom, seu Dima?
0: Tá certo então, carequinha. Valeu, abração pra você.
2: Tá com Deus.
0: Amém, nós tudo.
2: Que Deus abençoe o senhor aí. Boa noite.
0: Valeu, boa noite.
2: É o
0: homem de sempre, é o carequinha,
2: até
0: né?
2: Fui.
0: Valeu, abração pra você, muito obrigado pela companhia. Também mandar um boa noite especial lá pra Luzia Queiroz. Ela tá lá em Sapopema com o rádio curtindo a programação também, né? Valeu, um abraço pra Luzia Queiroz e toda a família lá em Sapopema. Também mandar um super abraço carinhoso lá pra Janete Batista, aqui na Vila Itália, né? No Jardim Itália. Um abração pra vocês também ali, a Janete Batista, a Vanderleia Maria, nosso grande abraço pra Vanderleia Maria, aqui em Pontão Ortigueira, um abração pra ela e também pra toda a família Brunetti, sempre nos dando também o privilégio da audiência aqui na cidade de Ortigueira.
3: Oi, Dima.
0: Oi.
3: Parece que falei Giba.
0: É, o Giba agora na nova grade de programação, o Gilberto Alves é das 13 até as 17 horas, tá bom? A partir de hoje, das 17 até as 19, quem fica com vocês é esse menino lindo aqui, ó.
4: Dimas Barbosa.
0: Ai, ai, ai. Diga, dona Dirce.
3: A Dirce de Fátima, da Colônia Augusto.
0: Dirce da Colônia.
3: Quero ouvir aí com Belmonte Amaraí, Te Amarei Por Toda a Vida.
0: Te Amarei Por Toda a Vida?
3: Que oferecer aí pra todos os amigos aí, as meninas e os meninos, no geral aí.
0: Tá bom.
3: Até amanhã.
0: Valeu, até amanhã. Um abração pra você também. Obrigado, a Dirce lá da Colônia, ligadinho com a gente na nossa Capital do Papel. Vamos de sucesso, vamos de música aqui na programação. Agora são 18 horas mais 9 minutos. 18 e 9. Bruno e Marrone vem chegando por um minuto. Tá na Capital? Tá na melhor? Tá bom demais. Boa noite.

0: Tá na capital, tá na melhor, tá bom demais. Essa é a sua tarde sertaneja. Aqui pela 101.9, a rádio que vai longe pra fazer companhia pra você. Quero aproveitar pra já mandar aquele boa tarde especial também lá pra nossa grande amiga, a Eva. Ela tá ligadinha com a gente. Dimas, ó, estamos aqui na audiência. Grande abraço. Valeu, um abraço pra você também, tá? É a Eva, aqui das 100 casas. Quem mais? Oi, boa noite.
1: Boa tarde, amigo Dimas Barbosa.
0: Boa tarde.
1: Aqui é o Laurizinho, o seu Miyagi aqui do Sucumi.
0: Ô, Lauri.
1: Ofereço a programação para todos os vigilantes patrimoniais.
0: Certo.
1: Estou trabalhando também, estou aqui na quadra trabalhando. E
0: maravilha. Bom trabalho para você aí, tá?
1: Aí.
0: Obrigado.
1: E daí parece que trocou com o Gilberto aí de horário.
0: Pois é, rapaz.
1: Um abração a todos os ouvintes e a vocês, família.
0: Valeu, um abraço, meu parceiraço Lauri, ligadinho com a gente, tá lá na quadra trabalhando e também nos acompanhando aqui na programação, tá? A partir de hoje, Lauri, das 5 até as 7 da noite, você fica na companhia do Dimas Barbosa com a programação top aqui da tarde sertaneja, tocando o que há de melhor do sertanejo, tá bom? Vai acostumando aí, porque Gilberto Alves vem das 13 até as 17, da 1 da tarde até as 5, com o programa A Tarde é Nossa, tá bom? Um abração pra você, bom trabalho. Em nome do Lauri, quero mandar um abraço também, lá pro Ademir. Ele trabalha também de vigia ali no ginásio de esportes Furtadão, né? É isso? Então, grande abraço ao Ademir, lá no ginásio de esporte Furtadão, ele que trabalha também lá como vigia no ginásio.
2: Olá, Dimas, como é que tá você, meu irmão?
0: Beleza?
2: Tá na paz?
0: Graças a Deus.
2: Um abençoado início de noite pra todos
0: pra
2: nós.
0: Pra todos
2: aí,
0: nós.
2: Rapaz. Que Deus nos abençoe hoje e sempre.
0: Amém.
2: Se você puder fazer um favor pra mim, com o Goiânia Paranaense, os fim dos tempos.
0: Fim dos tempos.
2: Oferecendo para nossos amigos aí em Sete Rincão, em Balzinho dos Prestes, Volta Grande, Colônia Augusta, ali numa Copa Burrinha, Burrada, Cavalo,
0: burrada
2: com a Cavalada,
0: também, né?
2: Área 6, o Sorlando com a Vanderleia, o filho dele lá,
0: certo.
2: O Chamorro e o pessoal nosso da Polícia Militar aqui.
0: Beleza.
2: E pra minha nega Cauane, pros meus meninos. E para todos os ouvintes, de um modo geral aí, que Deus nos abençoe.
0: Amém.
2: Daqui a pouco, um bom descanso para você.
0: Valeu, um abraço, obrigado.
2: Parabéns, tá? Pelo programa aí.
0: Valeu, Clésio, um abração para você. Eu que agradeço a sua companhia, tá bom? Grande abraço. Ô, Dimas, e aí, tudo beleza? Ó, o seu Liseu Lagos, aqui da van, perguntou se tem a música do Gavião. Se for com Ginigiano, nós já tocamos já, tá, Wilson? Avisa aí o seu Eliseu Lagos que nós já tocamos o Gavião com Gino e Geno, mas vai toda a programação aí pra vocês, beleza? Um abração então lá para o nosso amigo Eliseu Lagos da Olos, né? E também lá pro Wilson Santos. Abração pra vocês aí, obrigado pela grande audiência também entre os motoristas de vans, de ônibus que estão rodando aí pela região com o rádio ligado na capital.
3: Boa noite, Dimas.
0: Boa noite.
3: Que bom que o programa teu agora é a tarde também, né?
0: A tarde também agora.
3: Que faltava pra tarde. Tá mais animada.
0: Mais animada, né? Obrigado.
3: Quero ouvir a música Fio de Cabelo.
0: Fio de Cabelo?
3: Chitãozinho e Chororó. Quero oferecer para todos os meus amigos e amigas lá do Grupo Amigos Capital, Papel para Dai da Vila Cristina, para Marilza da São Silvestre.
0: Quem mais?
3: Para Sirene do Embaú, para Giane do Embaú.
0: Do Embaú também?
3: Do Embaú, não, ela é irmã da Sirene.
0: Da Sirene? Aham.
3: Do Embaú.
0: Certo.
3: E para todos que estão ouvindo aí o teu maravilhoso programa.
0: Muito obrigado.
3: Helena do São Francisco.
0: Valeu, Helena. Um abração para você. Obrigado, tá? É a Helena do São Francisco. Oi, boa noite.
4: Boa noite, tudo bem?
0: Tudo bem.
4: Eu queria pedir uma música do Jorge Mateus.
0: Qual?
4: Pensa em Mim.
0: Pensa em Mim.
4: E eu quero que, em específico, quando o amor da minha vida ouça essa música, ele pense em mim.
0: Tá
4: e
0: bom.
4: Eu queria aproveitar para dizer para ele que ele é meu amor e que eu queria gritar pro mundo inteiro que eu amo ele desde o dia que eu conheci ele e que minha vida ficou totalmente diferente, que minha felicidade hoje e pra sempre eu quero e eu oro pra Deus que seja ele. Te amo, amor.
0: Valeu, um abração pra você. O amor está no ar aqui na Tarde Sertaneja. Vem chegando Jorge Matheus.
5: Quem tá apaixonado?
0: Música romântica, né?
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0: Logo após uma semana aí, quase uma semana depois do Dia dos Namorados. Curtiu um sucesso desse? Claro, é gostoso demais. Olha só a letra, olha só. Aumente o volume aí, aumente o som.

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2: E a Tarde Sertaneja tocando o que você gosta de ouvir aqui na programação. Belmonte e Amaraí. Te amarei por toda a vida. Música linda, maravilhosa, que você curte também aqui na programação, tá? É moda de viola, moda antiga, música raiz. E também aquele sertanejão universitário. E também uma pincelada naquela moda gaúcha. Você ouve aqui no Tarde Sertaneja. Pessoal, já mandando seu oi pra nós também aqui. Deixa eu mandar um abraço também lá pro meu grande parceiro, sempre ligadinho com a gente, o Adailton. Alô, Adailton, um abração pra você. Obrigado pelo carinho. Pessoal ligadinho com a gente também, já em casa, já descansando, né? Com o rádio ligado, com o pezinho em cima da poltrona, só ouvindo a programação da 101. Oi.
3: Boa tarde.
2: Boa tarde.
3: É a Neiva do bairro. Se eu soubesse.
2: Fala, dona Neiva.
3: Queria que tocasse música para mim com o Lúcio e Dorival. A cruz que eu carrego. Ofereço para a turma da São Silvestre.
2: Certo?
3: Para os ouvintes. Para a equipe da rádio. Para a equipe da.
2: Quem mais?
3: Para você e para a família.
2: Muito obrigado.
3: Por Mauro Luiz. Sobrou para você, Lima, trabalhador do horário. Mas tá bom.
2: É, fazer o que a gente gosta não é trabalhar, né? A gente se divertir, né, dona Neiva? A gente faz o que a gente gosta, graças a Deus, e a gente tá aí fazendo esses programas maravilhosos junto com vocês também, tá? O programa é bom, é maravilhoso, porque vocês ajudam a gente a fazer aquela playlist gostosa no final de tarde, no começo de noite, tá bom?
3: Ofereço para... meu filho, Nori Neto.
2: Certo.
3: Vai pro Léo Eduardo, meu neto.
2: Tá bom.
3: Você tá escutando, meu filho? Amanhã você completa 19 anos. Você faz aniversário junto com a Anaísa, filha do Jorge.
2: Tá certo. Parabéns pros dois, né?
3: Pai, um abraço pra você. Muitos anos de vida, meu filho. E... para teus companheiros. Fique com Deus.
2: Certo.
3: Espero que o ano que vem você esteja junto comigo. Deus sabe o que faz. Uma boa tarde.
2: Boa tarde. Valeu, um abraço, dona Neiva, lá do bairro São Silvestre. Um abração lá pro Léo Eduardo e também pra todo o pessoal que estão lá nos acompanhando, curtindo na programação. Ô, JJ, boa tarde, boa noite. Boa noite.
4: Alô, boa noite.

0: De Dimas Barbosa.
1: Boa noite, JJ.
0: Aqui é o Juarez JJ. Do Jardim Crawl.
1: Certo.
0: Na sintonia, cara.
1: Na sintonia, bom demais, hein?
0: Tamo direto
1: curtindo
0: na rádio.
1: Tá
0: no papel.
1: Sempre juntos.
0: Falou, Dimas.
1: Valeu, um abraço.
0: Juarez
1: JJ.
0: Mandando um abraço lá pro pessoal lá de Cândido de Abreu. Lá de Tibagi, de Curiúva.
1: Tibagi também.
0: E todo o pessoal na sintonia.
1: Beleza.
0: Ouvindo você aí. Falou, Dimas.
1: Valeu, JJ. Tchau. Um abração pra você. Tchau, tchau. Fala, Dimas. Beleza? Ô, Dimas, quero ouvir a música Escravo do Amor com Lorena e também a Rafaela. Oferecendo pros Piá do Lacerda e pra vocês aí da rádio. E pra todos que estão ouvindo. É o João, aqui da cidade do Imbaú. Valeu, João. Um abração pra você também. Pessoal lá dos Lacerda, família Lacerda, também com a gente. Boa noite, Dimas. Ó, manda um abraço pra Zena, pro Heitor e também pro Jadson. E toca pra nós uma do Mano Lima. Valeu, grande abraço. Obrigado pelo carinho. Quem mandou recado é o Lucas, também com a gente sempre aqui na programação da nossa Capital do Papel.
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1: Vamos de sucesso, vamos tocar música maravilhosa pra você com ela, a rainha do sertanejo.

Marília Mendonça, eu te amo demais. Quero mandar um abraço lá pro Thiago, ligadinho com a gente aqui no Jardim Itália. Dimas, manda um abraço pra todo o pessoal do Jardim Itália e

também para minha família. Estamos aqui, ó, curtindo você nessa tarde gostosa. É o Thiago. Valeu, Thiago, um abração para você, pessoal lá do Jardim Itália. Também mandar um abraço também lá para dona Mariana, lá em Curiúva, um abração para vocês lá no Xaxim, né? É isso? Distrito do Xaxim que fala lá? É. Então, abração pro pessoal lá no Xaxim, na região ali de Curiúva, também sempre nos dando o privilégio da audiência. Boa noite, Dimas! Ó, seja bem-vindo, o programa tá muito legal, tá? É a Bruna do Socomim. Valeu, Bruna, um abração pra você. E ó, é sucesso? Claro, você pediu, você vai ouvir aqui na programação. Pica-pau na madeira! É pra Bruna, aqui no Socomim, ligadinho na nossa tarde sertaneja.

Aí pra vocês da tarde sertaneja foi Mano Lima, Cuiudo da Várzea. Agora são 18:56, quero agradecer o carinho, a grande audiência no primeiro Tarde Sertaneja, nessa nova gestão, né? Aqui com a gente, com Dimas Barbosa no comando. Lembrando que essa grade começou hoje e vai ficar com vocês aí, trazendo muita alegria, muita informação e também, claro, a boa música e a participação do ouvinte. Sempre, claro, em cada horário, é um amigo comunicador aqui juntinho com vocês. E claro que você pode confiar e pode mandar o seu recado a hora que você quiser, beleza, Ma? Um abração pra vocês, vem chegando a Voz do Brasil e amanhã tamo de volta, às 5 da manhã com o Sertanejão da Capital e às 5 da tarde com o programa Tarde Sertaneja. Grande abraço, fiquem todos com Deus, uma excelente noite pra você. Música.

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2: 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As notícias do governo federal que movimentaram o país no dia de hoje.
3: Boa noite.
1: Boa noite para você que nos acompanha em todo o país.
3: Segunda-feira, 15 de junho de 2026.
1: Vamos ao destaque do dia: transporte público coletivo.
3: Novo marco regulatório é sancionado pelo presidente Lula.
1: Ele muda as formas de financiamento do sistema e moderniza a regulação sobre as empresas que operam para melhorar a qualidade do serviço.
3: Na nossa entrevista do dia, nós conversamos com o secretário nacional de mobilidade urbana, Marcos Daniel dos Santos.
4: A gente tem nessa norma, ela abarca desde uma linha de trem ao metrô, a um corredor de ônibus, a um ônibus convencional, a um micro-ônibus, a serviços de barca. Então, precisa de diretrizes nacionais para que a população possa ser atendida com a qualidade que merece.
1: Você vai ouvir também: presidente Lula chega à França para participar da reunião do G7.
3: O presidente já teve hoje reuniões com os presidentes da Suíça e da França.
1: E vai discutir nos próximos dias a reforma de organismos como a OMC, regulação da inteligência artificial e regras para exploração de minerais raros.
3: E ainda, educação.
1: Estão abertas as inscrições para o Sisu Mais, uma nova oportunidade para quem fez o Enem e não foi selecionado na etapa regular. Gabriela Noronha.
5: Será uma espécie de repescagem das vagas que não foram preenchidas na etapa regular. Estão sendo ofertadas 9.436 vagas em 532 cursos.
3: E desenrola FIES, já renegociou 5 bilhões e 300 milhões em dívidas de ex-estudantes, com descontos de até 99%.
1: Hoje, na apresentação da Voz do Brasil, Mariana Jungmann e Luciano Seixas.
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1: O presidente Lula já está na França, onde participa como convidado do encontro do G7, formado por Alemanha, Canadá, Estados Unidos, França, Itália, Japão e Reino Unido, principais economias desenvolvidas do mundo.
3: Além de reuniões bilaterais, o presidente vai levar a contribuição brasileira para diversos temas discutidos pelo G7.
1: A repórter Luana Karen está lá na França, mas devido ao fuso horário de 5 horas a mais por lá, nós conversamos com ela mais cedo sobre as agendas do presidente. Vamos ouvir.
3: Oi, Luana, boa noite para você aí na França. Você está na cidade de Evian-le-Bain, né? O presidente Lula chegou à cidade hoje, mas antes ele passou por Genebra, capital da Suíça.
1: E ele já teve também os primeiros encontros bilaterais, né, com os presidentes da Suíça e da França. Conta pra gente como foram esses encontros, Luana. Boa noite.
6: Boa noite, Luciana e Mariana. Boa noite aos ouvintes da Voz do Brasil. É isso mesmo, a reunião de cúpula do G7 acontece em Evian-le-Bain, cidade francesa onde eu estou, situada às margens do Lago Léman, no leste da França. Antes de chegar aqui, ainda em Genebra, Lula teve uma reunião bilateral com o presidente da Suíça, Guy Parmelin. Eles falaram sobre comércio e se comprometeram a trabalhar para diversificar a pauta de exportações entre os dois países. À tarde, já aqui em Evian-le-Bain, o presidente Lula teve um encontro bilateral com o presidente da França, Emmanuel Macron. Os dois presidentes reiteraram os avanços positivos da cooperação em defesa, em especial o sucesso do Programa de Desenvolvimento de Submarinos, o PROSUB.
3: Luana, essa é a 10ª vez que o Brasil participa como convidado da reunião do G7. Quais são os temas que estão em destaque esse ano?
6: Pois é, Mariana, o encontro em Evian acontece logo após o anúncio do acordo de paz entre Estados Unidos

0: Zira, tema que deve fazer parte das discussões aqui, além, claro, da guerra entre Ucrânia e Rússia. Também haverá espaço para conversas sobre disputas econômicas entre as grandes potências, segurança, saúde e inteligência artificial. O Brasil vai participar de duas sessões plenárias no Fórum. Na primeira, dedicada às parcerias internacionais para o desenvolvimento, Lula deve defender a manutenção dos recursos destinados à ajuda oficial aos países mais pobres. Na segunda sessão, com a presença brasileira, o debate será sobre crescimento econômico equilibrado. Neste tema, Lula deve voltar a defender a reforma das instituições internacionais criadas após a Segunda Guerra Mundial. É o que se costuma chamar de sistema de governança global, como os órgãos da ONU, a Organização Mundial do Comércio e outros. O Brasil vem defendendo que o formato desses organismos foi feito num outro contexto de mundo, em que existiam menos países. E daí a necessidade de reformas para aumentar a representatividade, especialmente no sul global. O secretário de Assuntos Econômicos e Financeiros do Ministério das Relações Exteriores do Brasil, embaixador Felipe Fox Drummond, explicou a postura do Brasil.
1: Como é que você tem um crescimento equilibrado com as estruturas de governança não reformadas? Um exemplo clássico disso é a OMC. Nós estamos fazendo um grande esforço, o Brasil, em conjunto com diversos outros países, para fazer uma reforma da OMC, e a reforma da ONU, das Nações Unidas, também é algo que cabe nesse texto.
2: Luana, o que deve sair de prático nessa reunião do G7?
0: Olha, Luciano, do encontro aqui em Evian, devem sair 7 documentos com assuntos considerados prioritários pela presidência francesa. Entre eles está o combate ao narcotráfico, as questões de saúde e proteção online de menores de idade. O Brasil não participa das negociações finais desses textos, mas foi convidado a enviar contribuições. Outro tema considerado prioritário pela presidência francesa é a discussão sobre minerais críticos. E a posição brasileira é que os países produtores não devem se limitar a apenas exportar matéria-prima, mas também desenvolver cadeias produtivas locais capazes de agregar valor aos produtos, o que leva a mais geração de emprego e renda para a população. Também haverá um almoço na quarta-feira de trabalho entre os líderes do G7 e CEOs de empresas de inteligência artificial. O presidente Lula retorna ao Brasil na quarta-feira. Ariana e Luciano.
3: Obrigada, Luana Karen. Bom trabalho aí na cobertura da reunião de cúpula do G7 na França.
2: Neste fim de semana, o presidente Lula assinou a sanção de uma nova lei que vai promover mudanças profundas na gestão do transporte público em todo o país.
3: O novo marco legal do transporte público coletivo urbano vai modernizar o sistema e melhorar as formas de financiamento, que deixarão de ser ancoradas apenas na tarifa paga pelo passageiro.
2: Além disso, a regulação sobre as operadoras também será aprimorada, resultando em mais qualidade no serviço prestado.
3: Para explicar essas mudanças, nós conversamos hoje mais cedo com o secretário nacional de Mobilidade Urbana do Ministério das Cidades, Marcos Daniel de Souza Santos. Acompanhe. Olá, secretário. Vamos começar explicando para o nosso ouvinte o que é esse novo marco legal. Ele, pelo que eu entendi, ele dá diretrizes gerais, né, sobre todo o funcionamento do sistema de transporte público coletivo. Financiamento, planejamento de linhas, integração regional. O senhor pode explicar melhor para a gente?
4: Olá, Mariana, Luciano, tudo bom? Obrigado aí pela oportunidade da gente explicar um pouco sobre o marco legal que foi aprovado e sancionado nesse final de semana pelo presidente Lula. Esse texto de lei é muito importante porque quem faz acontecer o transporte público são os municípios em seus territórios e os governos do estado, né? E há uma necessidade muito grande da gente fazer esse serviço melhorar no país, se expandir. E para isso ele precisa de normas e regras nacionais, que é a função da União. Então a lei ela cumpre esse espaço aí de atualizar, né, as normas para os municípios prestarem esse serviço para a população, prestarem com qualidade, financiar, organizar o serviço de transporte público. Parece simples, mas a gente tem nessa norma, ela abarca desde uma linha de trem ao metrô, a um corredor de ônibus, a um ônibus convencional, a um micro-ônibus, a serviços de barca. Então, o transporte público acontece de várias formas, de vários modos, em vários territórios, e precisa de diretrizes nacionais para que a população possa ser atendida com a qualidade que merece.
2: Um dos focos principais da nova lei é a questão do custeio, né? Ela propõe que esse custeio tenha outras fontes além da tarifa paga pelos passageiros. E também muda essa lógica, né, de preço dividido pela quantidade de passageiros transportados, não é isso, secretária?
4: Exatamente. A norma propõe a gente olhar o serviço de transporte, todos os modos, no território. Avaliar quanto custa, se ele é adequado, se está nas condições de qualidade para atender a população. E a partir desse custo, a gente entender que o poder público vai manter esse serviço funcionando com receitas que vêm da tarifa, mas que no passado dependia somente da tarifa e agora é possível colocar outras fontes de recursos para manter esse serviço e manter a qualidade. Então, ele traz essa segurança jurídica para que os novos contratos e até os contratos que já existam consigam olhar qualidade, oferta e equilíbrio econômico de quem vai manter esse serviço, os operadores privados ou até operadores públicos. Então, fica claro agora que para manter um serviço tão importante, não dá para depender somente da tarifa. Precisa vir outras fontes de recursos que o poder público tem que se organizar e para isso precisa ser dado muita transparência e controle social.
3: É, inclusive tem uma lógica também de, por exemplo, deixar de cobrar pelo passageiro em si e passar a cobrar por quilômetro rodado, né? Isso tem a ver com uma preocupação que essa nova lei tem em favorecer o atendimento em regiões periféricas, em linhas que tradicionalmente são negligenciadas pelos operadores, porque elas não são tão rentáveis assim. Essa mudança aí de paradigma, de forma de cobrança, ela também ajuda nesse aspecto.
4: Exato. A lei, ela traz o princípio da universalização, ou seja, levar um serviço público, que é o serviço de transporte, a todo o território. Como ele é um direito social, a gente tem que olhar muito para quem realmente mais precisa, as populações mais vulneráveis, afastadas, que não têm condição, muitas vezes, de acessar oportunidades nas cidades. Então, a gente precisa repensar a rede de transporte, esse serviço, as linhas, os sistemas de trilho para atender essa população e não depender somente da tarifa, porque senão você vai numa lógica de só vou onde tem passageiro que consegue pagar tarifa e se você não consegue ter essa arrecadação, você não vai ampliando a oferta do serviço público. Então é importante o poder público entender que ele precisa agora se organizar, o executivo, o legislativo e o próprio judiciário entendendo a importância do transporte público para levar esse serviço a toda a população do território, principalmente para quem mais precisa.
2: Outra inovação da lei é a associação de instrumentos urbanísticos e tributários com o serviço de transporte público. Quer dizer, um grande empreendimento urbano, por exemplo, teria que fazer investimentos no transporte público. É isso, secretário?
4: A gente tem que entender que o transporte ele ocorre no território da cidade, né? E tem locais que têm uma maior demanda e outras não, e existe um impacto dos empreendimentos. A lógica muitas vezes é uma lógica viária de fluidez do trânsito e é compreensível ter isso. Mas a gente pode ter empreendimentos que pensem que quem vai acessá-los vai por meio do transporte público e isso traz uma economia para a cidade como um todo, né? Então a gente tem que olhar a coletividade, o transporte público tem que ser pensado dessa forma. A gente vive num território de uma cidade utilizado ali por muitas pessoas. E o transporte, no nome já diz, coletivo, é para todo mundo. Então, quando a gente pensa no desenvolvimento das nossas cidades com o transporte, a gente tem que pensar os empreendimentos também com o olhar do usuário, do transporte público e de toda a população.
3: É, se pensa no estacionamento, né, tem que pensar também na chegada do ônibus, enfim, do metrô.
4: Exatamente.
3: Agora,
4: eu acho que esse princípio é importante, de fato, para quem está planejando as cidades, né? É um olhar a mais, né? De não só pensar no trânsito, mas também pensar no transporte público.
3: Agora, secretário, para a gente encerrar, é importante a gente lembrar que tudo isso é feito com diretrizes do governo federal, mas executado mesmo por estados e municípios lá na ponta, né? Ou seja, a gestão de todos esses instrumentos legais que essa nova lei traz, ela vai ser feita pelas prefeituras para favorecer o transporte local.
4: Exato. A titularidade, que a gente chama, né, quem realmente vai dizer qual é a linha que vai atender aquele bairro, é quem vive naquela cidade. São as prefeituras com participação da sociedade. É ali que a gente tem que discutir realmente se o serviço está atendendo a população ou não. O governo federal é da diretriz, mas ele também entra financiando, dando assistência técnica, induzindo, que tem esse poder de fazer. Então, ele tem um papel também nessa lei, que é de dar esse suporte aos municípios e às regiões metropolitanas, mas esse protagonismo fica ainda com quem vive no território. A gente entende que é importante.

0: importantíssimo. E o marco legal coloca isso. Escutam a nível local, cobrem a nível local, venham também cobrar a nível de governo federal, mas entendo que as soluções vão partir de quem vive nos territórios.
1: Nós conversamos com o secretário nacional de mobilidade urbana, Marcos Daniel dos Santos. Muito obrigado, secretário, pela entrevista aqui à Voz do Brasil.
0: Eu que agradeço a oportunidade.
2: Mais de 9 mil vagas de graduação em universidades públicas.
1: Estão abertas essa semana as inscrições para o Sisu Mais, que vai preencher as vagas remanescentes da etapa regular do Sisu.
2: É a primeira vez que uma seleção desse tipo será realizada pelo MEC.
3: Os estudantes interessados em ocupar uma vaga em um curso de graduação em uma instituição pública de ensino superior terão mais uma oportunidade com o Sisu Mais. Será uma espécie de repescagem das vagas que não foram preenchidas na etapa regular do Sistema de Seleção Unificada 2026. É a primeira vez que o Ministério da Educação realiza o Sisu Mais. Estão sendo ofertadas 9.436 vagas em 532 cursos. Quem for classificado começa a estudar no segundo semestre. De acordo com o MEC, a adesão é voluntária. Cada universidade decide se participa e quais cursos disponibiliza. As inscrições para o Sisu Mais começaram nesta segunda-feira e vão até a próxima sexta-feira, 19 de junho, no site sisualuno.mec.gov.br. Ao acessar o sistema, deve ser feito o login da conta gov.br. O candidato poderá escolher até duas opções de curso, turno, local de oferta e instituição. Para se inscrever, o estudante precisa ter participado de uma ou mais edições do Exame Nacional do Ensino Médio nos últimos 3 anos e ter concorrido a vagas na etapa regular do Sisu 2026. Para a seleção, será considerada a edição do Enem com melhor média ponderada. Os resultados saem no dia 24 de junho. Gabriela Noronha para a Voz do Brasil.
1: Alívio no bolso de estudantes que renegociaram dívidas pelo Desenrola Fiéis.
2: Após 30 dias de operação, o Ministério da Educação já contabilizou mais de 100 mil acordos firmados, o equivalente a 5 bilhões e 300 milhões de reais de dívidas renegociadas.
1: Aqueles que têm contratos firmados até 2017 e ainda não participaram podem aderir até o dia 31 de dezembro.
4: Após um mês de lançamento, o Desenrola Fiéis já implementou 100.209 renegociações de contratos do Fundo de Financiamento Estudantil, o Fiéis. Isso equivale a 5 bilhões e 300 milhões de reais em dívidas renegociadas em todo o país. O saldo das dívidas foi reduzido para 1 bilhão e 130 milhões de reais. Esse resultado reflete a adesão dos estudantes ao programa, que possibilita descontos de até 99% sobre o valor consolidado da dívida, conforme o perfil do contrato e o tempo de inadimplência. O Desenrola Fiéis tem potencial para beneficiar mais de 1 milhão de estudantes com contratos firmados até 2017 e que estavam na fase de amortização em 4 de maio de 2026. O prazo para aderir à renegociação vai até 31 de dezembro de 2026. Basta acessar os canais digitais dos agentes financeiros responsáveis pelo contrato. Com a confirmação do pagamento, ocorre a retirada do nome do estudante e dos fiadores dos cadastros de inadimplência. Com locução de Thaísa Vitória, reportagem Daniele Popov.
2: Na sexta-feira, nós falamos aqui na Voz do Brasil sobre o Move Brasil Entregadores Move Brasil Entregadores e Moto App, que vai facilitar a aquisição de bicicletas elétricas e motos para quem trabalha com entregas por aplicativos.
1: Mas o Move também está avançando em outras frentes.
2: No braço do programa voltado para aquisição de caminhões e ônibus, os financiamentos já estão sendo aprovados.
1: Só da linha do BNDES já foram contratados 3 bilhões de reais.
5: Modernizar a frota nacional de veículos pesados, de cargas e passageiros. Com esse objetivo, o governo do Brasil disponibilizou 21 bilhões de reais em crédito para financiamento desses veículos, dentro do programa Mover Brasil Caminhões e Ônibus. A maior parte dos recursos será liberada via Tesouro Nacional. Somente dos recursos liberados via Banco

0: Nacional de Desenvolvimento Econômico e Social, o BNDES, já foram contratados 3 bilhões de reais desde o fim de maio. O diretor de Desenvolvimento Produtivo, Inovação e Comércio Exterior do BNDES, José Luiz Gordon, fala sobre o andamento do programa.
1: Essa linha já está disponível, já está sendo utilizada. Taxas de juros ali que variam entre 11% e 12% ao ano, um instrumento que ajuda muito a capacidade de investimento, a renovação de frota, uma frota mais nova, mais eficiente ambientalmente.
0: A linha de crédito do BNDES já contabiliza quase 5 mil operações em 1.056 municípios de todas as regiões do país. A média por operação foi de R$1.300.000, sendo a maior parte destinada aos donos de frotas. Mas também já foram aprovados 43 milhões de reais para clientes autônomos em 104 operações. O caminhoneiro e diretor da Confederação dos Trabalhadores em Transportes Logísticos, Carlos Alberto Littdemer, fala dos pontos positivos da medida.
2: Um fundo garantidor, ele dá condição de que aquele caminhoneiro que não tenha um score ideal para o banco, né, ou não tenha as garantias necessárias para que realmente ele possa dar uma melhorada. Senão, fora isso, ele jamais conseguirá fazer qualquer forma de investimento. O alongamento do prazo, né, ele também é um facilitador, né?
0: As condições de financiamento variam conforme o perfil do beneficiário. Para transportadores autônomos, o prazo é de 120 meses, com 12 meses de carência. Para empresas de carga, o prazo para pagamento pode chegar a 60 meses, com 6 meses de carência. Já para empresas do setor de transporte de passageiros, o prazo é de 120 meses, também com 6 meses de carência. O programa prevê um limite de crédito de até 50 milhões de reais por cliente. Reportagem Cleide Lopes.
3: O governo do Brasil abriu crédito extraordinário de mais de 337 milhões de reais para intensificar a proteção florestal e o monitoramento ambiental.
4: A medida provisória foi publicada hoje e a verba vai ser executada pelo IBAMA e pelo ICMBio.
3: Do total, quase 195 milhões serão destinados para ações de prevenção e controle de incêndios florestais em áreas federais prioritárias e fiscalização ambiental.
4: Os recursos serão utilizados para despesas como mobilização de equipes, remuneração de brigadistas temporários e aquisição de equipamentos de proteção individual.
3: Foi incorporado ao SUS um novo tratamento para um tipo agressivo de leucemia.
4: E deve estar disponível aos pacientes no prazo de 6 meses.
5: A leucemia mieloide aguda é um tipo de câncer agressivo que afeta os glóbulos brancos na medula óssea. Entre os principais sintomas estão cansaço, anemia, infecções frequentes, perda de peso, febre, falta de ar, hematomas e sangramentos. Os pacientes do Sistema Único de Saúde com esse diagnóstico e que não podem se submeter à quimioterapia intensiva passam a contar a partir de agora com uma nova opção de tratamento. Trata-se da combinação de dois medicamentos, venetoclax com azacitidina, incorporada ao SUS pelo Ministério da Saúde. O tratamento é indicado para pacientes adultos com leucemia mieloide aguda recém-diagnosticada. A medida beneficia principalmente pessoas idosas ou com condições de saúde que dificultam um tratamento convencional. A previsão do governo federal é que a nova terapia esteja disponível na rede pública em até 180 dias. Natália Kuzlik, para a Voz do Brasil.
3: Para ajudar no combate a crimes digitais contra crianças e adolescentes, foi criado um canal de denúncias pela Agência Nacional de Proteção de Dados.
4: O novo canal busca facilitar o recebimento de relatos sobre violações de direitos por parte das plataformas na internet, como falhas na aferição de idade e ausência de segurança por padrão.
3: Os relatos devem ser de casos específicos e não genéricos e relacionados ao descumprimentos administrativos previstos no Estatuto Digital da Criança e do Adolescente.
4: O objetivo é ajudar no monitoramento e fiscalização de plataformas digitais e empresas que atuam no ambiente virtual.
3: Para denunciar, basta preencher o formulário disponível na plataforma da agência em www.gov.br/ANPD.

0: o pagamento do abono salarial para os trabalhadores nascidos em julho e agosto.
1: Mais de 4 milhões de trabalhadores vão receber ao todo 5 bilhões e 500 milhões de reais com pagamentos realizados pela Caixa Econômica Federal.
0: O benefício varia de R$ 136 a R$ 1.621, de acordo com a quantidade de meses trabalhados no ano base 2024.
1: Tem direito ao abono aqueles que receberam remuneração média de até R$ 2.766, com cadastro no PIS/PASEP há pelo menos 5 anos.
0: Os valores ficam disponíveis para saque até o encerramento do calendário, em 30 de dezembro de 2026.
1: E essas foram as notícias do Governo do Brasil.
0: Uma realização da Secretaria de Comunicação Social da Presidência da República.
1: Com produção da empresa Brasil de Comunicação.
0: Fique agora com as notícias do Poder Judiciário e do Congresso Nacional. Boa noite.
1: Boa noite para você e até amanhã.
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4: Supremo Tribunal Federal valida a inclusão automática de novos servidores federais em plano de previdência complementar. Para o STJ, citação de empresa estrangeira por meio de representante no Brasil exige prova da representação. Oiapoque recebe ação itinerante da Justiça do Trabalho com serviços gratuitos à população. Boa noite, eu sou Walter Lima. O Supremo Tribunal Federal validou a inclusão automática de novos servidores federais em plano de previdência complementar. O plenário considerou que a regra é constitucional e não afasta o direito de escolha do servidor, que pode ser exercido posteriormente. Marcela Luiza.
5: Ao analisar o caso, o relator ministro Nunes Marques entendeu que a facultatividade prevista na Constituição está preservada, já que o servidor tem liberdade para decidir se deseja ou não permanecer no sistema. O ministro destacou que a legislação garante o cancelamento da inscrição a qualquer momento e prevê a devolução das contribuições com correção monetária nos casos de desistência em até 90 dias.
4: É nula a citação de empresa estrangeira por meio de suposta representante nacional sem prova concreta dessa representação. Essa decisão é do STJ, Fátima Uchoa.
6: A quarta turma do STJ deu provimento ao recurso especial da companhia coreana Hyundai Corporation para declarar nulos os atos processuais praticados desde a citação realizada por meio da Hyundai Caoa do Brasil em ação de cobrança, rescisão contratual e indenização ajuizada por empresa brasileira que alega não ter recebido acessórios de telefonia celular pelos quais pagou. A Justiça do Rio de Janeiro considerou válida a citação, mas o STJ entendeu que esse ato só seria válido se a representação tivesse sido comprovada, o que não ocorreu. Assim, sem representante formal confirmado, a Hyundai deveria ser citada diretamente na Coreia do Sul por carta rogatória. O voto que prevaleceu no julgamento foi o da ministra Isabel Galotti.
4: Equipes da Justiça do Trabalho e de órgãos parceiros chegam ao município de Oiapoque, no extremo norte do Amapá. É a itinerância Cidadania Aqui Com Você, para atender as aldeias indígenas. Rafael Silva.
7: As ações vão ocorrer de quarta a domingo. Primeiro na aldeia Manga. Sábado e domingo será a vez da aldeia Espírito Santo. Pela Justiça do Trabalho, além de receber orientações, os moradores da região também vão poder denunciar e resolver questões trabalhistas e previdenciárias e até solucionar conflitos. Mas vai ter também outros serviços, como emissão de documentos, orientações jurídicas diversas e atendimento na área da saúde.
4: Quatro legendas exibem propaganda partidária nesta semana. Programas vão ao ar na terça, quinta e no sábado, entre 19h30 e 22h30. Mariana Fabri.
8: Nesta semana, o Partido dos Trabalhadores, o Partido Liberal, o Partido Comunista do Brasil e o Partido Social Democrático exibem propaganda partidária nas emissoras de rádio e televisão. O tempo de propaganda depende do número de deputados federais eleitos pelo partido nas eleições gerais de 2022. Por isso, PT, PL e PSD têm direito a 10 minutos cada. Já o PCdoB conta com 5 minutos.

0: votos. A propaganda partidária promove o programa e as atividades do partido e divulga o posicionamento sobre temas políticos e sociais. Em anos eleitorais, como 2026, esse tipo de propaganda só é transmitida no primeiro semestre.
1: Governo Federal e FUNAI pagarão 10 milhões de reais por violações contra indígenas na década de 70 em Mato Grosso. A sentença também determinou a conclusão da demarcação em até 2 anos. Vanessa Pereira.
2: Depois de 50 anos, o MPF obteve a condenação na justiça contra o governo federal e a FUNAI por remover na década de 1970 indígenas Tapaiuna do território tradicional, próximo a Diamantino, em Mato Grosso. Na sentença, foi determinado o pagamento de indenização por danos morais e coletivos para a comunidade indígena, no valor de 10 milhões de reais. A conclusão da demarcação das terras em até 2 anos e um pedido público de desculpas.
1: 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Boa noite.
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4: Está no ar o Jornal do Senado.
5: Eu sou Paula Groba.
6: E eu sou Ricardo Nakaoka.
5: E estes são os destaques de hoje do Jornal do Senado, que começa agora.
6: Senado pode analisar compensação para médico que prestar assistência durante voo.
5: Projeto endurece punição para quem induz crimes em escolas e shoppings.
6: Bombeiros podem passar a receber recursos de emendas da saúde.
5: Boa noite.
6: Boa noite.
5: Uma emergência médica a 10 mil metros de altura pode transformar um voo tranquilo em uma corrida contra o tempo. Nessas horas, a ajuda de um médico entre os passageiros pode fazer toda a diferença.
6: Para reconhecer esse trabalho voluntário, o Senado pode analisar um projeto que prevê algum tipo de compensação aos profissionais que prestarem socorro durante viagens aéreas. Os detalhes com o repórter Alexandre Campos.
7: Autor do projeto, o senador doutor Irã, do PP de Roraima, lembrou que o médico que presta assistência ainda é obrigado a preencher formulários após o pouso do avião com informações sobre os procedimentos adotados durante o voo. Pela proposta, a companhia aérea vai ter 2 opções. Inserir no seguro que é obrigada a contratar uma cláusula prevendo a compensação ao profissional da saúde que agir nessas situações. Ou, por conta própria, oferecer algum tipo de ressarcimento, como pagamento em milhas ou upgrade em viagem futura.
8: Você sabe que nós temos uma população que tem envelhecido muito. E quanto mais envelhecemos, mais agravos nós ficamos suscetíveis. E muitas vezes a gente encontra pessoas idosas que às vezes não tomaram suas medicações antipertensivas, suas medicações para controlar sua glicose, enfim, o que torna muito frequente a necessidade de um atendimento médico nos aviões.
7: Na justificativa de seu projeto, o doutor Irã, que é médico, lembrou que o Conselho Federal de Medicina confirmou o entendimento de que é devido a algum tipo de compensação ao profissional pela prestação de socorro durante voos.
5: E o senador Eduardo Girão, do Novo do Ceará, lamentou a morte de 7 jovens atletas cearenses em um grave acidente ocorrido na rodovia estadual ao CE-187. Durante a sessão de hoje no Senado, ele pediu 1 minuto de silêncio em homenagem aos jogadores de basquete falecidos.
6: Girão lembrou que os jovens participam da Copa Sobral de Basquete e regressavam para Juazeiro do Norte quando o ônibus em que viajavam tombou às margens da rodovia.
9: Neste momento de profunda dor, eu quero manifestar minha solidariedade às famílias das vítimas e aos feridos que seguem recebendo atendimento médico e a toda a comunidade esportiva cearense.
5: O senador Isalci Lucas, do PL do Distrito Federal, alertou para o crescente endividamento das famílias brasileiras. Segundo o parlamentar, o número de pessoas com dívidas e restrições de crédito atingiu níveis recordes. Ele afirmou que a situação afeta principalmente as camadas de menor renda e defendeu uma reflexão sobre o alto custo do crédito no país.
6: Para Isalci, os juros elevados comprometem o orçamento familiar, dificultam o planejamento financeiro e limitam as perspectivas de crescimento econômico econômico e social. Segundo ele, nenhum país consegue crescer de forma sustentável.
10: O grande problema do Brasil não é o tamanho da dívida. O grande problema do Brasil é o custo da dívida, é o preço do dinheiro, é o crédito caro, é o juro excessivo.
5: Na mesma linha, a senadora Zenaide Maia, do PSD do Rio Grande do Norte, voltou a defender medidas para reduzir o endividamento das famílias brasileiras. A parlamentar criticou as altas taxas de juros cobradas em operações de crédito, especialmente no cartão de crédito e no cheque especial, e argumentou que o comprometimento da renda dos brasileiros está diretamente relacionado ao elevado custo do crédito.
6: Zenaide Maia também pediu a aprovação da proposta de emenda à Constituição que limita os juros do cartão de crédito e do cheque especial a até 3 vezes a taxa Selic. Ela, que é autora da iniciativa, afirmou que a proposta ajudaria a conter o crescimento da inadimplência e a reduzir o impacto dos juros sobre o orçamento familiar. A PEC está em análise na Comissão de Constituição e Justiça.
11: Com a aprovação da nossa emenda, vamos frear essa bola de neve, pela qual os altos juros dificultam o pagamento e aprofundam a inadimplência.
5: Crianças e adolescentes precisarão de autorização judicial para exposição comercial nas redes sociais.
6: A determinação está no ECA Digital. Foi regulamentada pelo Conselho Nacional de Justiça e mira os chamados influenciadores mirins. Repórter Raíssa Abreu.
12: A norma do Conselho Nacional de Justiça determina que o juiz avaliará, por exemplo, se a atuação da criança ou adolescente nas redes é compatível com sua idade, suas atividades escolares e sua fase de desenvolvimento. O ECA Digital, que entrou em vigor em março, criou responsabilidades compartilhadas entre Estado, famílias e empresas de tecnologia na proteção das crianças e adolescentes no mundo virtual. O senador Alessandro Vieira, do MDB de Sergipe, foi o autor do projeto que deu origem à lei.
13: Nós estamos regulando parcialmente a atividade das empresas mais poderosas da história do capitalismo. Essa é a primeira lei das Américas nessa matéria. E nós conseguimos colocar na mesma mesa e do mesmo lado da trincheira pessoas tão diversas como a nossa senadora Damares e a deputada Maria do Rosário.
12: A proposta do CNJ, que regulamenta a atividade de crianças e adolescentes nas redes sociais, será votada no final de junho. Se aprovada, as plataformas deverão suspender conteúdos que exponham pessoas com menos de 18 anos sem alvará.
5: E a Comissão de Segurança Pública pode votar nesta terça-feira um projeto que endurece as punições para quem incita ou induz crimes em ambientes coletivos, como escolas, universidades e centros de compras.
6: A proposta foi apresentada para combater o crescimento de ameaças e discursos de pânico propagados na internet. Repórter Bruno Lourenço.
14: A relatora, senadora professora Dorinha Seabra, do União do Tocantins, lembrou os trágicos atentados ocorridos em escolas de São Paulo, Blumenau, Aracruz e Sobral para justificar a necessidade do projeto.
15: Um grande número de pessoas que, aproveitando-se do anonimato e de uma suposta impunidade conferida pela rede mundial de computadores, passam a incitar ou induzir prática de homicídio, lesão corporal e ameaças em locais de frequentação coletiva, como escolas, universidades, ambientes de trabalho e centros de compra.
14: Apesar de apoiar a proposta, o senador Fabiano Contarato, do PT do Espírito Santo, afirmou que a alteração no Código Penal pode acabar diminuindo a pena.
16: Você está tirando a figura da codelinquência, seja do partícipe por participação moral na forma de induzimento ou instigação, ou no auxílio, que seria, pela teoria unitária humanista, pelo mesmo homicídio.
14: Depois da CSP, o projeto de lei segue para a Comissão de Constituição e Justiça.
5: Verbas da saúde para atendimentos dos bombeiros e regras para o uso de inteligência artificial estão entre os temas em debate no Senado nesta semana.
6: Um dos projetos em análise prevê o uso de emendas parlamentares da saúde para custear e equipar os serviços de atendimento pré-hospitalar dos corpos de bombeiros militares. Repórter Marcela Cunha.
17: Na terça-feira, a Comissão de Assuntos Econômicos pode votar uma proposta que atualiza os limites de endividamento para acesso ao microcrédito, com a correção anual desses valores pela inflação. Na Comissão de Educação, os senadores analisam novas regras para a participação de crianças e adolescentes em espetáculos e vídeos publicados na internet. Além de exigir autorização judicial, o texto proíbe a presença de menores em publicidade de cigarros, bebidas alcoólicas e apostas. Na quarta-feira, a Comissão de Assuntos Sociais pode autorizar o uso de emendas parlamentares da saúde para custear e equipar os serviços de atendimento atendimento pré-hospitalar dos corpos de bombeiros militares.

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1: Com edição de Paula Groba e trabalhos técnicos de João Lira, o Jornal do Senado fica por aqui. Acompanhe agora as notícias da Câmara dos Deputados. Boa noite.
2: Uma boa noite e até amanhã.
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4: Câmara pode votar texto do governo sobre redução da jornada de trabalho.
5: Avança projeto que indeniza produtores por prejuízos com falta de energia.
4: Deputados facilitam a matrícula em cidade vizinha mais próxima do aluno.
5: Proposta prevê incentivo fiscal para livros, brinquedos e jogos inclusivos.
4: Boa noite. A Comissão de Constituição e Justiça da Câmara aprovou o projeto que prevê incentivo fiscal para livros, brinquedos e jogos inclusivos. Agora, a proposta será analisada pelo Senado. A repórter Maria Neves explica o que diz o texto.
6: Pelo texto, o poder público deverá reduzir tributos para a produção de materiais que ajudem crianças e jovens com desordem estética, deficiência ou enfermidade que cause embaraço social à compreensão. Compreender e aceitar sua condição. Autor do texto, o deputado Dr. Jaziel, do PL do Ceará, afirma que a carga tributária sobre brinquedos corresponde a cerca de 40% do preço final. Devido a essa tributação elevada, o parlamentar sustenta que o mercado de artigos lúdicos para crianças com deficiência não alcança larga escala. É atendido por iniciativas isoladas e artesanais. O relator da proposta, deputado Diego Garcia, do Paraná, concorda com o autor e acrescenta que atividades lúdicas e brincadeiras são coisa séria, principalmente para crianças com deficiência.
7: Crianças com deficiência devem ser estimuladas a desenvolver autonomia e autoestima. Materiais didáticos, livros, jogos e brinquedos inclusivos que respeitem as individualidades certamente terão repercussão positiva no desenvolvimento das crianças.
6: O deputado ressalta que percepções, raciocínio e criatividade são aprendidos na relação das crianças consigo mesmas e com o outro por meio do lazer infantil. E, para crianças com deficiência, destaca que as brincadeiras são instrumentos eficazes de superação de dificuldades e de desenvolvimento da criatividade. Segundo o Instituto Brasileiro de Geografia e Estatística, o Brasil tem 14 milhões e meio de pessoas com deficiência, o que representa 7,3% da população com 2 anos ou mais. Além disso, o Instituto identificou 2 milhões e 400 mil pessoas com autismo. Da Rádio Câmara de Brasília, Maria Neves.
3: Turismo.
5: Gilson Daniel, do Podemos do Espírito Santo, destaca o potencial turístico da região do Caparaó, impulsionado por eventos tradicionais e pelas belezas naturais. O deputado cita o Festival de Inverno de Guaçuí e a Festa do Carro de Boi, na cidade de Iúna, como iniciativas que valorizam a cultura local.
4: Gilson Daniel também ressalta que Caparaó reúne atrativos como o Pico da Bandeira, além de uma rica gastronomia regional. Ele registra investimentos destinados à região, como a inauguração da obra de asfaltamento da rodovia que liga os municípios de Iúna e Urupi.
3: Agricultura.
5: Projeto que prevê indenização a produtores rurais por prejuízos com falta de energia avança na Câmara. A repórter Sofia Peçanha tem os detalhes.
8: A Comissão de Agricultura aprovou o projeto que prevê que produtores rurais sejam indenizados quando tiverem prejuízos causados por falhas no fornecimento de energia elétrica. Apresentada pelo deputado Marcos Beltrão, de Alagoas, a proposta também foi aprovada pela Comissão de Minas e Energia. A medida vale para situações em que a falta de luz ou oscilações na rede elétrica provoquem a perda de produtos perecíveis, como leite, frutas, grãos armazenados

0: ou até a morte de animais que dependem de sistemas automatizados para a sobrevivência. Durante a discussão na Comissão de Minas e Energia, o deputado Padre João, do PT de Minas Gerais, destacou os impactos diretos para os produtores, especialmente os de menor porte.
1: Porque a pessoa ela tem uma expectativa de, num mês, ela receber o leite que ofereceu. Então, terminar o prazo, isso é muito importante, porque a pessoa ela fica descapitalizada, fica sem renda, porque é o prejuízo. Caso do leite, mas tem as câmeras frias de leite. Legumes, verduras, queijos.
0: Para ter direito à indenização, o produtor deverá comprovar por meio de documentos técnicos que o prejuízo foi causado diretamente pela interrupção de energia. O valor será calculado com base no preço de mercado dos produtos na região. O texto também determina que a concessionária de energia terá até 30 dias para analisar o pedido e fazer o pagamento. Caso o prazo não seja cumprido, haverá acréscimo de 10% no valor da indenização como multa. O relator da proposta na Comissão de Agricultura, o deputado Tião Medeiros, do PP do Paraná, afirmou que a medida também pode incentivar melhorias na qualidade do serviço prestado pelas empresas de energia.
2: O dever de indenizar fortalece um incentivo para a atuação proativa dos distribuidores, ao mesmo tempo em que responde a uma demanda urgente dos produtores rurais de todo o país.
0: O projeto que garante indenização a produtores rurais por perdas causadas por falta de energia elétrica segue para análise na Comissão de Constituição e Justiça. Da Rádio Câmara de Brasília, Sofia Peçanha.
3: Economia.
4: Reginaldo Lopes, do PT de Minas Gerais, anuncia uma articulação partidária em torno da proposta que garante fomento indireto aos setores da cultura e do esporte por meio de créditos tributários para gestores, artistas e patrocinadores.
5: O deputado explica que o principal objetivo da proposta é incluir os mecanismos permanentes de fomento dentro das regras da reforma tributária. Para Reginaldo Lopes, a medida fortalece a geração de emprego e renda, além de estimular investimentos privados em cultura e esporte.
4: Maurício Marcon, do PL do Rio Grande do Sul, alerta para o agravamento da situação econômica do país. Ao mencionar dados sobre o endividamento das famílias brasileiras, o deputado prevê um cenário de forte instabilidade financeira.
5: De acordo com Maurício Marcon, o descontrole fiscal do governo impulsionou a inflação dos alimentos e elevou a taxa de juros a patamares históricos. Ele recomenda cautela financeira aos cidadãos diante do risco de uma crise.
3: Trabalho.
4: O plenário da Câmara dos Deputados deve votar o projeto do governo que limita em 40 horas semanais a jornada de trabalho. O repórter Antônio Vital nos conta como estão as negociações.
6: A semana no plenário da Câmara começa com um único projeto na pauta, o que define a jornada máxima de trabalho em 40 horas semanais sem redução de salários. No final de maio, a Câmara aprovou proposta que inclui esse limite na Constituição, o que deve ser ainda analisado pelo Senado. A diferença é que o projeto enviado pelo governo ao Congresso em abril detalha a aplicação da redução da jornada e altera 9 leis, além da consolidação das leis do trabalho, a CLT. Acrescenta esse limite em legislações específicas que tratam do repouso semanal remunerado, do esporte e de profissões como aeronautas, seguranças privados, trabalhadores domésticos e radialistas. O projeto chegou à Câmara em abril com regime de urgência constitucional, com prazo para ser votado. Como isso não ocorreu, passou a trancar a pauta do plenário a partir de 30 de maio. Desde então, os deputados ficaram impedidos de votar qualquer outro projeto de lei. Na semana passada, o presidente da Câmara, Hugo Mota, designou como relator o deputado Léo Prates, do Republicanos da Bahia, o mesmo da proposta de emenda à Constituição que acaba com a escala 6x1. O projeto do governo define que a duração normal do trabalho não poderá ultrapassar 8 horas diárias e 40 horas semanais, o que vai valer também para trabalhadores com escalas especiais. Estabelece ainda que todos os trabalhadores terão direito a 2 dias de folga remunerados por semana, de preferência aos sábados e domingos. Abre exceções para negociações coletivas, de acordo com as peculiaridades de cada atividade. Também permite escalas de até 12 horas seguidas, mas mantendo o limite de 40 horas semanais. A proposta do governo se aplica aos contratos em vigor e passa a valer imediatamente assim que virar lei. Já a proposta já aprovada, que acrescenta esses limites ao texto da Constituição, define que a adoção da medida será gradual, com prazo de 2 meses para começar a valer limite de 42 horas e de 1 ano para a jornada de 40 horas. Prevê ainda medidas de transição para microempreendedores individuais, microempresas e empresas de pequeno porte, e admite manutenção da jornada atual para terceirizados do serviço público até que ocorra nova licitação. O projeto do governo foi defendido pelo líder do PT na Câmara, deputado Pedro Czai, do PT de Santa Catarina.
7: Redução da jornada de trabalho de 44 horas
3: para 40 horas semanais, portanto, ter dois dias.

0: para viver, para descansar, para ficar com a família, qualidade de vida e tempo para viver e tempo para trabalhar. Estamos convencidos que a redução da jornada de trabalho vai permitir o aumento da produtividade, ganha a sociedade, ganha a economia, ganha as famílias brasileiras.
1: Já a proposta que acrescenta o limite máximo de 40 horas semanais de trabalho na Constituição, quando foi votada na Câmara, recebeu críticas de deputados da oposição. Deputados do PL, do Novo e do Missão disseram que a medida vai acarretar aumento do trabalho informal, diminuir a produtividade e aumentar o custo para as empresas. Da Rádio Câmara, de Brasília, Antônio Vital.
2: Relações Exteriores.
3: Alexandre Lindemeyer, do PT do Rio Grande do Sul, defende a soberania nacional e a autonomia jurídica do Brasil, sustentando que o país não deve se curvar a decisões externas. Ele lembra a decisão dos Estados Unidos de classificar as facções criminosas brasileiras como grupos terroristas.
4: Alexandre Lindemeyer afirma que a lei brasileira e tratados internacionais distinguem claramente crime organizado e terrorismo. Em sua opinião, os Estados Unidos são movidos por interesses próprios, com o apoio de políticos brasileiros empenhados em entregar riquezas nacionais.
2: Educação.
3: A Câmara aprovou o projeto que facilita a matrícula na escola mais perto do aluno, mesmo que em município vizinho, e o texto seguiu para análise do Senado. Confira na reportagem de Luiz Cláudio Canuto.
5: A Comissão de Constituição e Justiça da Câmara dos Deputados aprovou projeto que assegura a alunos da educação básica o direito de se matricular na escola mais próxima da sua casa, mesmo que seja em um município vizinho. O texto aprovado muda a LDB, Lei de Diretrizes e Bases da Educação Nacional. Por recomendação da relatora, deputada Júlia Zanatta, do PL de Santa Catarina, a comissão aprovou as sugestões da Comissão de Educação para o projeto. Pela versão aprovada, será assegurado o direito à matrícula e ao transporte escolar, com possibilidade de acordo entre os municípios. A deputada Júlia Zanatta reforçou a importância da medida.
6: Não precisando de mais uma legislação estadual ou municipal para acertar isso aqui. Então, é uma legislação que pensa na vida das pessoas lá na ponta, dos alunos, das mães, que às vezes moram na divisa de um município com outro e não conseguem fazer essa matrícula por causa de uma burocracia imposta por uma lei que foi feita aqui em Brasília, mas que não viu a realidade das pessoas lá na ponta. Então é um grande avanço.
5: O censo de 2022 apontou que 7,2% dos estudantes do Brasil, ou seja, 4 milhões de alunos, precisam ir a um município vizinho para estudar. Pouco mais de 3% dos alunos do ensino fundamental e 6,6% dos alunos do ensino médio precisam fazer diariamente esse deslocamento. O projeto original é do deputado Evair Vieira de Mello, do Espírito Santo. Da Rádio Câmara de Brasília, Luiz Cláudio Canuto.
2: Política.
4: Heloísa Helena, da Rede do Rio de Janeiro, despediu-se da Câmara após cumprir um mandato temporário de 4 meses. Em seu pronunciamento, a congressista fez um balanço de sua atuação, destacando a apresentação de mais de 60 projetos de lei voltados para a área social.
3: Heloísa Helena afirma que deixou o cargo consciente de ter feito uma política ética. A legisladora deixa o cargo em função do fim da suspensão do mandato do deputado Glauber Braga.
2: Justiça.
4: O nome afetivo que muitas vezes crianças e adolescentes usam ao ganharem novas famílias vai poder ser oficializado antes do fim do processo de adoção. A repórter Mônica Tati explica o teor da proposta que agora vai para o Senado.
7: A Câmara dos Deputados aprovou proposta que permite o uso de nome afetivo por crianças e adolescentes sob guarda provisória, em cadastros de escolas e estabelecimentos de saúde, cultura e lazer. O nome afetivo é aquele pelo qual o menor é chamado pela nova família, antes da conclusão do processo de adoção e da alteração definitiva na certidão de nascimento. Depois de adotada, a criança geralmente troca o sobrenome. No entanto, há casos em que há a troca do primeiro nome também. O objetivo do projeto é antecipar o uso desse nome, como forma de respeitar a identidade da criança. A autora do projeto, a deputada Laura Carneiro, do PSD do Rio de Janeiro, explica por que a mudança do nome é importante ainda durante o processo de adoção.
8: A criança chegar à adoção é porque ela perdeu

0: todos os links familiares, seja por violência, seja por abandono, está absolutamente desprotegida, principalmente no amor. Então, vem o processo de adoção, o processo começa com essa guarda provisória. Isso demora muito tempo, é uma análise difícil, mas durante esse tempo, essa criança cria vínculo com essa nova família. A própria família aí na escola, os amiguinhos, na sociedade, na vida normal dessa criança, ela passa a precisar efetivamente ser parte daquela família. E esse pertencimento também está ligado ao nome dela.
1: Laura Carneiro também destaca a importância de mais mecanismos para incentivar a adoção no país, principalmente de crianças mais velhas e adolescentes. A proposta que permite o uso de nome afetivo por crianças e adolescentes sob guarda provisória segue agora para o Senado Federal e, se for aprovada, pode ser sancionada pelo presidente da República e virar lei. Da Rádio Câmara de Brasília, Mônica Tati.
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4: Avançou na Comissão de Constituição e Justiça da Câmara a proposta que reduz a maioridade penal para 16 anos. Para Sérgio Turra, do PP do Rio Grande do Sul, a medida acaba com a possibilidade de criminosos de alta periculosidade se esconderem na menoridade.
5: O deputado critica a oposição de esquerda à proposta, argumentando que ela protege criminosos, indo contra o interesse público e a segurança da sociedade. Sérgio Turra menciona o apoio popular à medida, que será analisada agora por uma comissão especial antes de ir à votação no plenário.
4: Sargento Faur, do PL do Paraná, celebra a aprovação na CCJ da PEC que reduz a maioridade penal. O congressista afirma que a medida é um primeiro passo para responsabilizar adolescentes de 16 e 17 anos envolvidos em crimes graves.
5: Sargento Faur sustenta que a punição de adolescentes infratores busca proteger principalmente os jovens que estudam e trabalham. Ele lembra que a PEC ainda precisa passar por comissão especial e pelo plenário da Câmara em 2 turnos antes de seguir para o Senado.
4: José Rocha, do União da Bahia, celebra o Dia da Marinha, comemorado em 11 de junho. O parlamentar ressalta o papel histórico da corporação e exalta suas ações humanitárias operadas em rios de regiões isoladas para levar desenvolvimento e promover a integração nacional.
5: Presidente da Frente Parlamentar de Apoio ao Programa Antártico Brasileiro, José Rocha, ressalta a importância da Força Naval na proteção de quase 6 milhões de quilômetros quadrados da Amazônia Azul e defende investimentos em tecnologia como a construção de submarinos e fragatas.
4: Termina agora o Jornal Câmara dos Deputados, produzido pela Rádio Câmara, com trabalhos técnicos de Wellington Teles e apresentação de Val Monteiro e Luciana Vieira. Uma boa noite para você.
5: Você fica com as notícias do Tribunal de Contas da União. Boa noite.
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6: O Tribunal de Contas da União realizou estudos sobre a relação entre os gastos do governo e a redução da pobreza no Brasil. 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
2: Sucesso!
3: Quem gostou, faz barulho.
2: Obrigado, Goiânia. Que rolo bom, filho. Deu rolo, hein?
0: Obrigado, gente. Sucesso.